0: Mix 89 nessa noite maravilhosa de terça-feira. Ó, sai daí não, rapidinho eu volto, segura aí.
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0: continuo por aqui junto com você até as 10 da noite na dona do primeiro lugar.
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0: Coisa boa tá aqui junto com você até as 10, hein? É, meu amigo. Hoje, terça-feira, 22 de setembro de 2026. Até as 10 tem o Relax 89. Daqui a pouquinho tem Palavra de Vida. Tem o pastor João Macedo. Já já, às 10 horas, e você não pode perder. Tá bom? Mas até lá tem o melhor da música. Você pode participar pelo 73988461549. Manda aquele abraço, manda aquele boa noite especial para quem você quiser. Um abraço ao Alexandre. Tá curtindo a nossa programação. Valeu, Alexandre. Obrigado pela audiência e pela sintonia, tá bom? Ó, aumenta o volume do rádio que agora você tem a nossa última hora do Relax 89.
2: Boa noite.
0: Ótima noite pra você nos quatro pontos dessa Bahia. E ó, se liga que essa é a melhor. E a última hora do nosso Relax 89, vou deixar bem especial pra você, abrindo com Phil Collins. Ótima terça-feira, viu? Daqui a pouquinho o pastor João Macedo

aqui na nossa GIC FM 89,7. Tá bom, né? Coisa boa. 9:33.

finalzinho do nosso encontro de hoje. Roupa nova, Amaré. Um abraço ao Ginoelson, tá ouvindo a gente lá no loteamento Amaralina, né, Ginoelson? Um abraço pra você, a esposa Josi. Amanhã vai estar fazendo 23 anos de casado. Parabéns, Ginoelson, pra você e a esposa Josi, 23 anos de muito amor. Obrigado pela audiência aí a todos do Jardim Amaralina. Gente, tô indo nessa, meu pastor João Macedo, Palavra de Vida. Amanhã, quarta-feira, vamos estar de volta no Relax 89. Carla Bruni.

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0: de vida, noite de terça-feira, 22, é isso mesmo, 22 de setembro. Ai, que bom estar com vocês. Até as 23h30, falando do amor de Cristo. Meu muito obrigado a você, viu, amigo? De perto, de longe, você na cidade, você que já está em casa, chegou do compromisso, da viagem, da reunião, do trabalho, do curso, na cozinha, na sala, no quarto, onde você estiver, você no seu carro, no seu veículo, pra lá, pra cá, chegando, saindo, talvez na rodovia também, né? Tem gente que passa pela rodovia ouvindo aí o GQFM. E neste horário estamos aqui com o programa Palavras de Vida. Juntos nós vamos adorando a Jesus. Você é o meu convidado muito especial, tá bom? Tenho certeza que o Senhor há de falar fortemente ao seu coração. Temos belas canções, mensagens que tocam, que edificam a tua, a minha, a nossa fé. O Senhor com certeza vai falar aos corações. Meu muito obrigado, você que todos os dias acompanha a nossa programação, né? Todos os dias você acompanha, liga, você participa, você interage comigo aqui. Nós ficamos felizes saber que tem tantas pessoas que estão agora acompanhando.
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0: Tenho certeza que o Senhor tem um presente, tem algo de especial para as nossas vidas. Que maravilha! E os apóstolos ajuntaram-se a Jesus e contaram-lhe tudo, tanto que o que tinham feito, como o que tinham ensinado. Ele disse-lhes: vinde vós aqui à parte, a um lugar deserto, e repousai um pouco. Porque havia muitos que iam e vinham e não tinham tempo para comer. E foram sós num barco para um lugar deserto. E a multidão viu-os partir e muitos o conheceram, correram para lá de todas as cidades, e ali chegaram primeiro do que eles e aproximaram-se deles. E Jesus, saindo, viu uma grande multidão e teve compaixão deles, porque eram como ovelhas que não têm pastor, e começou a ensinar-lhes muitas coisas. Jesus chegou aos discípulos e disse: despede-os para que vão aos lugares e aldeias. E os discípulos disseram: Senhor, não tenho o que eles comer. Ele, porém, respondendo, disse: dá-lhes vós de comer. Olha que teste, hein, gente? Olha que teste. Jesus falou: deixa, libera eles. Aí eles disseram: Jesus, essa multidão não tem o que comer. Eles vão sofrer pelo caminho. Aí Jesus falou assim: dá para eles o que comer. E eles disseram: Senhor, 200 dinheiros de pão não lhes darão, ou seja, é pouco. Jesus fez uma pergunta para eles assim: quantos pães tendes? E um deles respondeu: Senhor Jesus, tenho aqui 5 pães e 2 peixes. E um dos discípulos disse assim: mas o que é isto para tantos? É muito extraordinário o que Jesus faz, né? A grande bênção é que nós temos que colocar o que temos na mão dele. Nós temos que trabalhar com o que temos. A multiplicação e a bênção é com ele. A prosperidade é Ele quem dá, a porta quem abre é Ele, quem abençoa é Ele, quem restaura é Ele, quem cura é Ele, quem multiplica é Ele, quem adiciona é Ele. É Ele que faz isso. Interessante. O que vocês têm aí? Ó, Jesus, nós temos aqui 5 pães e 2 peixes. Mais. O que é isto para tantos? Ô, meu irmão, de que adianta o homem ganhar o mundo inteiro? De que adianta as pessoas terem muito sem Deus? Você já viu dizer que o pouco com Deus se torna muito? Você já ouviu isso antes? O pouco com Deus se torna bastante, meu amigo. Tudo que nós temos, precisamos consagrar.

fácil sem a presença dele. Do que adianta o homem ganhar o mundo inteiro, não ter paz, não ter alegria no Espírito Santo, não ter a presença do Espírito Santo, não ter a bênção de Deus na vida? De que vale isso? Um palácio sem a presença de Deus? De que vale um palácio? De que vale o mármore? De que vale o granito? Como é que fala? O porcelanato sem a paz? Com coração em angústia, em aflição, é gente pensando em suicídio, gente sem ter alegria da presença de Jesus. De que vale isso? O rico não é o que mais tem, o rico é o que menos precisa. E tudo que o homem precisa, ele é estar na presença de Deus. A nossa maior riqueza é andar de cabeça erguida. A nossa maior riqueza é ter a consciência tranquila. A maior riqueza da nossa vida é deitar a nossa cabeça no travesseiro em plena paz. Palavras dos Salmos: eu me deitei, dormi, acordei, porque o Senhor me sustentou. Por isso, Pai, eu te agradeço por esta noite. Te agradeço, meu Deus, pela alegria da minha salvação. Te agradeço, meu Deus, pela bênção em poder te servir, em poder te adorar, meu Deus, na beleza da sua santidade. Poder nesta noite, Pai, oferecer o meu louvor, oferecer a minha adoração no seu altar. Oferecer o meu louvor a ti, Pai, oferecer a minha voz a ti, consagrar os meus caminhos, os meus feitos, consagrar os meus propósitos diante do teu altar, a minha caminhada, a minha jornada, colocar diante de ti os meus sonhos, Pai, os meus projetos, as promessas que tu tens para a minha vida. Por isso, Pai, eu te agradeço por esta noite que o Senhor me presenteou, me abençoou, por esta noite que o Senhor tem cuidado de mim de maneira muito, mas muito especial. Assim, Pai, eu te louvo de todo o meu coração, de toda a minha alma, de todo o meu ser, de todo o meu entendimento. Porque este é o dia que fez o Senhor, esta é a noite que o Senhor nos deu para louvar o teu nome, Senhor. Obrigado pela minha esposa, meus filhos, minha família, os meus irmãos, os meus amigos. Obrigado, meu Deus, pelo fôlego de vida, pelos livramentos, pelo pão nosso de cada dia. Eu te agradeço, Senhor. E rogo a paz sobre esta casa, a paz neste lar, a paz para esta família. Onde está agora o teu filho? Onde está agora a tua filha? Reina a tua paz, a tua bênção sobre a vida deste homem e desta mulher. Eterno Deus, eu te glorifico, porque o Senhor tem feito coisas gloriosas, maravilhosas em minha vida, Pai. São tantas as pessoas que oram comigo, que querem dormir em paz, Senhor. Ah, meu Deus, que o Senhor dê a nós uma quarta-feira cheia de luz, cheio da bondade, cheio da graça de Deus. Meu muito obrigado, Senhor, eu lhe peço que o Senhor fica comigo nesta noite. Usa-me em tuas mãos, Pai, eu te agradeço por tudo o que o Senhor tem feito por mim. Que a tua paz esteja conosco, tua paz esteja nesta casa, neste lar, nesta família, em nome de Jesus.

0: esse louvor mandar para todos os irmãos que estiveram na igreja. Abraço pro Rony, meu amigo. Rony, não perde o programa, hein? Também chegou alô aqui da minha esposa, ó, da Islane, tá aqui no zap do 988461549. Islane, Deus abençoe sua vida, irmã Islane. Que bacana, gente. Programa Palavras de Vida. Daqui a pouquinho eu passo para você o tema da noite. E nós aqui estamos adorando a Jesus essa noite que é muito especial, de terça-feira. Abraço a todos que estiveram adorando a Jesus no culto ali na Bertino Passo 71, Alto do Maringá. A Debras Madureira Jequié, foi uma bênção estar ali com os nossos irmãos. Uma noite muito especial de adoração e busca ao Espírito Santo de Deus, né? Espírito Santo, nós temos que buscar incessantemente a presença do Espírito Santo. Obrigado a todos os amigos, toda a nossa grande audiência. Às 23 horas vamos ter a oração da fé. Vamos falar com Deus às 23 horas, viu? Vamos invocar, vamos adorar, vamos bendizer e exaltar o nome do Senhor.
1: Boa noite, pastor João Macedo.
0: Adorando a Jesus essa noite que é muito especial.
2: Mas, Senhor, minha irmã.
1: Estou aqui na escuta desse programa abençoado. Ontem não assisti, mas hoje estou aqui ouvindo.
2: Maravilha.
1: Deus abençoe a todos nós.
2: Que bom.
1: Oração pelo meu neto que fez aniversário ontem. Pelo outro neto que fez a cirurgia do olho. Que Deus abençoe cada um. Que Deus abençoe a todos nós. Oração,
2: marido
1: e família.
2: Confia no Senhor, nós juntos orando uns pelos outros. Certa feita eu ouvi uma fala que dizia assim, olha, uma fala: decida orar e não precisará decidir mais nada, né? Nós colocamos algo, quando nós consagramos algo nas mãos de Deus. Saudações ao Luan Neres, que não perde o programa, né? 10h20, 22h20. Luan Neres acompanhando o programa Palavras de Vida no bairro do Joaquim Romão. Também saudações ao irmão Edmilson. Também chegou aqui o recadinho do irmão Edmilson, participando da nossa programação. Alô, meus amigos do quilômetro 4, quilômetro 3. Saudações a você do Jequiezinho. Jequiezinho é um bairro enorme, né? Nossa grande audiência, aos nossos amigos, aos nossos irmãos do Jequiezinho. Vamos continuar louvando a Deus? Vamos, gente, vamos. Tem muita coisa boa para nós. 22 horas, 21 minutos.

sua disposição, 98846-1549. É o telefone que você deixa o seu nome para nós orarmos daqui a pouquinho, às 23 horas.

0: Aí, gente, você conferindo, que bonito, hein? Se eu adorar, né? É. O escolhido não tem escolha, né? Essa é a realidade. É o louvor com a Eurícia Diniz cantando bonito aqui no programa Palavras de Vida. 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
0: Com certeza, porque visão é coisa séria. Manda alô pra missionária Rita, pastor José Carlos e todos os obreiros que estão acompanhando o programa Palavras de Vida. Fim de noite, você ligado aqui, olha, e teremos a oração da fé daqui a pouquinho, às 23 horas, tá bom? Às 23 horas, levantaremos um clamor a Deus e com certeza Deus há de atender, de ouvir nossa voz, de ouvir o nosso clamor. Deixa eu ver o que chegou aqui do Almizinho. Almizinho, o que chegou aqui dele? Ele colocou uma foto assim de um rapazinho com a mão pra cima. Almir. Almir. Tomou café, Almir? Tomou café. É um abraço ao servo de Deus. Eu falei assim, vamos comigo hoje. Pulou fora, Thaís. É, pulou fora. Acho que só se eu trouxer, sabe o que eu vou fazer? Vou trazer uma garrafa de café pra ele, aí ele vem. Aí eu vou pegar ele pelo braço, aí ele vem. Viu? Gente boa. Valeu, meu irmãozão. Muitas bênçãos pra você, viu? Muita saúde, muita paz. É, pessoas da nossa consideração, né? É isso mesmo. 10:28. Cadê o pastor Wilson que não mandou mensagem ainda? Cadê?

bem, gente? Que legal, hein? Que louvor, que mensagem linda para o nosso Eleva Espiritual. Que bom, nosso tema hoje é a graça. Graça, pastor, é graça, atos da bondade de Deus. Isso é graça. Graça revelada na cruz do Calvário por nós. Isso mesmo, foi lá na cruz que foi revelado a sua graça. Onde nós estaríamos agora se não for essa graça de Deus, que nos abençoou, que nos alcançou? Nós fomos encontrados, alcançados por esta graça. Pela graça sois salvos. Por meio da fé, isso não vem de vós, é dom de Deus. É, não é? Essa graça nos alcançou. E há um apóstolo, deixa eu ver se eu acho aqui, gente. Eu estava com o texto agora. Mas eu fui fechar a Bíblia, deixa eu ver se está aqui. Deixa eu ver, tá aqui, ó. Olha só como é que é isso. Se eu quiser me gloriar, serei néscio. Para que não me exaltaste pelas excelências das revelações, está dizendo assim, ó, Deus me usa, hein? Paulo está dizendo assim, Deus me usa de maneira tremenda. O que ele diz, pastor? Diz assim: foi-me dado um espinho na carne. Pastor, explica para mim o que. Eu explicar o que é espinho na carne? Eu? Se a Bíblia não fala o que é, eu vou ficar inventando aqui, meu amigo, de jeito nenhum. Mas o que é? Diz assim, ó. Era como uma comparação, mensageiro de Satanás para me esbofetear. Ah, ele levava um monte de tapa no rosto. Não, não é isso, não. Uma guerra, uma batalha dentro dele, 24 horas por dia. Aí o texto diz assim, ó, a fim de não me exaltar. Gente, deixa eu falar um negócio aqui, meu amigo. Nenhum homem que quis ser grande, como diz assim, quis ser acima da lei, nenhum homem ficou sem Deus tratar com ele. Sério. Quer ver, ó, Senaqueribe, ele achou que era o tal, se engrandeceu. Deus derrotou um exército de Senaqueribe de 185 mil homens. Daniel capítulo 4 é a narração de Nabucodonosor, que era um rei lá na Babilônia. Ele olhou para a Babilônia, para o jardim, para aquela coisa bonita, e diz assim: oh, Babilônia que eu edifiquei. Ah, meu irmão, o cara achando que faz alguma coisa. Sabe o que Jesus falou certa feita? Jesus falou assim, ó, sem mim nada podeis fazer. O que? É isso mesmo. Foi Jesus falou, sem mim ninguém faz nada. O homem não é capaz de chegar a algum lugar se não for por mim, meu amigo. Se não for pelo Senhor, o homem não chega a lugar nenhum. Mas nem pensa que o homem vai fazer alguma coisa sem permissão, sem a graça, sem a dádiva de Deus. Enfim, Nabucodonosor achou que era o tal e se quebrou, meu amigo. Por 7 tempos ele foi comer relva, foi comer mato, grama, capim. Você vai virar lobo, você vai virar animal por causa da sua soberba.
Quer ver um outro que quis ser durão? Faraó. Faraó teve a oportunidade de se render, liberou o povo, depois fica arrependido, manda ir atrás do povo para querer vingar. Sabe o que Deus fez? Deus feriu o filho de Faraó. Não foi só os primogênitos, não, meu amigo. Só as criancinhas até 2 anos, não. Deus mandou 10 pragas. Deus mandou 10 pragas. E uma dessa era morta por causa da soberba de Faraó. Aí quando eu volto para Paulo aqui, vamos voltar pro texto. Deus permitiu um espinho na carne dele a fim de que ele não se exaltasse, porque quando alguém acha que é alguma coisa, Deus vai e derruba. Deus vai e derruba. Deus não divide glória com ninguém, meu amigo. Interessante, né? Deus desceu do céu e virou homem. E tem homem que está na terra querendo ser Deus. Olha só que contraste. Que coisa! Deus desceu dos céus para ser homem, na forma de homem. Jesus veio aqui, não teve, diz o escritor, é o mesmo Paulo, diz que ele não teve por usurpação ser igual a Deus, mas negou-se a si mesmo. Jesus foi humilde. Quer dizer, Deus desceu na terra para virar homem. E tem homem que quer ser Deus, quer ser o tal, quer ser o cara, quer ser o poderoso. Acima de tudo, acima da lei, por causa do seu ouro, por causa da sua posse, por causa da sua posição, por causa do seu cargo, por causa do seu diploma, por causa da sua coroa, por causa das suas medalhas. Aí nós aprendemos com Paulo assim: olha, Deus permitiu um espinho na minha carne a fim de eu não me gloriar. É a graça, meu amigo, que fez ele vencer os espinhos. Quem de nós que não temos espinhos na nossa vida? E ele ora várias vezes, é destacado 3 vezes. 3 propósitos dele, quer ver, ó, acerca da qual orei 3 vezes. Não foi 3 orações, não, meus irmãos, foram propósitos constantes que ele fazia a Deus. Campanhas e mais campanhas, clamores e mais clamores a Deus. Senhor, não dá para o senhor tirar o espinho, não, não dá não, meu filho, mas eu vou te dar graça. Não é assim que nós passamos e temos problemas, situações adversas da nossa vida, e nós queremos que Deus tire da nossa vida, e Deus está dizendo: eu te dou graça, eu te dei essa batalha, mas eu te dou graça, eu te dei esse desafio, mas eu te dou graça. Eu permiti essa situação na tua vida, mas eu te dou graça. Eu permiti essa enfermidade na tua vida, mas eu te dou graça. Eu permiti essa perseguição contra a tua vida, mas eu te dou graça. A minha graça te basta. Que é graça, pastor? Favor de Deus. Que nós não merecemos. Nós não merecemos, irmãos. Amigo, nós não merecemos tanta graça de Deus, tanta bondade de Deus, tanto amor de Deus, nós não merecemos. É tanto amor de Deus sobre nós, e nós olhamos para tantas falhas, porque nós somos humanos, somos falhos, somos errantes, mas temos sido alcançados por esta graça. Quem sabe eu estou falando para alguém que está dizendo: meu Deus, quanto espinho no meu caminho, quanto espinho na minha jornada. Mas Deus está dizendo para você, homem, está dizendo para você, mulher, está dizendo para você, servo: a minha graça te basta,
A minha graça te carrega, a minha graça te sustenta, a minha graça te abençoa. É a graça de Deus que nós precisamos na nossa vida. Com essa graça nós vamos fazer proezas. Mas a nossa tendência é reclamar de tudo. O ser humano reclama de tudo. Oh, meu irmão, tem gente chorando agora. É. Já imaginou a família do cantor, né? Faleceu num acidente drástico, terrível. A família está chorando. E nós ficamos aqui, Deus, dizendo: nós não somos nada. Nós não somos nada, irmão. Sem Jesus nós não somos nada. Você pode ter dinheiro, ter porcelanato, ter casa bonita, ter sobrado, ter terreno, ter fazenda. Mas eu vou falar com você agora, não se sinta ofendido. Se você não tiver Jesus, você não tem nada na tua vida. Não se sinta ofendido comigo. Não estou aqui para isso. Mas se hoje você fechar os seus olhos, você vai para onde? Dá para colocar o dinheiro, a tua fazenda em cima do caixão que você, eu, que nós seremos levados? Dá para colocar? Hein? Dá para colocar, meu irmão? Custa caro uma cama de uma doença? Como custa caro? E o ouro, a prata, às vezes não pode resolver nada. Mas eu vou para tal país para tentar resolver o meu problema de enfermidade. Você pode ir. Mas se Deus não permitir, é não e pronto, acabou. Então, meus irmãos, meus amigos, pedimos ao Senhor Jesus essa noite graça. Graça. Graça. E que não sejamos culpados nem cúmplices daquilo que não agrada a Deus. Nunca toquemos naquilo que é de Deus. Nunca toquemos na unção que está sobre a vida de alguém. Não. Tem que toca, que fala dos ungidos do Senhor, que toca, que maltrata, que fofoca, que injuria dos ungidos de Deus. Está escrito: horrenda coisa é cair na mão do Deus vivo. Porque dele, por ele e para ele são todas as coisas. Peça a Jesus essa noite que te dê graça. A graça vai alcançar vidas nesta noite. A graça vai renovar vidas nesta noite. A graça vai abençoar vidas nesta noite. Você que está me assistindo, você que está me ouvindo, a graça vai alcançar a tua vida nesta noite de terça-feira. É a graça. Temos ainda alguns minutos para nós levantarmos a nossa voz em oração. Nós estamos com uma equipe às 23 horas orando, clamando a Deus. Mas essa graça, nós precisamos dessa graça em nossa vida, meu amigo. Essa graça que nos alcançou. Essa graça. Olha que bonito aqui. A graça de Deus é o fator, né, favor, né? É fator imprescindível, imprescindível para a nossa salvação. Aqui, ó, Efésios 2:8, pela graça sois salvos, por meio da fé, isso não vem de vós, é dom de Deus. Esta graça nos reconciliou com o Senhor. A ponte estava quebrada, a ponte da reconciliação, havia um muro, uma muralha, mas nós somos alcançados. Deus providenciou a graça, Deus providenciou o perdão, Deus providenciou a reconciliação, e por isso nós estamos aqui, por causa do quê? Da graça. Tem um louvor que eu sempre coloco aqui que diz assim, ó: Jesus é a dose mais forte dentro de mim. É isso mesmo. Eu quero dar uma pausa na mensagem aqui, minha esposa, para me mandar alô pros irmãos, para não ficar misturando a mensagem com alô. É, né? Eu fico falando e mandando alô, não dá certo. Mas eu vou continuar a mensagem, mas deixa eu falar aqui com S. Macedo.
Será que é quem aqui? Nancy de Jesus Macedo. Neuza também participando conosco aqui. A Kelly Barreto. Ah, não, tá Kelinha Barreto. É, Meire Mota, eu creio que é isso. Está dizendo: louvado seja Deus, seja abençoada também, minha irmã. Almir dizendo: verdade, pastor. Deixa eu ver aqui quem mais. Esmeraldo Marques, é isso? Abraço, seja abençoado. Cada nome que está aqui, eu estou ministrando uma bênção para você, para sua casa, para sua família, para o seu relacionamento, para o seu trabalho, para a sua saúde. Tem aqui também um amigo, João Neto. Olha aí que nome bonito, hein? João, um nome bonito, hein? Shirley Gomes, Deus te abençoe também. Vamos orar pela Shirley, me parece que é de São Paulo, né? Shirley Gomes. Tatiana Oliveira, participando também conosco aqui. Eunice Silva, será que aqui é a missionária Nice? Tá com a foto bem pequena, me confirma aí. Deus abençoe a serva do Senhor. Edinalva Soares, também participando conosco aqui. Glória a Jesus. É, deixa eu ver se a Michele, seja abençoada também, Michele. Deus te abençoe e te guarde. Irmã Silvia, seja tocada, seja abençoada também. Tem aqui missionária Estela. É verdade, graça maravilhosa. A paz do Senhor, ela manda aqui para nós. Lindinalva também participando. Lucas Aguiar também participando aqui. Olha só que coisa boa. E tá chegando mais gente para ser abençoada. Abençoado, né? Rebeca também participando aqui. Tá chegando mais nomes. É, deixa eu tocar aqui. É Ronatan Brito. Abraço, meu irmão. Lorena Borges também participando conosco aqui. Deixa eu ver quem tá mais, tá chegando mais nome. Ione Brito Alves participando também. Ela manda a paz do Senhor. Amém. A irmã pede oração por Luiz Gustavo, também a Macedo. Meu Deus, que bênção. É, mais um nome chegou aqui que é Beto Novaes, também participando da nossa chamada de oração. É a graça. Coloque teu nome aí, é a graça. Eu falei na igreja agora à noite que Deus não deixa os seus filhos sem resposta. O que nós colocamos nas mãos de Deus vira bênção. Ô, minha irmã, deixa eu te falar um negócio para você, algo para você, meu irmão. Pode passar o dia, pode passar a semana, pode passar o mês, pode passar o tempo, mas Deus vai trazer resposta para nós. Ah, meu irmão, eu tenho tido resposta de Deus. Eu tô te falando aqui, eu tenho tido resposta da parte de Deus. Viviana, tem resposta de Deus para tua vida, minha irmã, viu? O Deus Todo-Poderoso está dentro desses estúdios aqui. Ele me colocou aqui para ser uma voz. Uma voz para clamar a Ele. Uma voz para entregar as revelações do Senhor. Deus fala, meu irmão. Estávamos no pátio de uma indústria. Quem já que é? Estávamos não. Minha esposa estava no pátio de uma fábrica aqui. Nós contamos isso hoje. E lá vem o profeta e entrega a revelação de Deus. E o profeta disse assim: vai acontecer isso, isso e isso. Ela, tá bom. Não deu nem muito crédito. E de repente o profeta disse assim com ela, com a minha esposa: ó, serva de Deus, vai ser esse ano. Opa, peraí. Só faltou dizer assim ao profeta: ó,
se não acontecer, olha, peraí, é Deus mesmo, hein? Quer dizer que vai acontecer esse ano? Meu irmão, quando Deus fala, tá falado, viu? Quando Deus fala, tá falado. Deixa eu te falar um negócio, você tá com medo do quê? Hein? Quem tem Deus, você tá com medo do quê? Ô, minha irmã, você tá com medo de quê, meu irmão? Você tá lembrando que eu tô falando da graça nesta noite? Você tá com medo de quê? Quem tem Deus tem medo do quê? Você tá com medo do quê? Hein? Será que eu vou ter que falar aqui amanhã sobre medo? Você tá com medo do quê? Qual é a sua dúvida? Você sabe o que Deus fez comigo? Com a minha esposa? Naquele mesmo ano, 2024, Deus cumpriu. Meu amigo, Viviana Dias, Juliana Nogueira. Ah, oh meu Deus do céu. Mandalva, Marco Antônio, é isso? Tá chegando aqui um bocado, como diz por aí, de nome. Tá chegando aqui. Um monte de nome. Tá chegando, tanto aqui como aqui na outra tela aqui. Eu não sei se eu olho para a esquerda ou para a direita. Tá chegando nomes aqui. Porque Deus está na terra dos viventes, irmã Rosimeire. Tem uma irmã que colocou assim, minha esposa Thaís, ó. Eu estou fazendo um feijão. Essa hora, minha irmã, ô meu Deus! Eita! Deu até fome, hein? Misericórdia! Tô na cozinha fazendo feijão. Ô, irmã, manda um bocadinho lá pra mim, pra minha esposa. Né, irmã Thaís? Minha esposa tá aqui. Manda um bocadinho pra nós aqui, minha irmã. Meu Deus! Meu Deus, nós íamos da igreja direto pra cá, só fomos em casa. Ah, Jesus, deu até fome. A irmã tá na cozinha mexendo feijão, o cheiro tá bom. Ela tá dizendo, eu tô aqui ouvindo Deus falar, eu tô ouvindo a palavra de Deus, vai ser abençoada, minha irmã. Ela tá mandando um abraço pra você, pastora Thaís. Tá escondidinha aí, não quer estar escondidinha aqui. Emanuela, você é profetisa de Deus. Você é uma bênção de Deus. Manuela pregou muitas vezes na nossa igreja, viu? Deus abençoe sua vida, sua família, família bonita. Deus abençoe vocês. E você é uma escolhida do Senhor, viu? Combina com a irmã Thaís, você vem aqui dar um glória com a gente aqui, viu? Combina com a irmã Thaís, você vem aqui falar de Jesus. Porque a obra continua na tua vida. Você é uma escolhida do Senhor. Você é vaso do Senhor, serva de Deus. Já fui abençoado pela sua vida, Emanuela. Princesa de Deus, né? Que está aqui o nome dela. Emanuela, princesa de Deus. É, meu irmão. E naquele ano cumpriu. Porque uma coisa, o profeta falou. E virou para minha esposa e disse assim: ainda esse ano? Opa, peraí. Ô profeta, você tá de brincadeira, hein? Peraí. Ah, é? E nós somos para cima da profecia, meu irmão. Nós somos para cima da revelação de Deus. Deus falou, tá falado. Que é isso, pastor? É a graça, meu irmão. É a graça, talvez Deus tenha falado com você. Deus está falando com você. Você acredita, meu irmão, no que Deus fala? Eu não estou falando que papagaio fala, não. Falar, até o papagaio fala. Eu estou falando naquilo que Deus fala com a gente. Daquilo que Deus revela. Daquilo que Deus mostra. Certa feita, não, certamente Deus não fará coisa alguma sem antes falar através dos seus servos, os seus profetas. Vamos orar por Arlécio, Fabrícia Borges, Senhor meu Deus, em nome de Jesus, meu Pai, é que eu estou aqui nesta noite de terça-feira. Eu sei que os espinhos são grandes, mas aumenta a dose da graça, Pai, nesta noite. Oh meu Deus. Oh meu Deus, chegou mais um nome aqui. Minha esposa Thaís, Raimundo Santana. Irmã Islane que mandou para nós aqui. Vamos orar. O Deus Todo-Poderoso está aí. Glória a Jesus.
Pastor Inês, seja abençoada por Deus também aí, sou seu fã. Glória a Jesus, Senhor Deus, oh meu Pai, é o Senhor, é maravilhoso, oh meu Deus, os espinhos são grandes, quem é escolhido passa por provas, por lutas, mas nós vencemos na força do Senhor. Oh meu Deus, Deus da restauração, da cura divina, esses nomes que estão aqui, meu Pai, eu apresento no teu altar, meu Deus. Oh meu Jesus Cristo da vitória, essa pessoa que vai passar por cirurgia, para esse nome que chegou aqui agora, meu Deus. Meu Deus, há um exército de oração agora, meu Pai, orando, tem um povo orando comigo agora às 23 horas. Ah, meu Deus maravilhoso. É a tua graça, é a tua bondade, é o Deus do livramento, é o Deus que opera maravilhas. Meu Deus, que desfaz a sobra das trevas para dar vitória à tua igreja. Ah, meu Deus, a glória desta última casa vai ser maior do que a da primeira. Em nome de Jesus Cristo, ao mover do teu Espírito nesta noite, ao mover da tua graça nesta noite, ao mover da tua presença nesta noite, Pai. Meu Deus maravilhoso, meu Deus glorioso, meu Deus tremendo, meu Deus fiel, meu Deus verdadeiro. Ah, meu Pai, eu quero te louvar, te glorificar, te exaltar, te bendizer por tudo que tens feito por mim, pela alegria da minha salvação, pela sua bondade, pelo seu amor, pela sua graça. Oh, Deus tremendo, Deus fiel, Deus verdadeiro, Deus poderoso. Aceita, Pai, as minhas palavras diante de ti, aceita, Pai, o meu clamor diante de ti, meu Deus. Senhor, aceita as minhas palavras nesta noite de terça-feira, aceita o meu clamor, meu Pai, vai guerreando por nós a nossa guerra, vai pelejando por nós as nossas pelejas, vai nos abençoando, vai nos orientando, vai nos direcionando, vai nos conduzindo, Pai, de maneira especial. Esse vaso que ora comigo, essa profetisa, esse profeta, esse servo, esta serva que ora comigo, que clama a ti, meu Pai, nesta noite, meu Pai, onde o Senhor está presente aqui, ouvindo a minha voz, abençoando a minha esposa que está ali do outro lado, orando comigo, meu Deus, orando comigo. Quero pedir a bênção sobre a vida do meu filho Lucas, da minha nora Roberta, dos meus netos. Cuida do Gabriel e da Rebeca, do João, Pai, que está se recuperando de uma cirurgia. Cuida do João, Pai, da saúde dele, do corpo físico dele, Senhor. Dê ao João uma ótima recuperação, meu Pai. Eu quero ver o João curado, restaurado, forte, para a glória do teu nome. Jesus, vai abençoar também a Juliano, a Mauri, o Bernardo, a Heloísa, o Davi, meu Deus, cuida da minha família, cuida do Miguel, do Gabriel, do Lucas Júnior, da Amy, do Kento, do Pacífico, cuida, Pai, da minha família é abençoada por ti, minha família é consagrada a ti, meu Deus, abençoa meus filhos, Pai, naquela nação. Cuida do Lucas ali, Pai, nos Estados Unidos, e a Roberta. Cuida do Gabriel em Portugal e a Rebeca. Cuida, Senhor, do João, da Maria. Cuida, meu Deus, nesta noite, meu Deus, cuida de nós, cuida da igreja, cuida dos nossos irmãos, dos nossos amigos, cuida de nós, meu Pai, com a bênção, com a vitória das tuas mãos, meu Deus, em nome de Jesus, o teu filho, é que eu estou aqui clamando o teu nome, por esses nomes que chegaram aqui, por essas vidas, por esses lares, por essas famílias, meu Deus. Oh, Senhor, estenda as tuas mãos para curar, para restaurar, para fazer uma obra de cura divina. Meu Jesus Cristo, esses nomes, esses pedidos, esta fábrica, essa indústria, essa empresa, esse comércio, essa loja, essa causa na justiça. Meu Deus, esse terreno, esta casa, esse terreno, esse carro, esse imóvel, nós apresentamos diante de ti. Meu Deus, em nome de Jesus Cristo, abençoa o teu filho.
e a tua filha, Pai, que ora comigo. São muitas pessoas que estão orando comigo, são muitas telas ligadas agora, são pessoas me acompanhando, meu Deus, de perto, de longe, nessa cidade, em outro estado, em outra nação, meu Pai, porque eu acredito no poder da súplica, eu acredito no poder da oração nesta noite, meu Deus, em nome de Jesus, o teu filho amado. Ó Deus, é que eu estou aqui te servindo e te adorando na beleza da tua santidade, Senhor Jesus, na beleza da tua santidade, Senhor.

0: Júnior cantando juntamente com a sua filha Rebeca. Saudações a Slaine. Oramos, viu, Slaine? Raimundo, pela vida do Raimundo, viu? E todos os nossos amigos, todos os nossos irmãos, a irmã Dalva e família, também acompanhando a nossa programação. Dalva, Deus te abençoe, muito, de maneira especial, viu? Boa noite, peço oração por Rosilda e família, tá registrado aqui, viu? Tá registrado aqui e nós estamos na fé, confiando no Senhor, o nosso Deus. Vamos só conferir a hora, gente. Vamos conferir a hora. 23 horas e 10 minutos.
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0: Eu quero agradecer muito a Deus, nós estamos com uma equipe de orações às 23 horas. Nosso grupo chamado Amigos de Oração. E cada um tem feito o seu propósito com Deus e nós temos colocado, né, cada propósito, cada projeto, né, nas mãos do Todo-Poderoso. E o Senhor, com certeza, agindo e pelejando por nós, viu? Deus, quero que você grava isso aí, meu amigo. Deus não deixa os seus filhos sem resposta. Tô falando sério. Deus não deixa os seus servos sem resposta. Pode ter certeza que nesta noite o Senhor está agindo e operando em nosso favor.
3: O filho. Um homem muito rico e seu filho tinham grande paixão pelas artes e tinham de tudo em sua coleção. Mas o jovem precisou ir para a guerra e morreu em batalha quando resgatava outro soldado. O pai recebeu a notícia e sofreu profundamente a morte do seu único filho. Depois de algum tempo, um jovem bateu à sua porta com uma grande tela em suas mãos e disse: "O senhor não me conhece, mas eu sou o soldado por quem seu filho deu a vida. Ele estava me levando a um lugar seguro, mas fui atingido e morreu." Ele falava muito do senhor e de seu amor pelas artes. Então o rapaz estendeu os braços e disse: "Eu sei que não é muito, mas creio que seu filho gostaria que o senhor recebesse isto." Era um retrato pintado pelo jovem soldado. Ele agradeceu e ofereceu-se para pagar-lhe pela pintura. "Não", disse o jovem, "eu nunca poderei pagar o que seu filho fez por mim. Essa pintura é um presente." O pai colocou a tela à frente de suas grandes obras de arte. E sempre que alguém visitava sua casa, ele mostrava o retrato do filho antes de mostrar sua famosa galeria. Mas depois de algum tempo, o homem morreu e haveria um leilão de todas as obras de arte que lhe pertenciam. E o leiloeiro bateu seu martelo para dar início ao leilão. "Começaremos o leilão com a tela O Filho. Quem oferece o primeiro lance?", perguntou. Houve um grande silêncio. Então alguém disse: "Queremos ver as pinturas famosas. Esqueça esta." O leiloeiro insistiu: "Alguém oferece algo por esta pintura?" Finalmente uma voz: "Eu fico com ela." Era o velho jardineiro da casa. Sendo um homem muito pobre, não pôde oferecer muito. Então o leiloeiro soltou seu martelo e disse: "Sinto muito, damas e cavaleiros, mas o leilão chegou ao seu final." "Mas e as pinturas?", perguntaram os interessados. "Eu sinto muito, quando me chamaram para fazer o leilão, havia um segredo no testamento do antigo dono. Não seria permitido revelar esse segredo até este exato momento. Somente a pintura O Filho seria leiloada. Aquele que a comprasse herdaria absolutamente todas as suas posses, inclusive as pinturas famosas. O homem que comprou O Filho fica com tudo." Deus entregou seu único e amado filho para morrer por nós numa cruz. E assim

0: mensagem hoje é: quem ama o filho tem tudo com o pai e herdará suas riquezas.
1: Que maravilha, hein, gente? Que bom, que bom. Por isso que esse programa se chama Palavras de Vida. Aqui nós ficamos fortes, somos edificados e abençoados por Deus. Quero muito agradecer você que todos os dias tem acompanhado a nossa programação. Nesse final de noite, nós temos ouvido canções bonitas, mensagens que tem edificado a nossa vida, a nossa fé. Muito obrigado. O telefone do estúdio para amanhã, né? Para amanhã. Hoje nós já oramos, mas se quiser já deixar anotadinho aí, é 9-8846-1549. O nosso telefone comercial, tá? É 739-9953-9321. Eu quero desejar a você uma quarta-feira muito, mas muito abençoada por Deus, tá bom? É o meu desejo, que Deus te dê uma quarta-feira com muita luz, muita graça de Deus.
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1: Essa para mim é uma canção, gente, presta atenção nessa letra, essa mensagem. Esse louvor chama-se Escape. Presta atenção, é lindo demais, com o Ministério Renascer. Vamos ouvir.

Você venceu até aqui e vai continuar vencendo. Quero agradecer para você que está no sítio, na chácara, na fazenda, no povoado, onde você estiver, na cidade, onde você estiver, na portaria, na guarita. Tem muita gente na guarita, né? Pessoal que trabalha em empresa, em fábricas, né? E no rádio ligado aqui no Palavras de Vida. Que bom saber que tantas pessoas maravilhosas e abençoadas estão aí nesse final de noite ouvindo, se deliciando, né? É da palavra de Deus. É, a fé, ela vem pelo ouvir. Hoje o nosso tema foi graça, atos da bondade de Deus. Atos do amor de Deus. Amor que eu não merecia, favor que eu não merecia, não mereço, mas o seu amor nos alcançou.

Sendo assim, nós estamos finalizando o programa Palavras de Vida com Débora e Leia, o choro. Eu pergunto, onde é que tá escrito? Salmo 30, versículo 5, o choro pode durar uma noite, mas a alegria vem pela manhã. Quero muito agradecer a Deus por você que está comigo nesse fim de noite tão especial. Que Deus te dê muita paz, te dê uma quarta-feira com muita luz, muita graça, muita bondade de Deus. Juntos nós vamos vencendo, rompendo em fé. Fiquem todos na bênção. Até amanhã, se Deus assim nos permitir.

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Boa noite, queridos amigos e amigas que nos acompanham. Que bom ter você aqui. Eu sou Jorge Ventura e este é o Songs by Night, o seu refúgio, o nosso cantinho de paz e afeto neste momento tão particular da noite. É uma alegria imensa poder compartilhar com você mais uma parte da sua vida, uma parte do seu coração que se abre para a melodia, para a reflexão, para pura e simples companhia. Sabe, o mundo lá fora muitas vezes nos impõe uma agitação sem fim, uma corrida constante. Mas aqui, no Songs by Night, a gente desacelera,

Vamos juntos nessa jornada de emoções, de fé e de humanidade. Queremos que você sinta que não está só, que este é um lugar para recarregar as energias, para encontrar otimismo e para se reconectar com o que há de mais bonito em você. Para começar a nossa primeira parte, para selar essa nossa conexão, tem uma canção que fala direto.

noite, queridos amigos e amigas que nos acompanham aqui no Songs by Night. É sempre uma alegria imensa ter você conosco nesta primeira parte do nosso programa, onde a gente busca um refúgio, um abraço para a alma. E nesse instante, convido você a um momento de serenidade, de fé, para que a gente possa encontrar a paz que tanto almejamos. Ouça com o coração.

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noite, meu amigo, minha amiga. Que bom ter você aqui com a gente no Songs by Night. É sempre um privilégio compartilhar esses momentos de reflexão, de fé, de poesia, onde a gente encontra um pouco de paz, um refúgio para a alma, não é mesmo? A vida às vezes corre demais e parar, sentir, ouvir uma canção que fala com a gente é um presente. E é pra você que busca essa quietude que a gente faz os Songs by Night com tanto amor, transformando a noite em um abraço. Nesta primeira parte do programa, juntos navegamos por mares de emoções, por histórias que tocam o coração e por melodias que nos fazem sentir profundamente conectados. Cada nota, cada palavra é pensada para te acolher, para te lembrar que não está sozinho, que há sempre uma luz, um otimismo que pode nascer mesmo nas pequenas coisas.

próxima parte do programa, teremos mais recados cheios de carinho, mais histórias inspiradoras e, claro, mais canções que curam e embalam a sua noite. Mas agora, vamos fazer uma pequena pausa, um respiro, pra gente recarregar as energias e voltar com o coração aberto. Fique por perto, viu? Jorge Ventura continua com você.

pertinho de mim para esta que é a nossa segunda parte do programa. Depois de um breve intervalo, onde deu para a gente respirar um pouquinho, o coração já está pronto para retomar essa nossa jornada de afeto e serenidade. Sabe, a vida é feita de encontros, de pequenos gestos que transformam o nosso caminho, de pessoas que chegam e, sem querer, decoram a nossa existência com cores novas, com melodias que a gente nem sabia que precisava. É sobre isso, sobre essa beleza de ser tocado e de tocar o outro, que a gente vai mergulhar agora. Aqueles que nos ensinam, que nos amam, que nos dão a mão nos momentos de dúvida, eles são a nossa decoração mais preciosa. E é com essa reflexão que eu te convido a sentir a próxima canção. Uma melodia que fala exatamente sobre isso, sobre a gratidão por quem nos colore, por quem decorou a nossa vida. Do mestre Kenny Rogers, lá de 1993. Um clássico que toca a alma. Prepare o coração, porque vem aí You Decorated My Life.

noite, meus queridos amigos e amigas que me acompanham aqui no Songs by Night. Que bom ter você pertinho, compartilhando mais uma parte da nossa jornada de afeto, de música, de histórias que tocam a alma. É sempre um privilégio poder sentir essa conexão, saber que do outro lado, em algum lugar, você está aí, abrindo seu coração para as nossas melodias e para as nossas palavras. E falando em coração,

você uma beleza que recebi pelo nosso WhatsApp do coração. É uma poesia, um suspiro de alma que chegou até nós e que eu faço questão de ler com todo o carinho que ela merece. Ouça bem.

uma profundidade imensa. É exatamente sobre isso que o Songs by Night se propõe a ser. Um lembrete de que o amor está em tudo, nos pequenos detalhes, nas grandes emoções. É o amor que nos impulsiona, que nos cura, que nos faz enxergar a beleza até nas dores mais singelas.

agradeço de coração a quem nos enviou essa pérola. Sua sensibilidade nos inspira e fortalece ainda mais esse laço que criamos juntos. Que essa poesia, essa lembrança singela, seja um bálsamo para sua alma e para a alma de todos nós. Vamos seguir juntos então nessa suave melodia da noite, com mais carinho e mais canções que abraçam.

noite, ouvintes queridos do Songs by Night. Que alegria dividir essa segunda parte da nossa jornada de afeto com você. Meu coração se enche de carinho em saber que estamos juntos, tecendo essa rede de emoções e reflexões. Um abraço especial a todos que dedicam sua energia para o bem, trabalhando por aí, sobre as estrelas, enquanto a maioria descansa. Agradeço a sua sintonia, sua presença, que faz tudo valer a pena. Daqui a pouco, Jorge Ventura está de volta para mais um mergulho em histórias e melodias que abraçam a alma. Fique por perto, é rapidinho. Até já!

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Boa noite, meus queridos amigos e amigas da alma. Que alegria imensa ter você de volta aqui no nosso Songs by Night. Estamos de volta, sim, para a sétima parte dessa nossa jornada de afeto. Desse refúgio que a gente constrói juntos, com cada história, cada suspiro, cada canção que abraça o coração. É um prazer, uma honra enorme ter a sua companhia. Sentir essa conexão que nos une, mesmo através do rádio. Você que me ouve, que compartilha seus sentimentos, saiba que cada um é único e especial para mim. E já já, mais pro finalzinho desta parte, eu volto com aqueles recadinhos cheios de emoção que vocês me mandam, que tocam a gente tão profundamente. Mas antes, prepare o coração, respire fundo. Porque a próxima canção

0: Agora eu vou convidar Chitãozinho Chororó.
1: Boa noite, queridos amigos e amigas que nos acompanham aqui no Songs by Night. Que alegria poder partilhar este momento tão especial com você, que é único, que é especial. Estamos chegando à nossa sétima parte do programa e o coração aqui do Jorge Ventura está transbordando de carinho por cada um que escolheu a nossa companhia. É tão lindo ver as mensagens que chegam, as histórias que se entrelaçam. Recebi um recado agora há pouco de um ouvinte que se declarava para a pessoa amada com uma doçura, com uma verdade que me emocionou profundamente. Ah, o amor. Ele realmente tem o poder de transformar tudo, de nos fazer enxergar a vida com outros olhos, não é mesmo? E é essa a nossa proposta aqui no Songs by Night. Criar esse oásis de serenidade, esse refúgio onde as emoções podem fluir, onde a gente se sente à vontade para ser quem realmente é. A vida, com seus desafios e alegrias, é uma constante jornada de afeto. E a gente está aqui para celebrar cada passo dessa caminhada, para acolher cada sentimento, sem julgamentos, com muito carinho. A próxima canção que chega, ela é para você. Para você que ama, para você que sonha, para você que busca um pouco mais de paz. É para todos nós que acreditamos na beleza da vida e na força do amor. Receba este abraço musical com todo o meu afeto.

noite, meu querido, minha querida. Que delícia ter você aqui com a gente no Songs by Night. É sempre uma alegria, uma honra poder compartilhar esses momentos de paz e reflexão, de música que abraça a alma. Sabe, cada história, cada recado que chega é um pedacinho da vida que se conecta com a nossa, formando essa corrente de afeto que a gente tanto preza. E eu fico aqui pensando, você que está aí, aconchegado, acompanhando essa nossa jornada,

inspiração, um sorriso neste tempo. Agora, vamos para um pequeno intervalo, um respiro. E logo, logo, estaremos de volta com ainda mais emoção, mais canções que tocam o coração e mais palavras que confortam. Não se afaste, a gente se reencontra logo mais, depois dos nossos parceiros.

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noite, meu querido ouvinte, minha querida ouvinte. Que bom ter você aqui comigo, nessa nossa jornada de afeto, nessa oitava parte do Sons by Night. É um privilégio compartilhar esse momento e saber que estamos conectados, alma a alma, através da melodia e das palavras. Sabe, muitas vezes a gente busca respostas lá fora, em meio à correria, mas a verdadeira paz, o amor que acalma, ele mora aqui dentro da gente, esperando ser despertado. É como um jardim secreto da alma, onde a fé rega a esperança e floresce a gratidão. E nesse jardim, a gente aprende a ver a beleza, mesmo nas pequenas lutas do dia a dia, nas dores que nos lapidam, nas alegrias que nos elevam. Acredite, meu amigo, minha amiga, o amor maior, aquele que nos sustenta, está sempre presente, te abraçando, te guiando. Ele sussurra no silêncio, conforta no abraço que a gente sente no coração, mesmo quando ninguém mais está por perto. E é com essa energia, com essa certeza no coração, que a gente segue em frente, com a alma mais leve, uma certeza de que somos amados, de que somos únicos, de que a vida, apesar de tudo, é um presente a ser celebrada. Vem comigo, que a próxima canção é um bálsamo para o seu espírito. Um convite para sentir essa paz.

noite, queridos amigos do Songs by Night. É sempre um prazer imenso ter a sua companhia, a sua energia, o seu coração aqui com a gente. Chegamos ao final de mais uma parte, a nossa oitava parte dessa noite, que está apenas começando a nos envolver. Mas calma, o Songs by Night ainda tem muito para compartilhar com você. É só um tempinho, um respiro e a gente volta já já. Então aproveite esses instantes, prepare seu coração, porque a nossa jornada de afeto continua. Um beijo carinhoso do seu amigo Jorge Ventura e até daqui a

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noite, meu caro ouvinte. Que bom ter você de volta aqui no Songs by Night. Estamos de volta, depois de um breve intervalo, para a nona parte da nossa conversa, da nossa melodia. Eu sou Jorge Ventura e é sempre uma alegria, uma honra, ter a sua companhia, a sua alma, conectada à nossa. Sabe, a vida é feita de momentos, de despertares. Às vezes a gente sonha, se permite mergulhar em um mundo de ilusões e de repente a gente acorda. E esse acordar, muitas vezes, é um presente, uma nova chance de ver o mundo com mais clareza, com mais amor por quem a gente é. É sobre abraçar a realidade, com todas as suas cores e suas verdades, e encontrar força para seguir. É sobre isso que a gente vai falar agora, com uma canção que toca fundo no peito, que nos convida a abrir os olhos para a beleza da vida, mesmo depois de um longo sonho. Vem comigo, que a gente vai ouvir agora Katy Perry e a emocionante Wide Awake.

noite, meus queridos amigos e amigas que me acompanham aqui no Songs by Night. É sempre um prazer, uma honra imensa estar na sua companhia, nesta nossa jornada de afeto e de pura emoção. Sabe, muitas vezes a vida nos apresenta desafios, momentos que parecem testar a nossa fé, a nossa esperança. Mas é nessas horas que a gente precisa lembrar que não estamos sós, que existe uma força maior, um amor que nos envolve, que nos sustenta, um abraço divino que nos dá a certeza de que, não importa o que aconteça, há sempre uma luz no fim do túnel, uma mão estendida, uma palavra de conforto que chega direto ao coração. Acredite na força que mora aí dentro de você. Acredite no amanhã. Acredite que cada amanhecer traz consigo a chance de recomeçar, de florescer. E é com essa fé, com essa esperança renovada, que a gente segue em frente, com a alma leve e o coração cheio de gratidão. E para que essa sensação de paz e amor continue abraçando a sua alma, preparei uma canção que é puro carinho. Fique com a gente, porque agora a melodia vai

meus queridos ouvintes do Songs by Night. Que delícia ter você aqui, pertinho, compartilhando essa jornada de afeto. É sempre um privilégio poder acolher seus sentimentos, suas histórias e te fazer sentir que não está sozinho nesse mundo. A vida é um mosaico de emoções, não é mesmo? E a gente está aqui para celebrar cada pedacinho. Para esta que é a nossa nona parte, vamos fazer uma pequena pausa, mas é rapidinho, prometo. Logo, logo a gente volta com mais conexão, mais poesia e na próxima parte tem o nosso querido quadro Minha História, que sempre nos emociona. Então, um abraço apertado, cheio de carinho para cada um de vocês. Fique conosco, a gente volta já. Não saia daí.

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Boa noite, meus queridos amigos da alma. Que bom ter você aqui de novo, pertinho de mim. Estamos de volta para mais uma parte do nosso Songs by Night. E é sempre uma alegria imensa sentir essa conexão que nos une, sabe? Um abraço que atravessa o rádio, direto pro seu coração. Neste nosso refúgio noturno, a gente encontra força, encontra carinho e se permite sentir, sem pressa, a beleza que a vida nos oferece, mesmo nos pequenos detalhes. A gente fala de amor, de esperança, daquela poesia que mora em cada um de nós e que às vezes só precisa de um pouquinho de luz para brilhar. Eu sempre digo que a música não só toca, ela abraça a alma. E é exatamente isso que buscamos aqui. Uma melodia que conforte, que inspire, que te faça sentir único. E para continuar essa jornada de afeto, de otimismo, de celebração da vida, preparei algo que é puro encanto. Uma canção que fala por si só, sobre a mais pura e simples beleza. Uma melodia que vai te envolver e te lembrar o quão especial você é. Então relaxa, sinta cada nota, cada verso. Vem comigo, com a voz inconfundível de Chris de Burgh.

noite, meu querido, minha querida ouvinte. Que bom ter você aqui comigo nessa nossa décima parte de Songs by Night. É um prazer enorme sentir essa conexão, esse abraço que a gente troca, mesmo à distância. E sabe, nesse caminho da vida, muitas vezes a gente se sente um pouco perdido, um pouco sozinho, né? Mas é nessas horas que precisamos lembrar que existe uma força maior, um amor que tudo sustenta. Eu sempre penso nas palavras de fé, na esperança que nos é oferecida como um porto seguro. Há um salmo que nos convida a erguer os olhos, a buscar a paz que transcende, a confiar que, mesmo nas incertezas, há um cuidado divino. Que a fé seja essa âncora que te acalma, que te lembra que você é amado, que você não está só. Que o otimismo e a celebração da vida sejam a melodia que embala o seu coração agora. Encontre beleza nas pequenas coisas, respire fundo e sinta a doçura da existência. E é com essa inspiração, com esse carinho que nos une, que eu te convido para a próxima canção. Deixe a melodia te abraçar, te envolver e trazer ainda mais luz para a sua noite. Vem comigo.

Boa noite, meus queridos amigos e amigas da alma. Que bom ter você aqui com a gente, abraçando a vida e as emoções que nos movem. É sempre um privilégio compartilhar esses instantes de afeto, de pura conexão, que tornam a nossa noite mais leve e verdadeira. A gente segue daqui a pouquinho, depois de uma pequena pausa para os nossos comerciais. E na próxima parte do programa, você já sabe, tem aquele quadro especial que toca o coração de um jeito único, o nosso Minha História. Então, não sai daí, tá? Fica com a gente, que eu volto já já.

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Boa noite, queridos amigos do Songs by Night. Que bom ter você de volta, fazendo companhia pra gente nesta que é a nossa 11ª parte do programa. Depois de um breve intervalo, estamos aqui, juntinhas, abraçando a alma com cada nota e cada palavra. É sempre uma alegria poder compartilhar esse refúgio de serenidade com você, que nos escuta e nos permite entrar um pouquinho na sua vida, no seu coração. E por falar em coração, eu tenho uma história. Uma daquelas histórias de amor que nos fazem suspirar, para contar daqui a pouco. Uma reflexão sobre a beleza dos sentimentos, sobre a profundidade da conexão humana. Então não saia daí, viu? Permaneça conosco, porque o Songs by Night ainda tem muita emoção reservada. E para começar esta nova parte, vamos de um clássico, uma canção que fala por si só e embala a nossa noite com muito carinho. Vem com a gente, porque agora quem chega é Adrian Gurvitz.

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Ela disse que, num momento difícil, quando se sentia perdida e cansada, o parceiro dela simplesmente preparou um chá, sentou ao lado dela e, sem dizer uma palavra, apenas segurou a mão dela. Foi um gesto pequeno, ela escreveu, mas que valeu por mil palavras. Disse que ali, naquele silêncio, ela sentiu todo o amor do mundo e a certeza de que estava no lugar certo, com a pessoa certa. É bonito demais, né? A gente busca o extraordinário, mas muitas vezes o amor mora no detalhe, no carinho discreto, na presença que acalma. É essa a beleza da vida, a beleza do amor que a gente celebra aqui. Porque o amor, meus amigos, ele se manifesta nas pequenas coisas, nos gestos que abraçam a nossa alma. E é com essa emoção, com essa certeza de que o afeto transforma, que a gente segue para mais um momento musical. Um abraço em forma de canção para você. Vem comigo.

noite, meu querido, minha querida. Que alegria imensa poder compartilhar esses instantes de pura sintonia com você. Em cada canção, em cada silêncio, em cada história que passa por aqui, buscamos um abraço para a alma, não é mesmo? A vida, com suas idas e vindas, seus desafios e suas vitórias, nos convida sempre a olhar para dentro, a valorizar o que realmente importa, a conexão, o afeto, a esperança que nos move. É um privilégio ser seu confidente, seu amigo nesta jornada noturna, sentindo com você as nuances do coração. Chegamos agora ao final desta 11ª parte do nosso Songs by Night. Mas não se preocupe, é só um respiro. Logo, logo a gente retorna com mais reflexões, mais melodia para embalar seus pensamentos e mais carinho para o seu espírito. Fique por perto, porque a nossa noite está só começando. Um breve intervalo e já voltamos com

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estamos de volta, queridos ouvintes, com o coração aberto e a alma tranquila, para mais um momento aqui no Songs by Night. Eu sou Jorge Ventura, seu amigo, seu confidente, e é uma alegria imensa saber que você está comigo nesta jornada de afeto. E falando em jornada, chegamos agora à nossa 12ª e última parte do programa.

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É nessa conexão, nessa troca sincera, que encontramos a beleza da vida, a força para seguir em frente, mesmo quando os desafios parecem gigantes. E é pensando exatamente nisso, em enfrentar aquilo que nos assombra, mas com a coragem de quem busca a luz, que preparamos a próxima canção. Uma melodia que nos convida a encarar nossos medos, nossos demons, e transformá-los em energia para a superação. Sinta a emoção. Sinta a força. Com vocês, Imagine Dragons.

noite, meus queridos amigos, minhas queridas almas que me acompanham aqui no Songs by Night. Que alegria imensa ter a sua companhia, a sua escuta atenta, o seu coração aberto durante essas últimas 4 horas de programa. Eu espero de verdade que cada acorde, cada palavra que fluiu por aqui, tenha encontrado um lugar especial aí dentro de você. Que esteja sendo uma jornada de afeto, de paz, de reflexão. Sabe, a gente fala tanto de amor por aqui e eu sempre me lembro de uma história. Uma história de dois corações que por muito tempo pareciam caminhar em estradas paralelas. Ela, uma artista sonhadora, com a cabeça nas nuvens e o pincel na mão. Ele, um engenheiro, com os pés firmes no chão, a lógica como guia. Se conheceram jovens, na faculdade, uma atração instantânea. Mas o medo, as incertezas da juventude, afastaram. Cada um seguiu seu caminho, construiu sua vida, teve seus amores, suas dores. Mas o destino, o destino sempre tem seus próprios planos. Anos depois, numa feira de arte, ela expunha suas telas vibrantes. E ele, já um homem maduro, caminhava por lá mais por acaso do que por intenção. Os olhos se cruzaram, o tempo parou. Não era mais a paixão impetuosa da juventude, mas um reconhecimento profundo, uma certeza tranquila de que ali, diante deles, estava a peça que faltava no quebra-cabeça da vida. Conversaram por horas, riram das coincidências e perceberam que a beleza do amor muitas vezes não está em chegar primeiro, mas em chegar na hora certa. É essa a mágica, não é? A gente às vezes acha que perdeu, mas o universo só está preparando o palco para o reencontro mais bonito. Essa é a beleza de se permitir sentir, de se abrir para o que o coração sussurra. E por falar em coração, eu quero te convidar a se entregar mais um pouquinho, a deixar a alma ser abraçada pela melodia que está chegando. Fique com a gente, porque o Songs by Night continua com mais uma canção que é puro carinho para a sua noite.

Chegamos, queridos amigos, à nossa 12ª e última parte do Songs by Night. Parece que o tempo voa quando a gente se encontra, não é mesmo? Eu, Jorge Ventura, quero do fundo do coração agradecer a cada um de vocês que nos acompanhou, que abriu seu coração para nossa melodia, para cada palavra, para cada reflexão. É para isso que existimos, para criar esse abraço sonoro que nos conecta, que nos lembra que não estamos sós, mesmo que a noite pareça longa. Que a música que compartilhamos tenha sido um bálsamo, um carinho na alma, um convite ao otimismo e à celebração da vida. Lembrem-se, sempre há beleza a ser encontrada, mesmo nas pequenas coisas, mesmo nos desafios. Que vocês levem consigo a certeza de que o amor, em suas mais diversas formas, é a força que move o mundo e que ilumina os nossos caminhos. Permitam-se sentir, sonhar e nunca percam a fé na beleza dos recomeços. Foi uma honra, como sempre, estar aqui, dividindo esse espaço de afeto e serenidade. Recebam meu carinho, minha gratidão e a promessa de que logo, logo estaremos juntos novamente, com mais histórias, mais poesia e, claro, a trilha sonora perfeita para embalar as suas noites. Um beijo no coração de cada um. Boa noite e até a próxima jornada aqui no Songs by Night.

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0: 4:10, 4:10, bom dia!
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0: 4:22, 4:22, bom dia!
1: Bom dia!
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0: Brasília, bom dia, tô chegando, velho mais animado do rádio brasileiro. Mais animado por quê? Porque eu estou aqui na dona do primeiro lugar.
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0: Hoje é quarta-feira, minha gente, bom dia.
1: Bom dia.
0: Começando mais um forró bodó da melhor, aqui pela nossa GQFM 89,7, a dona do primeiro lugar, rapaz. É a dona do primeiro lugar, por quê? Por quê? Por quê? Por quê? Por quê? Por que você? Você, meu amigo ouvinte, você, minha amiga ouvinte, é vocês que fazem, fazem da GQFM essa rádio maravilhosa, essa rádio supimpa, com muita alegria, né? É, rapaz, e nós estamos aqui, mais uma vez, na sua madrugada, já começando mais um forró bodó da melhor, pra você onde quer que esteja, você que tá nos ouvindo nas padarias, nos postos de combustível, nas portas dos hotéis, né? Onde quer que esteja, meu amigo, minha amiga, você que tá em casa também, muito obrigado pelo carinho da audiência, esse é o forró bodó da melhor, com muito forró, piada, claro, com muita alegria no seu rádio.

0: tá todo mundo ligado, tá todo mundo ligado mesmo. Já começa bem cedinho, né? Bem cedinho tá eu aqui, o Bicudo, eu aqui, você, meu amigo ouvinte aí do outro lado, ouvindo muito forró, com muita alegria, aqui no Forró Bodó da Melhor, viu? E a GQFM, a cada horário um amigo diferente, um amigo levando muita música, levando informação. Por falar em informação, ao meio-dia tem meu amigo Ari Moura, é, rapaz, o programa é Ari Moura comunicando, viu, com entrevista e muita prestação de serviço, viu? Alô, Ari Moura, meu querido, aquele abraço, gente boa, caba bom danado, trabalhador, é, caba dedicado. Ao meio-dia, viu, ao meio-dia tem Ari Moura comunicando, viu, com entrevistas e muita prestação de serviço. E a partir das 13 horas chega o Léo Santana, rapaz, com o programa Super Tarde. É Léo Santana, esse Léo Santana é danadinho, né? 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Às 13 horas, rapaz, 13 horas. 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E às 18 horas tem aí também as melhores músicas, as melhores do forró, no Forró Bodó da Melhor, com meu amigo Ney Farinha, tá bom? É a GQFM, rapaz, 89,7, tá todo mundo ligado.
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0: Muito mais alegre, com muito mais forró no seu rádio. 4:51, 4:51, bom dia!
2: Bom dia!

demais. Mas ó, vamos garantir a papa das crianças? É, vamos garantir a papa das crianças. Daqui a pouquinho nós estamos de volta com muito mais forró bodó.

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2: Agora vamos abrir a Bíblia em Gênesis capítulo 32, que fala do bezerro de ouro. Gente, teve uma época que Deus falava através de Moisés, e Moisés ia pro monte conversar com Deus. Um dia, Moisés foi pro monte e demorou de descer do monte. Como demorou? Você sabe o que é que o povo fez? Falou com Arão, o irmão de Moisés, que queriam adorar alguém, construíram um bezerro de ouro e começaram a adorar. Cada um pegou seus pingentes, suas coisas, juntou, fundiu e fez um bezerro de ouro para adorar. Nós temos que adorar o único Deus. Existem muitos bezerros de ouro, sabia? O bezerro de ouro pode ser um filho, o bezerro de ouro pode ser um emprego, pode ser aquilo que você tem se dedicado mais do que a Deus. Pode ser aquilo que você tem colocado a sua confiança. Você não pode esperar de alguém mais do que Deus. Você não pode ter alguém mais importante do que Deus na sua vida, porque Deus é único e exclusivo.
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6: Já garantimos a papa da criança, estamos de volta com muito mais forró bodó da melhor, aqui na dona do primeiro lugar, GQFM, que maravilha, vamos seguir, povo quer música, povo quer forró, então vamos de forró bodó da melhor.
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0: Que esse dia seja um dos melhores dias da sua vida. Estamos chegando ao final de mais um Forró Bodó da Melhor, nessa quarta-feira. E essa quarta-feira seja uma das melhores quarta-feiras da sua vida. Amanhã, quinta-feira, estamos aqui de novo. Estamos aqui de novo com mais um Forró Bodó, com muita música e muito mais alegria. Continue aí, com muito mais alegria também, aqui na programação da GQFM, tá bom? Até amanhã, se Deus quiser. Tchau, tchau, gente.

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2: Bom dia, está começando de bem com a vida aqui na GQFM, eu te desejo saúde, paz, alegria, eu sou Nancy Dias e até às 6h30 tem a melhor programação do seu rádio de bem com a vida aqui na GQFM, um ótimo dia para você. Hoje é quarta-feira, 23 de setembro de 2026. Muito obrigada sempre pelo carinho, por essa audiência maravilhosa aqui no De Bem com a Vida na GQFM. E você sabe, aqui no De Bem com a Vida nós tocamos músicas sertanejas, as melhores, os clássicos das músicas sertanejas. Nós ouvimos aqui de segunda a sexta, das 5h30 até as 6h30 aqui na GQFM. Começando sempre um pouquinho mais tarde por conta do horário eleitoral, mas eu quero agradecer muito a sua participação. E hoje nós vamos fazer uma homenagem ao Rick, da dupla Rick e Renner. Sempre nós tocamos aqui essas músicas, os nossos ouvintes, eles pedem as músicas, e ontem à tarde foi encontrado o helicóptero que caiu, infelizmente, esse acidente aéreo que vitimou aí o Rick e vitimou mais quatro pessoas vieram a falecer nesse acidente, nesse trágico acidente, realmente muito triste. A aeronave perdeu o sinal segunda-feira, foi localizada já na tarde de ontem. Rick mais três ocupantes, o Paulo Soares, o piloto Antônio Roberto Nóbrega de Araújo, o copiloto Leonardo Barros, também outras pessoas estavam nessa aeronave, o Rick, da dupla Rick e Renner, e o empresário Bruno Avelar. Deixaram muitas saudades, um legado, principalmente o Rick, por ser uma pessoa, um cantor famoso, muitas músicas lindas, cantor e compositor. Então, assim, nossos sentimentos à família. Não conhecíamos de perto, não eram nossos amigos, não eram pessoas do nosso convívio, mas nós sentimos, porque somos humanos, precisamos manter esse sentimento de tristeza, de pesar, de solidariedade ao próximo. E os corpos, o resgate aconteceu na tarde de ontem, eles chegaram à polícia científica em Florianópolis por volta das 18 horas, vai passar pelos exames cadavéricos. O órgão quer liberar os corpos, as famílias, até amanhã de hoje. Então, né? A gente espera que a família possa estar velando os seus entes queridos. Segundo a polícia científica, os corpos dos cinco ocupantes foram resgatados ontem. A aeronave dos bombeiros da polícia militar que ajudaram na operação. Então, cinco pessoas, né, foram vítimas desse trágico acidente, dessa aeronave. Ela decolou de Porto Belo segunda-feira com destino a São Joaquim na Serra, não chegou no local. A região tinha previsão de fortes tempestades, então essa operação contou com uma aeronave que encontrou os destroços, aproximadamente 40 bombeiros, dois cães farejadores, mais de 10 viaturas e drones com capacidade de identificação térmica. Ontem, muita aflição, todos aguardavam que essa aeronave, eles estivessem vivos, mas infelizmente nesse trágico acidente partiu o cantor Rick, da dupla Rick e Renner, o empresário Bruno Avelar, o videomaker Paulo Soares, o piloto Antônio de Araújo e o copiloto Leonardo Teixeira. Deixaram familiares, filhos, amigos, né? Enfim. E nós aqui do De Bem com a Vida vamos prestar uma singela homenagem ao cantor Rick, da dupla Rick e Renner.
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2: 5h46, essa música foi o maior sucesso. Ele conta com muito carinho em alguns vídeos como ele gravou essa música para a filha dele, que completava 15 anos.

0: de bem com a vida, essa singela homenagem ao cantor Rick, da dupla Rick e Renner. Era o nome artístico de Geraldo Antônio de Carvalho, conhecido como Rick. Ele era o solo, cantor, compositor, a primeira voz da famosa dupla sertaneja Rick e Renner. O artista faleceu aos 59 anos este ano, vítima de um acidente de helicóptero em Santa Catarina. Ele nasceu em 5 de dezembro de 1966 em Monte Carmo, no Tocantins, mas foi morar em Brasília aos 6 anos. E aí ele começou a cantar em bares aos 9 anos ao lado da mãe dele, das irmãs dele. O apelido artístico Rick foi adotado antes da fama, inspirado no grupo musical Menudo. Ele fez dupla nos anos 80, foi quando ele conheceu Ivaí Reis Gonçalves, o Renner, em Brasília. E nos anos 90, aos anos 2000, a dupla estourou no Brasil com estilo sertanejo romântico. Entre os sucessos que Rick compôs, tem centenas de músicas, incluindo os hits marcantes como Ela é Demais, Nos Bares da Cidade, A Força do Amor, que, né, maravilhosa música. A dupla teve pausas e retornos ao longo dos anos, com Rick também atuando como produtor musical em carreira solo. Então, justamente isso. Em algum momento a dupla teve aquela parada, eles se separaram, cada um foi para um canto, depois eles retomaram a carreira e, enfim, ontem nós tivemos essa triste notícia desse trágico acidente que vitimou Rick, da dupla Rick e Renner, mais outros quatro pessoas que estavam nessa aeronave. Mais uma música pra gente lembrar.
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0: 5:52. Ah, essa fez muito sucesso. Tocou demais. Nós tocamos muito em todas as rádios. Ela é demais. Bom dia.

55 aqui na GQFM. Um abraço, bom dia para os nossos amigos que estão conosco todas as manhãs aqui na GQFM. Um abraço, bom dia. Bom dia para quem tá ouvindo. Minha querida Magnólia, Isaías e Magnólia já tá indo pra academia, tá ouvindo a GQFM. Nancy, bom dia. Eu quero mandar um bom dia pra Val Rocha, Manuel Vitorino, Zé Hipólito, Dona Jardim, Isaac da Geladeira, Edinho, Benício Carteiro, Joaquim Oliveira e Carlito. Todos estão na escuta. Meu querido Erivaldo em Jaguapuara, muito obrigada, Erivaldo. Um abraço, bom dia. Bom dia, seu Osvaldo, das deliciosas bananinhas caramelizadas. Bom dia, Gina, tá em Santa Clara, tá na escuta. Um abraço, Gina. A Dede falou: bora acordar, Renildo. Renildo já acordou. É porque os áudios agora tá limitado, né?

0: obrigado pelo carinho. Bom dia, dona Jadir. Hoje realmente não vai dar tempo os áudios. Bom dia, amiga. Lamentável, né? Essa tragédia. Só resta agora as boas lembranças de Rick. Verdade, verdade, linda. Beijão pra você. É porque a gente precisa, né, entender, mas é muito difícil, que nossa vida é limitada. Nós temos um prazo aqui, nós temos um tempo. E nós não sabemos até que dia, até quando, até e como, de que maneira vamos sair daqui. A única certeza que nós temos é que vamos partir. Em algum momento das nossas vidas, vamos partir deste lugar. Então precisamos pensar, para onde eu quero ir? Aí depende da fé, depende da religião, depende do entendimento. E isso, esse sentimento de para onde eu vou, para onde eu quero ir, é o Senhor, é o Deus Todo-Poderoso que coloca no coração. Se a pessoa não tiver esse pensamento, aí é decisão, é decidir. Bom dia, sim, o Mototáxi Irajuba ligou, chegou, um abraço, bom dia. Bom dia, bom dia, obrigado pelo carinho, Helenice. Ô, Helenice, pena que não vai dar tempo seu áudio, mas um beijo pra você, muito obrigada, meu amor, por essa audiência maravilhosa. Cida, um beijo, Cida, na Café Filho, e também minha amiga Cida, está ouvindo a gente aí no Segredo. Bom dia, Edivan, bom dia, meu amor, obrigado pelo carinho de sempre. Bom dia, Roque do Surucucu, bom dia aos ouvintes, essa turma maravilhosa.
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0: 5:58.

0: livro de Homem da Arimaciana, As Paredes Azuis. Mamãe é maravilhosa, muito obrigada sempre pelo carinho. É bom demais ter você aqui, juntinho com a gente, na programação da GQFM. Que mandou áudio rapidinho, acho que vai dar tempo, só uns dois. Bom dia, bom dia.
1: Bom dia, Nancy.
0: Bom dia,
1: Deus te abençoe.
0: Amém.
1: Parece um sonho, né, Nancy?
0: É.
1: Parece um sonho,
0: é verdade.
1: Nancy. Início do sol nascente.
0: Um beijo, Nice. Bom dia, é verdade, Nice. É muito triste, Nice. Todos nós, né, sentimos bastante esse trágico acidente. Bom dia, bom dia.
2: Bom dia, Nancy, bom dia.
0: Bom
2: aqui
0: dia.
2: É a Denise de Porções.
0: Oi,
2: bom dia,
0: Deus.
2: Muita uma quarta-feira cheia de saúde e sucesso.
0: Amém.
2: Pra você e a família e todos nós, brasileiros e baianos.
0: Obrigada.
2: Bom dia, Nancy, só pra falar e passar um bom dia pra você e todos. Amém.
0: Obrigada, Denise, tava com saudade de você, viu? Muito obrigado pelo carinho de sempre. Bom dia, bom dia.
3: Olá, bom dia, Nancy Dias e a todos da GQFM. Aqui é o Sérgio Ricardo de Guaratinguetá.
0: Sim.
3: Estou passando para desejar a todos uma ótima quarta-feira. Uma quarta-feira chuvosa e muito fria em Guaratinguetá.
0: É sério.
3: Nancy Dias, um beijo. Deus abençoe.
0: Amém. Você também. Um abraço. Tudo de bom. Aqui em Jequié já começou o sol. Já estamos na primavera. E aí um solzinho com, às vezes, um ventinho. Mas graças a Deus aqui está tudo em paz. Bom dia, meu amor, tô ligada te ouvindo, um beijo, minha querida Cida da Café Filho, beijo, bom dia pra Geisa e Cida na Cidade Nova, bom dia, minha rainha do rádio, bom dia, meu amor, tudo de bom, muito obrigada sempre pelo carinho, um abraço, bom dia pra Maicon, tá ouvindo a gente, um abraço, bom dia para minha querida Irene em São Paulo, acorda sempre bem cedinho, tá aqui com a gente no De Bem com a Vida. E uma nota de falecimento, noticiamos o falecimento de Micael Lucas, filho de Márcio Mecânico, Camila, irmãos de João Vitor, Márcio Vinícius. O velório será na sua residência, na rua Otaviano Martins, número 368, no bairro do Cansação, próximo a Maia Premoldados, e o enterro será às 9 horas no cemitério São João Batista, no cemitério do Curral Novo. É, notícia com muito pesar que noticiamos o falecimento de Micael Lucas, aqui em Jequié. 6:07 em Jequié. Muito obrigada sempre pelo carinho, por essa audiência maravilhosa, obrigada mesmo. É ótimo ter a sua companhia aqui na GQFM. E minha amiga Liliane mandou uma mensagem para mim que ontem a irmã dela encontrou, né? Ela tava na porta de casa e de repente veio um cachorro, um salsichinha, né? Uma cadela, na verdade. Uma cadela salsichinha, aparentemente ter 6 meses, super dócil, carinhosa, amigável. Estava perdida e está na rua Félix Batista, no Joaquim Romão, entre o Largo do Cedil e o Campo do Cururu. Se você é o dono dessa salsichinha, se você perdeu sua cachorrinha, se ela está desaparecida, você mora naquelas imediações, o telefone para contato é 73-988-11-9290. Então, tá aí, né? É uma bacê. Aí a gente chama carinhosamente de salsichinha, essa raça, né? Bonitinha, mas uma gracinha, marronzinha. E aparenta ter aí seus mais ou menos 6 meses. É piquititica, é lindinha. 6:08.
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10 aqui na nossa programação. Eu quero agradecer com muito carinho aos nossos ouvintes de todas as manhãs. Um beijo, Leide, umas amigas Leide, turma do Limoeiro, tá ouvindo a gente. Muito obrigada, Leide, bom dia. Bom dia, Lucinha, que Deus te abençoe, te dê um ótimo dia. Galeto em São Paulo, tá ouvindo. Uma manhã maravilhosa, é bom demais ter você aqui.

0: maravilhosa, é ótimo ter a sua companhia. Pena que hoje não deu tempo aos áudios. Um abraço, bom dia, meu querido Belode, esposo da minha amiga Nelma. Atos e Fatos, contabilidade, um beijo, Nelma, Deus te abençoe, te dê um ótimo dia, uma manhã maravilhosa. Sempre bom ter a sua companhia aqui na melhor programação do seu rádio, é a programação da GQFM, no De Bem com a Vida. Um abração pra você, daqui a pouquinho, às 6h30, tem Jornal da Manhã, Souza Andrade, Del Santos, Antônio Júnior, e eu tô junto com eles aqui na GQFM.
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0: Muito bem, de bem com a vida até às 6h30 aqui na melhor programação do seu rádio. Um abraço carinhoso pra você e a partir de agora são três pra mim e pra você que curte. Vamos juntos com ele.
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0: sempre por essa audiência, muito obrigada pelo carinho, um beijo, bom dia para os meus amigos queridos que todas as manhãs tá comigo, tá de bem com a vida aqui na GQFM, tá chegando o Jornal da Manhã, Del Santos, Antônio Júnior e eu tô junto com eles. Souza Andrade, Del Santos, Antônio Júnior e muitas informações para você. Obrigada, Carioca, pelo carinho. Muito obrigada mesmo a você que acorda sempre cedinho, seu Oswaldo das Bananinhas, todos os amigos. Beijo pra minha querida Lita, também tá ouvindo a gente. Um abraço, bom dia. Pra linda Rita, ouvindo a GQFM, tá em Lajedo Tabocal. Muito obrigada, tudo de bom.
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1: Agora vamos abrir a Bíblia em Gênesis capítulo 32, que fala do bezerro de ouro. Gente, teve uma época que Deus falava através de Moisés, e Moisés ia pro monte conversar com Deus. Um dia, Moisés foi pro monte e demorou de descer do monte. Como demorou? Você sabe o que é que o povo fez? Falou com Arão, o irmão de Moisés, que queriam adorar alguém. Construíram um bezerro de ouro e começaram a adorar. Cada um pegou seus pingentes, suas coisas, juntou, fundiu e fez um bezerro de ouro para adorar. Nós temos que adorar o único Deus. Existem muitos bezerros de ouro, sabia? O bezerro de ouro pode ser um filho, o bezerro de ouro pode ser um emprego, pode ser aquilo que você tem se dedicado mais do que a Deus. Pode ser aquilo que você tem colocado a sua confiança. Você não pode esperar de alguém mais do que Deus. Você não pode ter alguém mais importante do que Deus na sua vida, porque Deus é único e exclusivo.
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12: 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Vamos lá? E o avanço também chegou ao residencial Mandacaru, onde foram entregues as obras de requalificação da praça e da quadra poliesportiva da localidade, criando um ambiente de convivência para o lazer dos moradores. 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Sábado que vem a gente está de volta com mais Minuto Jequié. Até lá.
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2: Prefeitura define data para entrega da Lagoa do Derba totalmente revitalizada e requalificada. Prefeito Flavinho Santana vai à Cachoeirinha hoje, dia de entrega, daqui a pouco os detalhes. Mais de 32 mil brasileiros já utilizaram cartórios de notas para manifestar formalmente a intenção de doar órgãos. Governo federal prepara licitação para voltar a cobrar pedágio na BR-116 e na BR-324 já a partir do início do próximo ano. Betis, jogos online, custam mais de 30 bilhões de reais ao SUS por ano. Agora vamos conferir os destaques do noticiário policial. Del Santos, bom dia para você.
3: Bom dia, professor Souza Andrade e os ouvintes do Jornal da Manhã. Duas conduções à delegacia por tráfico de drogas. Homem estava tentando fugir da polícia e foi preso. Todos os detalhes daqui a pouco, você já sabe o Conto Tudo no Escondo Nada no Jornal da Manhã com o professor Souza Andrade.
4: Ok, Del, obrigada por suas informações. Daqui a pouquinho, Del traz as notícias policiais aqui no Jornal da Manhã, que está começando 6:35 e tem um oferecimento da São José Vila Gourmet, conosco a Tacarejo e também as lojas Guaibim. 6:35, agora vamos ao comentário do dia.
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2: O presidente Lula, Jerônimo e demais governadores se aproximam do fim de seus governos, deixando para trás uma extensa relação de promessas. Promessas que não se transformaram em realidade, deixando a população decepcionada. Para quem vive no interior da Bahia como nós, aqui na região de Jequié especial, a sensação é de que os anos passam, os discursos se renovam, mas os velhos problemas continuam presentes. A ferrovia é um exemplo de que todos comentam. Depois de anos e anos de obras, investimentos bilionários, sucessivos anúncios, o projeto continua sem entregar à Bahia aquilo do que do governo se esperava. Uma obra dessa dimensão deveria representar o quê? Desenvolvimento, transporte de cargas, geração de empregos, novas oportunidades, enfim. Mas em vez disso, transformou-se em símbolo de uma espera que parece não ter fim. Representa um atraso. Nas rodovias, o cenário também provoca indignação. A BR-116, esse trecho entre Feira de Santana e a divisa da Bahia com Minas Gerais, passando aqui por Jequié, continua sendo motivo de preocupação para quem depende diariamente dessa estrada. É uma das principais vias rodoviárias do estado e ainda assim convive com problemas que se arrastam anos e anos. As intervenções realizadas não atendem às necessidades dos brasileiros que por ela circulam. A BR-324 também é um desastre. Aquele trecho ali entre Feira e Salvador. O que foi feito ao longo dos últimos anos não conseguiu impedir o processo de desgaste da rodovia. Intervenções pontuais, serviços emergenciais podem evidentemente aliviar, mas por um momento. Mas não substitui uma recuperação capaz de devolver à estrada condições adequadas de segurança, condições de trafegabilidade. E não são apenas as grandes rodovias federais, não. No interior, antigas reivindicações continuam na promessa. Vamos falar daqui da região. A ligação da BR-330 a Apuarema, passando por Itaibó e outras localidades. A estrada não saiu do papel. A estrada entre Aiquara e Itajibá está acabada. A pavimentação da estrada de Catingal e Manuel Vitorino. Mais um exemplo aí de obra prometida. São estradas que fazem parte do dia a dia de produtores, de trabalhadores, de estudantes, de moradores. Pessoas que precisam dessas estradas para chegar a outros municípios, a outras localidades. Em Jiquié, a cobrança também alcança o distrito industrial, não tem como esquecer. A cidade precisa de espaço e infraestrutura para receber novos empreendimentos, para atrair novos investimentos, ampliar a geração de empregos. Não basta falar em desenvolvimento econômico se as condições para a chegada de novas empresas continuam limitadas. É o que está acontecendo e essa situação provoca incômodo. Anuncia-se muito, promete-se muito, mas a população quer saber quando aquilo que foi anunciado finalmente será entregue. Hoje, só promessa. O cidadão não precisa de promessa nova, precisa ver resultado. Infelizmente, o tempo passa e as promessas ficam pelo caminho. E enquanto isso, quem mora no interior continua enfrentando estradas ruins, obras inacabadas. Essa ferrovia é uma vergonha. Uma infraestrutura que não acompanha as necessidades de uma Bahia que quer crescer. É difícil não sentir que, em muitos casos, a população foi deixada esperando por tempo demais. E isso, independentemente de partido ou governo, é um atraso que não deveria mais ser aceito como normal. E enquanto a população espera por essas obras, por essas realizações, hoje as manchetes dos jornais trazem essa informação, que o governo federal está preparando um processo de licitação para escolher uma empresa para gerir a BR-116 e a BR-324. Sabe o que vai acontecer já no início do próximo ano? A volta da cobrança de pedágio. Pagamos pedágio por 16, 17, 18 anos e estamos aí com a estrada do jeito que está. Vamos voltar a pagar de novo, com qual perspectiva? Isso é realmente é duro de se encarar. Muito duro mesmo.
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4: Às 6h41, vamos manter um contato com Del Santos, que traz as notícias policiais. As primeiras desta manhã de quarta-feira. Bom dia, Del.
3: Olá, Nancy, bom dia. Bom dia aos ouvintes, o Jornal da Manhã. Tô chegando sim com as informações do plantão policial às últimas 24 horas. E começamos trazendo a informação ali da cidade de Ubatã, onde a polícia militar ontem por volta das 7 horas da noite foi até a Travessa do Cacau, uma localidade, um bairro popular ali em Ubatã, onde um homem foi encontrado dentro de casa sem os sinais vitais. As circunstâncias do óbito estão sendo investigadas. O corpo foi retirado e levado para o ML de Ilhéus, onde passará pelos procedimentos. Segundo informações, ele trabalhava como pedreiro e também ajudante de pedreiro e era natural de Salvador. O corpo foi encontrado por dois irmãos dele, que ele chegou na casa dele e percebeu então de que estava sem movimento dentro da residência. Foi em um cômodo da casa e encontrou ele caído. O corpo, como eu falei anteriormente, já se encontra no ML ali em Ilhéus. Tráfico de drogas, uma pessoa foi parar na delegacia. Segundo informações passadas pela polícia, o homem foi conduzido à delegacia porque estava com mandado de prisão em aberto. Segundo informações, isso aconteceu na cidade de Piauí, após o monitoramento perceber que esse homem estava em atitude suspeita, fez acompanhamento, com ele foi encontrado arma e drogas e percebeu também que ele estava com mandado de prisão em aberto. Ficou detido na delegacia. Homem tentou fugir da polícia e foi preso. Isso aconteceu na cidade ali de Maracá. E segundo informações, o homem tentou fugir da polícia porque ele estava com drogas. Ele foi alcançado
5: preso, levado e apresentado na delegacia. Daqui a pouco, Nancy, eu volto trazendo outras informações. Estamos com você, o Jornal da Manhã.
4: Ok, Del, muito obrigada por suas informações. Você que volta dentro de instantes aqui no Jornal da Manhã. 6:43 aqui no Jornal da Manhã. Souza Andrade.
2: Ok, obrigado. Vamos dando sequência ao nosso Jornal da Manhã, nosso encontro de todos os dias aqui na JIC FM. Temos duas entrevistas para levar ao ar hoje. Vamos à primeira, Nancy? É que o prefeito Flavinho Santana vai logo mais à Cachoeirinha. Hoje, quarta-feira, é dia de entrega. Será entregue em uma praça, um espaço que foi totalmente requalificado, ficou realmente um primor aquele espaço. E um outro detalhe importante é que ontem foi anunciado, através do nosso companheiro Antônio Júnior, a definição da data para entrega da Lagoa do Derba, totalmente revitalizada e requalificada. Já informamos aqui essa semana que está sendo feito o trabalho no entorno da lagoa, a pavimentação da Rua Antônio Brandão, toda aquela área, e temos já a data para a entrega da Lagoa do Derba, aquele espaço que antes era ponto de lixo e de entulhos, totalmente abandonado e esquecido, e agora ganhou um novo visual. E o Antônio Júnior vai até a Secretaria Municipal de Serviços Públicos conversar com o secretário municipal Neildo Freitas para trazer justamente detalhes acerca desses dois eventos, a inauguração da praça na Cachoeirinha e também a data da entrega da Lagoa do Derba. Antônio Júnior, Neilton, bom dia para vocês.
6: Bom dia, Souza Andrade, bom dia aos ouvintes da JIC FM. Souza, as atos e inaugurações que acontecem no município de Jiquié. A primeira praça que será inaugurada será no dia de hoje pela Secretaria de Serviços Públicos e contará com a presença do prefeito Flavinho, vereadores e principalmente da comunidade de um modo geral. Bom dia, secretário.
7: Bom dia, Souza Andrade, bom dia, Antônio Júnior, ouvintes da JIC FM. Com prazer a gente retorna aqui à emissora para noticiar, né, mais algumas realizações da nossa gestão municipal. Com essa preocupação de trazer equipamentos que façam uma função pública social de reunião de famílias, espaços de lazer, com a preocupação em todos eles com a questão da acessibilidade, rampas de acesso, piso tátil, a parte de lazer sempre voltada também para o público infantil, com parques infantis, quadras de esporte, quadras de areia, e isso tudo visando dar realmente uma condição de conforto e que se tornem lugares prazerosos para a população. Esse complexo esportivo e de lazer certamente vai ser algo muito bem aproveitado. É uma praça muito grande e que vai fazer com que a população do entorno ali do Residencial Cachoeirinha tenha um equipamento digno para seus momentos de lazer.
6: Esse ato de inauguração conta com a presença do prefeito Flavinho, vereadores e a comunidade de modo geral?
7: Sim, sim. Essa previsão para que no final da tarde, início da noite ocorra. E teremos também, né, as próximas entregas previstas inicialmente aí para a próxima terça-feira, dia 29, a praça também requalificada do Residencial Vida Jiquié, e no dia 30 a Lagoa do Derba, né? Todo o entorno da lagoa foi requalificado com área de caminhada, área de ciclofaixas, visando todo o atendimento possível para abrigar adeptos de esporte, de caminhada, de corrida, de ciclismo, as crianças com parque infantil, uma área extensa de contemplação, uma área muito aprazível e que com certeza vai trazer uma qualidade de vida muito diferenciada para aquela população do entorno. A busca sempre é essa, né? Fazer com que não apenas o espaço público ele sirva como uma área de reunião mera e simplesmente, mas que alcance essa função também daqueles adeptos de prática de esporte, para que as pessoas também possam levar seus filhos menores, para que possam de uma forma mais ampla usufruir aquele espaço, de uma maneira digna, né? Como a população merece. E esses investimentos têm sido nesse sentido, de trazer sempre equipamentos de boa qualidade, como eu disse, sem perder de vista em momento algum as questões de acessibilidade, que são muito importantes. E isso tudo gera um produto final que só faz com que a população tenha a ganhar. Uma orientação do prefeito Flavinho de que a gente priorizasse principalmente o plantio de árvores no entorno da lagoa para se tornar uma área mais arborizada, mais aprazível, né, por conta do clima da nossa cidade. A gente não quis modificar a vegetação nativa, então a vegetação no entorno da lagoa é uma vegetação própria, característica do lugar que tem água. Essas preocupações foram muito importantes na concepção do projeto daquela lagoa ali, para conciliar de uma forma muito prática essa questão de infraestrutura e meio ambiente.
6: Pois é, Souza Andrade, acompanhando de perto essas movimentações nos atos de inauguração pela Prefeitura Municipal de Jequié. Repórter Antônio Júnior para a Jequié FM, deixo com você, Souza Andrade.
4: Ok, Antônio Júnior, muito obrigada por suas informações, obrigada ao secretário. E um sonho realizado, né? Lagoa do Derba realmente é um sonho. Aqui foi falado várias vezes, por diversas vezes, da revitalização, da transformação. E breve, né? No dia 30, essa belíssima, maravilhosa notícia: os moradores aí das imediações da Lagoa do Derba terá esse espaço incrível, realmente um cartão postal em nossa cidade. 6:50 aqui no Jornal da Manhã, daqui a pouquinho tem um horário eleitoral gratuito. Mas antes eu tenho algumas informações para você. Hoje vai acontecer um bazar que vai acontecer hoje na ATAI, a Associação Amor e Transformar, que fica em frente à Prossegur, né? Associação que cuida de pessoas com câncer. Então vai estar fazendo esse bazar, certamente em prol do simpósio que acontece, o Simpósio Dourado, que é contra o câncer infantil e juvenil. Todos os anos acontece, realmente é um simpósio maravilhoso, vale a pena você que é estudante de medicina, você que é estudante de enfermagem, de psicologia, participar. A Associação Acolher e Transformar Amor Essencial, a TAI, estará promovendo hoje um bazar que será em prol aí do 30 de setembro, que é o Setembro Dourado, é o simpósio, né? Setembro Dourado, que acontece todos os anos. Esse ano, mais uma vez, vai acontecer na Câmara de Vereadores, no dia 30, às 8 horas da manhã, de 8 ao meio-dia. A inscrição é 1 quilo de alimento perecível, tem direito a certificado, óleo já serve para o Barema. É, atenção, você estudante de enfermagem, você estudante de medicina, você é estudante da área de saúde, pode participar desse simpósio, o Setembro Dourado contra o Câncer Infanto-Juvenil. E hoje tem o bazar. O bazar acontece na própria TAI, que fica em frente à Prossegur, na Travessa Costa Brito. Você é nosso convidado. Vá, aproveite, colabore com as ações da ATAI. Um abraço, bom dia para todos os nossos amigos que estão na sintonia do Jornal da Manhã. E ontem à tarde foi confirmada, né, infelizmente, esse trágico acidente que vitimou o cantor Rick, da dupla Rick e Renner, ele mais 4 ocupantes que estavam no helicóptero. O helicóptero caiu em Santa Catarina e ontem à tarde foi confirmado, já encontraram os destroços. Fotos do local mostram que onde caiu o helicóptero que levava o cantor Rick, da dupla Rick e Renner, mais 4 ocupantes. A queda da aeronave aconteceu na segunda-feira, na Serra de Santa Catarina. Não houve sobreviventes, infelizmente. Os destroços foram encontrados por volta de 12:00 de ontem e os corpos foram resgatados, levados para a polícia científica em Florianópolis. O órgão confirmou que eles chegaram por volta das 18 horas de ontem, né? De ontem. Após o avistamento dos destroços pelo ar, as equipes terrestres levaram cerca de 3 horas de caminhada desde o ponto em que as viaturas pararam até o local do acidente. em uma área de mata fechada, íngreme, informou aí o Corpo de Bombeiros Militar. Realmente um trabalho difícil, um trabalho realmente, né, de muito cuidado, porque para chegar ao local foi difícil. Quem estava nesse helicóptero? O cantor Rick, que é o solo da dupla Rick e Renner, o empresário Bruno Avelar, o videomaker Paulo Soares, o piloto Antônio Roberto Nóbrega de Araújo e o copiloto Leonardo Barros Teixeira. Em função da região de difícil acesso, a retirada dos corpos foi feita de forma aérea, com uso de cordas. E a área de Santa Bárbara, onde caiu o helicóptero, tem muitos morros, mata fechada, o caminho até o acesso mais próximo é por estrada de terra, bloqueada pela PM por questões de segurança. Então, a altitude na região aproxima-se de 1.700 metros, uma das áreas mais altas da Serra Catarina, de Santa Catarina. Informou aí o prefeito Leonardo de Souza Correia. Realmente, só quem conhece o local lá, quem anda a cavalo para chegar às matas e nas trilhas. Segundo a FAB, toda a região registrava teto baixo, nuvens baixas no dia do acidente. O local também apresentava chuvas fortes, ventos intensos que combinaram aí ao relevo do terreno e a causa da forte turbulência. Fica aqui os nossos sentimentos aos familiares, aos fãs, aos amigos, a todos, né? Infelizmente, esse trágico acidente que realmente nos deixa muito consternados. 6h54 aqui no Jornal da Manhã, que também tem um oferecimento da São José Vila Gourmet. 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Dentro de instantes tem um horário eleitoral gratuito.
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12: E dizer, Nancy, que falta pouco, muito pouco, para nos livrarmos dessa propaganda política no rádio e na televisão. Teremos aqui o restante dessa semana, mais a semana que vem, porque domingo, dia agora 8, nós teremos as eleições, dia 4 de outubro. Então, dia 5, a gente já volta com a programação, com os programas sendo apresentados na sua integralidade, o nosso aqui das 6:30 às 8, sem essa interrupção de 25 minutos todo dia de 7 às 7:25 da manhã. E meio-dia também o Arimura, que vai direto, por enquanto também começando um pouquinho mais tarde por conta da propaganda política. E a gente vai voltar dia 5 com horário normal, já trazendo o resumão do resultado das eleições. A Jequié FM vai fazer a cobertura da votação e da apuração dos votos. E na segunda-feira o resumão aí com o resultado das eleições para presidente da República, governador. Será que vamos ter segundo turno, hein? Tem muita gente aí achando que não vamos ter, nem nacional, nem no estado, segundo turno. Aguardar para ver. Então é isso. Contagem regressiva para a realização da Feliz que é, essa feira internacional que traz a Jequié importantes nomes da literatura. É um evento sempre bastante aguardado. A Jequié FM tem dado ampla cobertura a todos os preparativos visando a realização deste evento que é, de fato, muitíssimo importante. Antônio Júnior procura o secretário municipal de Cultura e Turismo, Domingos Ailton, e vamos saber mais acerca desses preparativos. A expectativa realmente é muito grande. Antônio Júnior, de volta é com você.
0: Conosco aqui, Domingos Ailton, secretário de Cultura e Turismo. Feliz que é 2026. A gente está acompanhando de perto essas movimentações no incentivo da cultura. Secretário, bom dia.
13: Bom dia. Nós lançamos agora um edital para aqueles escritores que queiram participar das sessões Conversa com o Escritor, né, que é com a palavra o escritor, e lançar seus livros na Feliz que é. Então, quem desejar pode acessar as páginas, né, da Feliz que é, o site da Feliz que é, www.felizquee.com.br, ou então Feliz que é Oficial, que é a página no Instagram. Lá vai estar o edital de participação e a pessoa poderá encaminhar sua ficha de inscrição para essa seleção que vamos fazer exatamente para a participação. Mas a Feliz que é está, não é, bastante movimentada. Ontem, dia 22, nós tivemos no campus Maria Filipa, da Universidade Federal do Sul da Bahia, que é a nova instituição universitária aqui em Jequié, participando da Feliz que é itinerante. Falamos sobre os aspectos históricos da Feliz que é, históricos de Jequié, não é? Tivemos também a participação do professor Walter Marcelo abordando quem foi Milton Santos. Tivemos a participação da professora Gisele Novaes cantando, a professora Joelma Borges falando a respeito de uma literatura afro-diaspórica, não é? E o professor Vinícius, não é? Abordando a questão das artes, né? E estamos exatamente nesses preparativos da Feliz que é. Vai ser um momento importante, Antônio, porque vai reunir jequeenses, né, que moram fora e que têm realizado um trabalho extraordinário. Por exemplo, a gente vai ter aqui a presença da atriz Ana Cecília Costa, que está na novela A Nobreza do Amor, que é jequeense, vai estar interpretando a personagem Tereza. Judson Almeida, que é jornalista, apresentador da TV Sudoeste. Beto Martins, que é músico, com um trabalho realizado em várias bandas, inclusive tocando na banda de Saulo. Paquito, que tem um nome importante no cenário musical brasileiro, com músicas gravadas por Caetano Veloso, por Maria Bethânia. A indígena Adriana Fernandes Carajá, que recentemente defendeu sua tese de doutorado. Então vai ser um encontro desses jequeenses, celebrando também o centenário, né, do nosso eterno historiador Emerson Pinto de Araújo e Milton Santos. Jequié nas páginas de Emerson Pinto de Araújo e Milton Santos é o tema da Feliz que é deste ano. Vamos ter realmente um grande evento no período de 15 a 17 de outubro, a 10ª edição da Feliz que é.
0: Pois é, Souza Andrade, acompanhando de perto essas movimentações culturais aqui no município de Jequié. Feliz que é 2026 aqui na Jequié FM. Repórter Antônio Júnior, eu deixo com você, Souza Andrade.
11: Ok, Antônio Júnior, agora 7:31 aqui no Jornal da Manhã. Muito obrigada a todos por essa audiência. Um bom dia. E olha, recebi uma mensagem aqui de Liliane, e ela disse o seguinte: que ontem à noite apareceu na residência dela uma cadelinha Bacê, aquela famosa salsichinha. Ela apareceu na casa dela ontem e está lá com eles, né? A Bacê, ela é marrom, uma salsichinha, Ela aparenta ter mais ou menos 6 meses de idade, dócil, amigável, carinhosa e parece estar perdida, bem tratada. Se você é dono dessa cadelinha, se você perdeu, se está procurando, entre em contato no telefone 739-8811-9290, tá bem? É, está lá na rua Félix Batista, no Joaquim Romão. 7:33, 7:33, aqui no Jornal da Manhã. Souza Andrade.
12: Quero informar, Nancy, que de 2024 para cá, mais de 32 mil brasileiros já utilizaram cartórios de notas para manifestar formalmente a intenção de doar órgãos. 2024 foi o ano em que houve o lançamento da autorização eletrônica de doação de órgãos. E esse assunto ganha importância agora durante este mês de setembro, chamado Setembro Verde, que é o mês dedicado à conscientização sobre a doação de órgãos. E ganha uma importância maior ainda porque nós temos hoje, aqui no Brasil, mais de 49 mil pessoas aguardando por um transplante. É uma fila angustiante. De acordo com o Colégio Notarial do Brasil, o Conselho Federal, o procedimento é gratuito, realizado integralmente pela internet. Nesse caso, o interessado acessa a plataforma da autorização eletrônica de doação de órgãos, que está disponível tanto no aplicativo e-notariado. Aí você preenche seus dados e escolhe um cartório de notas para realizar o procedimento. Na sequência, você vai participar de uma videoconferência com o tabelião para confirmar sua identidade e seu desejo de doar órgãos. O documento é assinado eletronicamente e passa a integrar a Carteira Nacional de Doadores de Órgãos, que pode ser consultada pelos profissionais autorizados do Sistema Nacional de Transplantes. E a pessoa pode indicar quais órgãos, quais os tecidos ou partes do corpo que deseja doar e revogar a autorização a qualquer momento, se desejar também. Todo procedimento pode ser realizado sem necessidade de comparecimento presencial ao cartório. Então tá aí. Uma outra informação que eu gostaria muito de transmitir aqui é, diz respeito, Nancy, e que muitas pessoas provavelmente não sabem, o vício em bets, jogos online, custa muito caro para a nação, para nós contribuintes. Não é um problema que atinge apenas e tão somente aquelas pessoas que estão viciadas em jogos eletrônicos. Atinge o Brasil como um todo. Para você ter uma ideia, foi feito agora um estudo pelo Instituto de Estudos para Políticas de Saúde. E esse estudo estima em 30 bilhões e 600 milhões de reais por ano o impacto dos problemas de saúde relacionados às apostas online no Sistema Único de Saúde. Levando em consideração apenas o impacto desses problemas no Sistema Único de Saúde, o valor gasto para tratamentos, depressão, ansiedade, os efeitos associados às mortes por suicídio, por exemplo, mais de 30 bilhões e 600 milhões de reais. E apesar desse impacto ser tão representativo, apenas e tão somente 1% da arrecadação das empresas de apostas é destinado ao Ministério da Saúde para enfrentar essas consequências. Para você ter uma ideia, nos últimos 5 anos, a procura por atendimento no Sistema Único de Saúde relacionada à dependência de apostas online e jogos de azar cresceu 140%. O aumento foi registrado em diferentes serviços da rede de atenção psicossocial. Recentemente foi criado um serviço de teleatendimento específico para problemas ligados a jogos e apostas. De fevereiro até agora, mais de 20 mil pessoas se cadastraram após realizar um teste para identificar possíveis problemas relacionados a jogos. Diante da procura, a capacidade do serviço teve de ser ampliada. Inicialmente eram 600 atendimentos. Agora já pode atender até 100 mil atendimentos, 100 mil pessoas por mês. É uma parceria aí com a Agência Brasileira de Apoio à Gestão do Sistema Único de Saúde. Imagine você, são indicadores extremamente preocupantes, viu, Nancy?
11: É verdade, Souza Andrade. 7h37 aqui no Jornal da Manhã, que também tem oferecimento das lojas Guaibim. 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
9: A cidade de Jequié segue se desenvolvendo e eu tenho um minuto para te contar tudo. Vamos lá? E o avanço também chegou ao residencial Mandacaru, onde foram entregues as obras de requalificação da praça e da quadra poliesportiva da localidade, criando um ambiente de convivência para o lazer dos moradores. Foram instaladas também as traves, tabelas, rede de vôlei, um novo alambrado, iluminação em LED, além do parquinho infantil, deixando tudo novinho de novo. Um presente para quem mora no residencial. E a pavimentação segue avançando na nossa cidade. As obras seguem aceleradas agora no loteamento Zimbrunes. Diversas ruas já receberam a pavimentação e concreto usinado, melhorando a acessibilidade, ampliando a mobilidade urbana e, claro, realizando o sonho de muitas famílias. O serviço segue até contemplar todas as ruas. Sábado que vem a gente está de volta com mais Minuto Jequié. Até lá.
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2: 7:52 aqui no Jornal da Manhã com Souza Andrade, que também tem oferecimento da São José Vila Gourmet, Atacarejo e Lojas Guaibim. 7:52, Souza Andrade.
3: Chegamos ao fim do nosso jornal e trazendo as notícias do mundo esportivo. As notícias chegam sempre com ele, John. Bom dia.
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4: Bom dia, Souza Andrade. Bom dia para você que acompanha o Jornal da Manhã. Arthur Elias anunciou nesta terça-feira as 28 jogadoras convocadas para disputar os dois amistosos da seleção brasileira feminina contra a Argentina. A lista tem 4 goleiras e 24 atletas de linha. Destaque para as goleiras Thaís Lima, do Benfica, que brilhou na Copa do Mundo Feminina Sub-20, e Anne, estrela do Bahia, e Carlinha, arqueira do São Paulo, que disputa o título do Campeonato Brasileiro Feminino 2026 contra o Corinthians.
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4: Enquanto os representantes das séries A e B aprovaram a redução gradual do limite de estrangeiros e uma nova divisão para as inscrições dos elencos, duas outras propostas ficaram para a próxima reunião: o fim do limite de 12 jogos para transferências entre clubes do mesmo campeonato brasileiro e a possibilidade de criação de equipes B. O fim de limite de transferência de jogadores é no intuito de trazer mais dinâmica, enquanto o elenco B disputaria regionais e estaduais sem ascensão a competições nacionais e continentais.
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4: O GP do Azerbaijão será no sábado ao invés de domingo, como de costume, por conta de um feriado local. Além disso, a previsão de vento de até 80 km por hora virou preocupação. E a Haas iniciou o processo para definir a dupla de pilotos para a temporada 2027 da Fórmula 1. Segundo informações do veículo Auto Racer, Rafael Câmara teria ganhado espaço na disputa por uma das vagas da equipe americana. O brasileiro e o italiano Leonardo Fornaroli teriam se destacado entre os 5 nomes avaliados inicialmente para ocupar o espaço que será deixado pelo francês Esteban Ocon.
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4: O Flamengo homenageou o cantor sertanejo Rick Solo, da dupla Rickery Renner, que faleceu aos 59 anos após a queda de um helicóptero na Serra Catarinense. O rubro-negro declarado, o artista foi lembrado em publicação comovente do clube, que destacou sua paixão pelo time e prestou condolências aos fãs e familiares. O acidente ocorreu na segunda-feira e vitimou outras 4 pessoas, um empresário, um videomaker, o piloto e o copiloto. Eu volto com você, Souza Andrade.
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3: E assim colocamos um ponto final no nosso Jornal da Manhã de hoje, agradecendo a você pela companhia de sempre, pela grande audiência. Com a permissão de Deus, estaremos de volta amanhã neste mesmo horário. Até lá.
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2: GQFM 7:55.
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6: Agora vamos abrir a Bíblia em Gênesis capítulo 32, que fala do bezerro de ouro. Gente, teve uma época que Deus falava através de Moisés, e Moisés ia pro monte conversar com Deus. Um dia, Moisés foi pro monte e demorou de descer do monte. Como demorou? Você sabe o que é que o povo fez? Falou com Arão, o irmão de Moisés, que queriam adorar alguém, construíram um bezerro de ouro e começaram a adorar. Cada um pegou seus pingentes, suas coisas, juntou, fundiu e fez um bezerro de ouro para adorar. Nós temos que adorar o único Deus. Existem muitos bezerros de ouro, sabia? O bezerro de ouro pode ser um filho, o bezerro de ouro pode ser um emprego, pode ser aquilo que você tem se dedicado mais do que a Deus. pode ser aquilo que você tem colocado a sua confiança. Você não pode esperar de alguém mais do que Deus. Você não pode ter alguém mais importante do que Deus na sua vida, porque Deus é único e exclusivo.
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9: E aí, motorista, ligado na rádio. Lineu Silva chegando com o Autodicas, a primeira parte do nosso programa. Para começar, uma dica de ouro para dirigir à noite. A visão reduz e o cansaço bate mais rápido. Mantenha os faróis baixos acesos, limpe bem para-brisa e faróis. E ó, sentiu sono? Pare. 15 minutinhos com um café salvam sua vida. Na próxima parte, tem muito mais.
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1: Oi, gente linda. Letícia Leal chegando pra desvendar o céu no seu Guia Astral. Nessa primeira parte, vamos mergulhar nas previsões para Áries, Touro e Gêmeos.
2: Áries, Touro, Gêmeos.
1: Áries, é preciso chegar a uma conclusão sobre uma decisão que deve passar pelo filtro do julgamento. Use a sua consciência para identificar como é possível atuar com uma pessoa que não está bem e sofre emocionalmente. Cor do dia, bege. Número da sorte, 10.
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1: Touro, a experiência pela qual você vem passando o leva a refletir profundamente sobre os sentimentos e expectativas depositadas em pessoas do seu convívio. É importante fazer um exame profundo em sua consciência para avaliar o que cabe a você. Cor do dia, azul. Número da sorte, 60.
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1: Gêmeos, o cônjuge ou uma pessoa importante passa por julgamentos e será testada em sua veracidade. É um dia importante para averiguar as trocas comerciais e qualquer tipo de relação que ative questionamentos sérios. Cor do dia, caramelo. Número da sorte, 29. Daqui a pouquinho eu volto com mais previsões do Guia Astral. Não saia daí.
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4: 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Vamos lá? 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
2: Júnior Mascote. Olá, bom dia, tudo bem? Peço agora licença, permissão, autorização para adentrar na sua casa, no seu carro, no seu trabalho, acompanhando você, onde quer que você se encontre. Está no ar a partir de agora o programa Rota 89, aqui na Melhor. E na sonoplastia, minha amiga Nancy Dias.
3: Quem mais

0: Mexa comigo, minha potência psicológica. São 8:12, 8:12 aqui no programa Rota 89. Alô, Zé Rouco, chega.
1: Bom dia, Jesus.
0: Chama no zap.
1: O telefone, zap 988-46-1549.
0: Ah, dado o recado em cima da pinta, o programa Rota 89 também está na televisão. 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Tá certo, potência? São 8:12, 8:12. Preste bastante atenção, porque o programa Rota 89 está no ar em nome dos maiores e melhores anunciantes do rádio de Jequié e região. 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Um abraço especial aí para o Natanael, ligado no programa Rota 89, está no trabalho. Sobe o giro e vamos ao radar.
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0: Pelo amor de Deus, e contando como foi o sumiço dessa égua. Vamos lá.
1: Boa tarde, Júnior. Boa tarde. O pai já veio aqui, veio pra te pedir, velho, nessa tarde de terça-feira, que essa porra foi sumida. Foi sumida não, que tava foi roubado. O cara que sumiu não tem condições não. Que ela fosse sumida, ela tinha aparecido. Fui lá aqui, no Curral Novo, de frente ao cemitério. Foi domingo passado. Domingo pra segunda. Ontem fez oito dias que essa porra foi roubada aqui. Eu venho te pedir se eu divulgar aí pra ver se consegue achar essa porra, que essa porra é do meu filho, da minha criançazinha. E pegaram ela aqui, ó, na porta de casa aqui, ó. Foi roubada. Por causa que não foi escapulir, que se fosse escapulir tinha rastro de corda aqui, não tem rastro de corda, não tem rastro de corda nenhum. Praticamente já foi roubada. Aí eu queria uma ajuda aí pra estar divulgando aí, pra ver se cai aí em algum lugar aí que o pessoal escuta e vê essa porra, e entra em contato comigo, velho, porque. Ô, velho, isso aí é um animal que eu comprei, foi pra minha criança, pra um ser humano, que não tem mentalidade, sei lá o que que passa pela cabeça dele, pra chegar a pegar a porrazinha que é de uma criança, velho. Eu só venho pedir, velho, que você possa me ajudar, velho, que só deu na causa.
0: Tá aí, muito bem, obrigado pela participação, tá na tela pra quem tá nos assistindo no nosso canal no YouTube, estou exibindo a foto da égua. Informações dessa égua, ela foi furtada, parece que lá no bairro Curral Novo, na rua 6. E o telefone de contato é o 73 99136 1715. Tá certo? Tá dado aí o recado. Agora no programa Rota 89 são 8 horas e 17 minutos. 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Vamos trazer imagens agora de um acidente ocorrido na Rodovia da Morte, ABA 026. A Rodovia da Morte, a rodovia que foi esquecida pelo governo do estado da Bahia. Quantas pessoas mais vão ter que sofrer acidente por falta de acostamento? Quantas pessoas mais vão sofrer acidente, morrer ou ter prejuízos financeiros e físicos por falta de uma boa sinalização? Até quando o governo do estado vai deixar a serra de pé de serra sem uma caixa de brita, sem uma área de escape? Ontem mais um acidente foi registrado nesta rodovia e, de acordo com informações passadas pela Polícia Rodoviária Estadual, Delegacia 103, o acidente tipo colisão lateral envolveu um caminhão e uma Toyota Hilux, como está na imagem para a nossa audiência do YouTube. Na BA-026, nas proximidades de Conteiras do Sincorá. Segundo informações iniciais, o acidente aconteceu às 6:30 da manhã de ontem. O motorista do caminhão não sofreu ferimentos. Após a colisão, o caminhão apresentou um princípio de incêndio. As chamas foram controladas e debeladas, evitando que o fogo se espalhasse. Detalhe, viu? Que apagou o fogo foram os moradores com a mangueirinha. Pegou a mangueirinha e ficou ali molhando, até que o fogo apagou. O condutor informou que ainda não havia sido possível dimensionar os danos provocados pelo incêndio. O motorista da Hilux sofreu ferimentos leves em um dos braços, foi encaminhado para o hospital da cidade de Maracás, ficando lá em observação. Uma guarnição foi deslocada da PRE terceiro pelotão Jequié para realizar o levantamento da ocorrência. As circunstâncias que provocaram a este acidente ainda não foram divulgadas. O certo é que o trecho

0: é de faixa dupla. São 8:20 agora.
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0: Muito bem, seguindo com as informações aqui, eu falo em nome dos maiores e melhores anunciantes do rádio de Jequié região, Delicatessen Estrela da Uma, na terceira através Everaldo Santos Juá, Bairro Pompírio Sampaio, aluno da Celi Dalva, um abraço pra senhora, tá aí jogando duro, hein? 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Olha que tragédia aconteceu. Três homens foram presos porque teve um acidente e os vagabundos, como sempre, se aproveitaram da desgraça dos outros, da miséria dos outros, para furtar cargas em acidentes. Isso aconteceu em Seabra, Cícero Dantas e também em Vitória da Conquista. Quando o condutor, segundo informações de um veículo de carga, foi preso por embriaguez ao volante durante uma fiscalização na BR-242 em Seabra, na Chapada Diamantina. Durante a abordagem, o veículo de carga estava sendo conduzido pelo homem que estava fazendo manobras perigosas na rodovia. Soprou o bafômetro, deu positivo, chave. Teve também a questão de um acidente também, já no trecho de Vitória da Conquista. Um homem suspeito de participar de um saque de uma carga após um tombamento de uma combinação de veículos de carga. O acidente aconteceu às 6 horas da manhã de ontem. E segundo informações, o caminhão que transportava uma carga de produtos eletrônicos, cara. Produtos eletrônicos. Após o tombamento, parte da mercadoria ficou espalhada às margens da rodovia e diversos ladrões foram até o local para furtar os produtos. Não vem dizer que são pessoas de bem, não venham dizer que são pessoas que não tem passagem pela polícia, pode até não ter passagem pela polícia, mas são bandidos. Tanto homens, mulheres, crianças, quando tomba uma carga e você furta, isso é crime. Crime de furto. É se aproveitar da desgraça dos outros, é se aproveitar do momento em que o motorista está preso nas ferragens, sofrendo. E se aproveita desse momento para apanhar o que está por perto, o que despejou da carga ou o que fica no próprio caminhão. Então, um monte de bandidos ontem foram para as margens da BR-116, bandidos que estão dirigindo, bandidos que estavam passando. Ah, eu não sou bandido, sou pai de família, mãe de família. Mentira, é bandido. Se furtou o que não lhe pertence, é bandido, bandida. Três homens foram presos, inclusive encaminhados para a delegacia após o tombamento. Eles estavam ali subtraindo os produtos eletrônicos que se soltaram do compartimento de carga de um dos caminhões que tombou na BR-116. E o que mais tem são aproveitadores que passam dias e dias vagabundando nas margens da rodovia esperando uma notícia. Ó, teve um acidente em tal lugar. Pega carro, moto, se pica pra lá pra poder apanhar o que pode e que tá na vista.
2: Que negócio é esse, rapaz?
0: Mas é ladrão, vagabundo, quem faz isso? Agora são 8:24, 8:24 aqui no programa Rota 89. 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Vamos uma paradinha rapidinha, eu volto já já. Não me abandona não, fera.
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0: Jequié FM 8:25.
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9: Estamos de volta com o Guia Astral, que bom ter você aqui.
8: Câncer, Leão, Virgem.
9: Agora vamos falar de Câncer. Financeiramente, o momento não é dos melhores, viu? Pense em atuar com autonomia. O céu traz amplitude e oportunidades para seu desenvolvimento profissional. Cor, branco, número 58.
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9: Para Leão, seu desejo é ser feliz e fugir de cobranças. Amadureça a forma como encara o relacionamento e o que te faz feliz. Atenção, porque uma pessoa está magoada. Cor do dia, dourado. Número da sorte, 44.
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9: E para a Virgem, olha, decisões tomadas neste período repercutem no seu relacionamento. Entenda as expectativas do seu amor para não colocar tudo a perder. Reveja sentimentos, cure o passado e decida com maturidade, tá? Cor do dia, coral. Número da sorte, 19. Daqui a pouco eu volto com as previsões para os próximos signos. Continue com a gente no Guia Astral.
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2: Muito bem, estamos de volta com o programa Rota 89. Você pode mandar sua mensagem no nosso WhatsApp 739-8846-1549. O ouvinte aqui diz o seguinte: bom dia, Júnior Mascote, eu sou caminhoneiro e já vi o povo saqueando as cargas, mesmo com o motorista caído em meio aos destroços e eles pisando no profissional mesmo sem vida. E o que me chama a atenção é que os dois PRFs estavam de braços cruzados, assistindo aquela cena. Só lembram das minhas lembranças e aos meus olhos só me vêm as lágrimas. Ô meu amigo, vou te falar uma coisa: os policiais rodoviários federais não estão errados, não. Não estão. Aí você fala assim: e o que causa indignação é que os dois PRFs estavam de braços cruzados e tinham que ficar de braços cruzados mesmo. Porque o PRF, ele tem filha, ele tem filho, ele tem mãe, ele tem pai, ele tem esposa, ele quer chegar em casa. Você acha que dois PRFs vai conter 20, 30, 40, 50 pessoas, 50 bandidos furtando uma carga de um caminhão tombado? Claro que não. O policial primeiro tem que preservar a vida dele. A dele. Dois PRFs contra 50 pessoas enfurecidas, furtando tudo que vem pela frente. PRF vai dar conta? Não vai. Eles estão certos mesmo. Tem que se prevenir. Ele diz aqui: daqui de Vitória da Conquista, na época morava no bairro Joaquim Romão. E olha, mandou até um vídeo aqui, depois eu vou dar uma olhada. Tá bom, meu amigo? Obrigado aí pela sua participação, mas é triste mesmo esses vagabundos que furtam cargas provenientes aí de acidentes.
3: É cheio de vagabundo.
2: É o que mais tem. 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Imagine você tá andando, a marquise desaba em cima de você, você morre na calçada. Você acha que está seguro na calçada? Só que não. Um advogado morreu por conta disso. Lamentavelmente. O que aconteceu? Já tá na tela aí para quem tá nos assistindo a foto do advogado, a imagem dele. Uma marquise, ele estava caminhando na calçada, como qualquer pedestre. Só que a morte dele veio de cima. Uma marquise desabou na tarde de ontem em São Francisco do Conde, na região metropolitana de Salvador, e matou o advogado e servidor público municipal Fernando Macedo de Souza. Segundo informações apuradas pelo Informe Baiano, Fernando foi atingido pelos destroços após a estrutura desabar. Ele morreu na hora. Esses casarões, né? A marquise desabou. Ele caminhando, caiu em cima dele e matou na hora. O doutor Fernando dedicou seu trabalho na prefeitura de São Francisco do Conde, que confirmou inclusive a morte de Fernando, que atuava na assessoria jurídica do município. Em nota, a gestão municipal lamentou o falecimento e destacou a trajetória do servidor público, dizendo que doutor Fernando dedicou seu trabalho, serviço público e deixa uma trajetória marcada pelo compromisso, pela contribuição ao município, fechou aspas, informou a prefeitura. O município também manifestou solidariedade aos familiares, amigos, colegas de trabalho e advogado. Ainda não há informações oficiais sobre o que provocou o desabamento da marquise. As circunstâncias do acidente estão sendo apuradas. Porém, contudo, o dono desta casa, o dono deste prédio, o dono deste imóvel vai ter que responder criminalmente. Quem foi o pedreiro? Quem foi o arquiteto? Quem é o engenheiro? Quem é o dono da construção. Ah, meu amigo, aí vai dar pepino pra manga. Indenização, a família vai ter que ir atrás.
3: É.
2: Não vai trazer o advogado de volta. Mas a reparação financeira tem que ser feita à família dele.
3: É.
2: Tem que ir aos tribunais, tem que tirar dinheiro do dono da casa, de engenheiro, de arquiteto, de pedreiro, seja lá dos cambau que for. O rapaz estava andando, a marquise desaba e mata o rapaz, o advogado. Absurdo isso em São Francisco do Conde, região metropolitana de Salvador. Falando nisso, o Arrocho vem aí, hein? Val Cerqueira, direto de Porto Seguro, tá planejando curtir o verão em Porto Seguro?
3: Meu pai!
2: Ó, Ilhéus é melhor do que Porto Seguro, viu? Vá por mim!
4: Bom dia, Júnior Mascote, bom dia, Nancy, bom dia aos ouvintes do Rota 89 da Rádio GQFM. Júnior, começou as cobranças da famosa taxa de prevenção ambiental aqui em Porto Seguro, a famosa TPA, onde você que está vindo aqui para Porto Seguro curtir as suas férias, traga um dinheirinho a mais, porque seu carro irá ser cobrado uma diária no valor de R$ 9,90, moto R$ 3,50, vans R$ 12, ônibus e carretas a R$ 45. Além disso tudo, você também irá pagar a zona azul que está espalhada em todo o centro da cidade e também no bairro do Baianão. Aqui, Júnior, Porto Seguro, só vai faltar a gente pagar para respirar. Val Cerqueira aqui diretamente de Porto Seguro para o programa Rota 89 da Rádio GQFM.
2: E Porto Seguro é longe. É até bonito. É longe. É. Quase 500 quilômetros, você vai ter que pagar diária pra ficar lá. Ilhéus é o melhor que tem, amigo. Ilhéus é aqui, pertinho, é um bairro nosso aqui de Jiquié, ali, ó. 168 km você tá em Ilhéus. Não paga negócio, essa palhaçada da prefeitura de Porto Seguro, taxa ambiental, quase R$ 10 por dia. Você chegou com o carro lá, é um catatal de câmeras logo na entrada da cidade, você recebe lá o ticket, tipo, você tem que pagar. Vai ficar quantos dias? 3? Pronto, paga logo os 3 dias pra entrar na cidade. Se tiver fora, passou, não pagou, é multado. Esquece Porto Seguro, Ilhéus é melhor, é mais pertinho, não tem esse negócio de taxa ambiental, as praias são abertas, não tem essa frescura que Porto Seguro tem. Porto Seguro é longe, terra de índio, tá na história, né? Não, tá, deve ser lá pros mineiros, pros capixaba. Fica aí, Val, fica aí em Porto Seguro aí, não tem problema não, Ilhéus é melhor, eu acho. Tem um bocado de gente que fala, você tá maluco? Não tem problema, é a minha opinião, pô, respeita. Falando em taxa, Pratigi, que é uma das praias mais bonitas do litoral baiano, ali em Tuberá, outra loucura, o prefeito queria taxar o povo lá com R$ 200 a diária, porque o Universo Paralelo, que é uma festa rave do pai do cantor Alok, sabia disso? O pai do cantor Alok é dono do Universo Paralelo, é uma festa que reúne gente do mundo todo. As pessoas passam lá 8 dias, louco, louco, louco, louco, droga à vontade, arregado. Acampa lá dentro, tudo mais. Pra você ter uma ideia, o ingresso custa R$ 4.500. R$ 4.500. Lá é o período que todo mundo ganha dinheiro. É, mercado esgota, posto de gasolina esgota, tudo esgota, porque é o período que o povo vende mais. No Universo Paralelo, que acontece na praia de Pratigi, em Tuberá. Esse ano vai ser de 27 de dezembro a 4 de janeiro de 2027. Os ingressos meia entrada é R$ 1.250, meia. Viu? Variando o lote. Se quiser comprar o dia tudo é R$ 4.500. Sem consumação livre, é só para entrar. Água, comida, você tem que pagar tudo lá dentro, se vire. Estacionamento, quem bota estacionamento ganha dinheiro, dono de pousada ganha dinheiro, dono de hotel ganha dinheiro, todo mundo ganha dinheiro. Aí o prefeito vem, quer botar R$ 200, os turistas não estavam mais querendo ir pra lá. Ia prejudicar a economia da cidade. Que loucura da prefeitura de Tuberá. Agora, Porto Seguro vai e mete uma taxa ambiental pra a diária, 9 e pouco. Vai ficar quanto? 3, 4, 5 dias, pronto, paga logo antecipado pra entrar na cidade. Quem vai lá é outro. Não, esquece Porto Seguro, Ilhéus é melhor. Bem melhor. São 8 horas e 49 minutos aqui no programa Rota 89. 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
5: Bom dia, meu nobre Júnior Mascote.
2: Bom dia.
5: Tô aqui atordoado, querendo saber onde é que eu tô, velho. Eu assisto a TVE, mostra o clima e fala que Rica é no centro-sul da Bahia, então 17,35. E a TV Sudoeste fala que Rica tá no Sudoeste, eu não tô entendendo mais nada, velho. Como é que é isso aí mesmo? Bom dia, você que é o cara inteirado, veja isso também.
2: É, a TVE está falando a verdade e a TV Sudoeste mente. O jornalismo da TV Sudoeste mente quando diz que Jequié é sudoeste da Bahia. Mente. Porque desde que o mundo foi criado, desde quando Deus fez a luz e a terra, as águas, ou na teoria do Big Bang, seja lá o que for, que Jequié está na região centro-sul da Bahia. E o que é centro-sul? É nada mais, nada menos do que sudeste. Centro-sul é a mesma coisa que sudeste. Jequié não é, Jequié nunca foi. Colocaram de forma política Jequié na região sudoeste da Bahia, que geograficamente não é. Como queriam que Jequié ficasse subordinada à Vitória da Conquista, apelidaram Jequié de região sudoeste. Mentiram pra gente a vida toda. Jequié não é região sudoeste. Jequié, geograficamente falando, é centro-sul, que é a mesma coisa de sudeste. Nós não temos nada a ver com região sudoeste. Fizeram isso para que a gente ficasse dependente de Vitória da Conquista, que graças a Deus não somos mais. Graças a Deus não somos mais dependentes de Vitória da Conquista. Vá pra lá, Conquista. Sudoeste é lá. Aqui sempre foi sudeste. Só que ensinaram a gente errado. E a TVE está ensinando certo. E a TV Sudoeste está ensinando errado. Valeu, Potência. Obrigado aí pelo carinho. Bem, Antônio Júnior está pedindo passagem. Vamos lá.
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2: Ao lado do secretário de Serviços Públicos, o Freitas. Fala, Antônio Júnior, com você.
6: Bom dia pra você, Júnior Mascote. Bom dia aos ouvintes do Rota 89. Hoje tem inauguração aqui na praça principal do Conjunto Habitacional, na Cachoeirinha. Conosco aqui o secretário de Serviços Públicos, é Freitas. Freitas, mais uma inauguração hoje da sua secretaria, da Prefeitura Municipal de Jequié. Bom dia, Júnior Mascote.
7: Bom dia, Júnior Mascote, ouvintes da GQFM. É uma satisfação imensa pra gente fazer mais uma entrega para a população de Jequié, mais precisamente aqui para a comunidade aqui do Residencial Cachoeirinha, onde hoje a partir das 16h30 a gente já começa a fazer a movimentação das pessoas. Convidamos a todos para que compareçam, para brilhantar e acompanhar esse ato de inauguração bastante esperado pela comunidade local e que certamente vai trazer muito valor aqui às atividades do dia a dia, de lazer, de prática de esportes, um espaço acima de tudo para que as famílias se encontrem, se confraternizem, para que as crianças brinquem, para que os adeptos de esportes pratiquem o esporte. E essa é a finalidade da gente.
6: Quais são os benefícios da requalificação dessa praça?
7: A gente buscou fazer um entendimento onde a questão da acessibilidade sendo preservada. Ao redor de toda a praça tem o piso tátil, tem as rampas de acesso. A gente busca também com isso fazer com que haja a prática desportiva, esse incentivo, né? Principalmente a juventude, onde temos a quadra poliesportiva concretada, uma quadra de futebol de areia e de vôlei, onde temos parque infantil, onde foram mantidos dois espaços de utilização de toda a comunidade para eventos, para reuniões, cultos religiosos. Então houve uma preocupação de uma forma geral para que se houvesse a maior gama possível de atendimento de necessidades, de expectativas das pessoas, para que realmente a praça seja utilizada com o fim de agregar, de trazer as pessoas para um convívio harmônico.
6: Secretário, uma das coisas que nós vimos aqui foi a recuperação dos passeios das vias laterais. E, Mascote, para você ter ideia, foi recuperado toda a parte de jardinagem, poda de árvores e requalificação da praça pública.
7: Sim. Outra parte bastante carente, né, para o tamanho da praça era a questão de iluminação. Então foi feita toda uma requalificação com placas de LED para que as pessoas tenham não só durante o dia, mas também à noite, essa sensação de conforto, de bem-estar, com a visibilidade que lhes permita usufruir desse espaço.
6: Secretário, obrigado, sucesso. Algo mais a acrescentar? Seu convite para a comunidade possa vir hoje?
7: Reforçar o convite para que todos estejam presentes a partir das 16h30, que será um prazer recebê-los para essa inauguração, que com certeza vai trazer um ganho, uma positividade nessa utilização desse espaço público por parte de toda a população.
6: A presença do prefeito Flavinho, vereadores, secretários da comunidade aqui de modo geral?
7: Com certeza. Todos estarão presentes aqui e esse vai ser um evento ímpar. Vamos marcar com certeza essa gestão voltada para questão social, para a criação de ambientes e de espaços que acolham de forma mais digna a população.
6: Obrigado, sucesso, secretário.
7: Obrigado.
6: Para você ver que toda essa praça ela foi recuperada e requalificada. Você vê aí que foi recuperada essa quadra de vôlei, de esporte, com areia. Também foi recuperada essa quadra, essa outra parte aqui, como disse o secretário Freitas. E um detalhe fundamental é a valorização e a participação da comunidade nas reuniões religiosas, cultos e de todas as formas e reuniões comunitárias. É um governo que está buscando a democracia e a participação popular. Repórter Antônio Júnior, direto da Cajueirinha, hoje tem inauguração, Mascote, às 16h30, para o programa Rota 89. Eu deixo com você, Júnior, Mascote.
0: A notícia.
6: Tá na GQ? Tá na melhor, Mascote.
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2: Muito bem, Potência. Vamos ao intervalo, volto já.
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6: Estamos de volta com o Guia Astral. Que bom ter você aqui com a gente.
5: Libra, Escorpião, Sagitário.
6: Para você, Libra, suas palavras e a forma de expressar suas ideias impactam diretamente sua rotina e seu trabalho. Examine com atenção as relações e a troca com pessoas que interferem na sua produtividade. E não deixe de expressar o que pensa, viu? A cor do seu dia é laranja e o número da sorte é 57.
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6: Agora, para Escorpião, esteja aberto a entender e interagir com situações que afetam seu dinheiro e suas formas de ganhos materiais. Atenção, você pode se decepcionar ou tomar uma decisão precipitada. Reflita para adquirir sabedoria. O crescimento deve ser examinado com cuidado. Sua cor é marrom e o número da sorte é 32.
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6: E para Sagitário, você está limpando aquelas sujeiras que foram varridas para baixo do tapete no passado. É importante tomar consciência de que você está em processo de cura e isso afeta a relação com as pessoas próximas. Abrace esse momento. A cor do dia é pêssego e o número da sorte é 15. Ufa, daqui a pouco voltamos com a parte final do Guia Astral. Não saia daí.
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33: Ouvinte aqui do 9462. Bom dia, Júnior Mascote. Gostaria de saber o andamento da retomada das obras da escola Nossa Senhora da Luz aqui no quilômetro 3. Veja bem, o que aconteceu aqui, ouvinte Jucineia. Diz o seguinte, ô Jucineia, eu entrei em contato com a secretária de educação, ela diz o seguinte, que a empresa que ganhou a obra é uma empresa que não tem capital de giro, não teve condições de tocar a obra, fez o destrato do contrato com a prefeitura, por isso a prefeitura abriu uma nova licitação, contratou uma nova empresa e a partir agora do final deste mês, uma nova empresa vai voltar a tocar a obra de reforma da escola Nossa Senhora da Luz, porque a empresa que estava é uma empresa que não tinha capital de giro. ganhou a licitação, entrou, começou a trabalhar, aí teve que fazer o distrato e a prefeitura já botou outra empresa que vai começar, me parece, que na semana que vem. Tá bom, Jucineia? Agora são 9:11. Vamos agora falar do Elixir Pegador. É, quem já broxou alguma vez na vida e diz eu? Que vergonha tem isso? Porque qual homem que nunca passou por uma situação dessa, Priscila? E o que pode levar o homem a broxar? Ou, na parte, vamos falar de maneira técnica, disfunção erétil.
0: É, bom dia, Júnior. Bom dia, Jequié. Quando a gente pensa em disfunção erétil, existem vários fatores, mas o estresse, ele acaba trazendo bastante essa disfunção erétil, que é esse famoso, né, broxar. O homem, ele, quando tá com os níveis de estresse mais elevado, ocorre que essa disfunção erétil vai aparecer mais vezes, mas o Elixir Pegador está aqui para ajudar este homem que sofre com essa disfunção erétil, que está com os níveis de estresse mais elevado. O Elixir Pegador ajuda a combater o estresse diário e também ajuda a melhorar os níveis de testosterona, que é um hormônio responsável por trazer essa ereção para o homem mais prolongada, ajudando também a combater a ejaculação precoce.
33: Muito bem. É, porque quando eu falei assim, Gilmar, quem nunca broxou, diga eu. Quem já broxou, diga eu. Por que você não falou eu? Por que você ficou quieto? Você... Eu falei assim, qual homem que já broxou na vida aí, diga eu. Eu falei eu e tu ficou quieto. Por quê?
1: Dizer que
33: tu é melhor do que todo mundo, é?
1: A
33: é, não é, hein? Por que você não falou eu?
1: Ei, bom dia, ouvintes.
33: Não, eu quero a resposta. Não, eu quero a resposta sua. Eu falei.
1: Calma aí.
33: Eu já. É. E você, por que você não falou eu?
1: Primeiro tem que dar bom dia aos ouvintes, né?
33: Não, não enrole não. Não enrole não.
1: Hein? Porra maravilhoso de que é. Já morei aqui, eu amo morar aqui, Júnior. Viu?
33: Depois do Elixir Pegador.
1: Agora, vou responder agora. Ah. A Constituição diz assim que ninguém nesse Brasil tem o direito de
33: produzir provas contra si mesmo.
1: Então eu me calo.
33: inteligente. Ô, Gilmar, o cara, veja bem, o Elixir Pegador agora tá mudando de nome.
1: Sim,
33: é bom a gente deixar isso bem claro, porque você aqui é a cabeça principal pensante da Sete Mais, é a liderança da Sete Mais. E me fale dessa mudança aí, como é que vai funcionar. A cápsula é a mesma, só muda a...
1: Primeira pergunta que vem, Júnior, o medo do pessoal, né? Tem gente comprando, fazendo estoque, viu? Fazendo estoque, pegando 4, 5 caixas. Falei, meu Deus, gente, não precisa. Mas se vocês quiserem comprar, também não reclamam, né? Mas não precisa, porque assim, a gente só tá mudando o nome. Por quê? Qual é o objetivo disto? A gente tem vários relatos na Sete Mais, Júnior, que o pessoal chega, mulheres, né, que estão usando, tem vergonha de chegar na farmácia e pedir o produto. Ah, eu quero o pegador, não é? Eu quero o Elixir Pegador. Importante, viu? Elixir Pegador, né? Então você fica com vergonha de pedir ao balconista. Tem cidades mesmo do sul, Júnior, que a gente não consegue colocar o nome Elixir Pegador na rádio, porque são cidades católicas.

0: De Elixir Pegador, ah, um pra Sérgio Defunto.
1: Eita, pô.
0: Charles e José Nildo são os três que trabalham no rabecão do IML.
1: É. Então, Júnior, é o seguinte, tinha pessoas que chegavam na farmácia.
0: Reza a Deus, você nunca precisa deles.
1: É, lá aí.
0: Pode pre... O quê? Pode dar um pra cada um lá.
1: É, então assim, Júnior, o pessoal chega na farmácia, compra, tinha gente, casos, relatos, Júnior, o pessoal mandava foto, pegava o produto, tirava o rótulo e te deixava a caixa lá na farmácia com vergonha de carregar. Então assim, hoje com o nome Tesemax, a mulher pode chegar lá na farmácia, né, Priscila, dizer, isso, eu quero o meu Tesemax. Tá? Agora, importante, Júnior, atenção nesse momento de transição. Por quê? Júnior, é uma coisa, o nosso país tem umas coisas que a gente não consegue compreender, né? Eu já tenho informações, Júnior, de que alguns aproveitadores estão tentando entrar nessa brecha de transição. Então, muito cuidado. Hoje, porque assim, você pode encontrar lixo pegador na farmácia. Ainda pode sim, porque as pessoas compraram, tem estoque. E você pode encontrar também o Tesemax junto com o lixo pegador, sim, que é a transição, né? Você vai encontrar os dois. Com o tempo que vai acontecer, o produto vai, o lixo pegador vai sumindo e vai ficar só o Tesemax. Mas aí que tá, viu, Júnior? O perigo. Quando você for comprar o Tesemax, atenção ouvintes, você tem que seguir a seguinte orientação. Você vai pegar a caixa, olhar. A caixa continua o mesmo cavalinho do LX Pegador.
0: O só muda o nome, Tesemax.
1: O cavalinho tá lá, o cavalinho em círculo.
0: Uhum.
1: Segunda característica, tem que ter um nome 7+ ali do lado da caixa. Tá? 7+. Você vai abrir a caixa, Júnior, aí o mais importante. Você vai abrir a caixa do Tesemax, abrir a caixa e vai ter uma marca d'água escrito lá, Tesemax, e uma homenagem ao Elixir Pegador. Vai ter o nome dentro da caixa, Tesemax, Elixir Pegador. Se for fora disso, não compre. Porque já tá sabendo, Júnior, que tem pessoas que tá querendo, porque o pegador é um sucesso, o Elixir Pegador, né?
2: Uhum.
1: Então as pessoas querem entrar nesse momento de transição e colocar um produto qualquer. Então, se não for Tesemax, se não for Elixir Pegador, atenção, se não for Tesemax, se não for Elixir Pegador, pule fora que é engodo.
0: Ó, você sabe o que é eunuco? É o homem que passa por uma castração, né? A ignorância do povo é uma coisa assim abissal. E eu acho, eu gosto de fazer esse programa, um programa autodidata. Um programa que eu gosto de explicar as coisas às pessoas. A ignorância de algumas pessoas, veja bem, olha o que o ouvinte está, olha o que o ouvinte escreveu aqui agora. Você é um antiprofissional. Por que esse WhatsApp para efeito agora fica como assunto de pornografia, falando de ereção, coisa feia para um programa, para um apresentador de um programa sério como esse? Meu amigo, a questão que nós estamos tratando aqui de ereção, sexo, é saúde. Se você não gosta de sexo, isso aqui é um homem que escreveu pra mim aqui agora, viu? 77, parece que era de Vitória da Conquista. Meu amigo, problema é seu. Mude de sintonia se isso está te incomodando. Quando a gente fala de ereção, é saúde do homem. Quando a gente fala de sexo, é saúde. Isso não é tabu, isso aqui não é nenhum programa pornográfico, não. Mas a sua ignorância é tamanha que você acaba confundindo o que eu estou falando aqui de ereção, de potência sexual em pornografia. Me bata um abacate, como diz o Ari Moura. É muita ignorância para uma pessoa só. Sexo, ereção, disfunção erétil, isso é questão de saúde. Oh, me ajuda aí, Priscila, pelo amor de Deus.
2: Isso. O nosso objetivo aqui é informar quanto à saúde. Esses tabus
0: de maneira descontraída.
2: Isso, acaba existindo, mas o nosso objetivo é trazer essa informação para as pessoas, porque muitas pessoas sofrem com essas disfunções e pensam que não existe tratamento. E o sexo faz parte da vida adulta, pessoal. Então, assim, o nosso objetivo é trazer a informação para que as pessoas tenham qualidade de vida. E o sexo faz parte dessa qualidade de vida.
0: Deus, mas tem gente que não quer entender. Tá levando pro lado pornográfico. Ó, atualiza.
1: Viu, Júnior? É interessante. A gente respeita a cabeça.
0: Não, mas aqui não dá pra respeitar, não. Esse aqui a gente escreveu aqui, ó. Vai falar de reportagem de coisa relacionada à cidade. Ah, meu amigo, quem paga minhas contas sou eu, não é você, não. Não tá satisfeito, muda de sintonia, cara. Vai lá, caçar o que fazer.
1: Mas fala, a gente respeita a.
0: Não, esse tipo aqui eu não respeito, não.
1: Não, eu sei, mas nós da 7+, nós respeitamos essa opinião, né? Mas assim, eu acho que o mundo tá muito complicado. Porque nós estamos falando aqui de saúde, né? Quando a gente fala de suplemento, vamos falar aqui de suplementação, né? Aí a gente vê as
0: Marcos
1: pessoas...
0: Pereira é o nome dele.
1: Marcos, pronto. Né? Marcos, bom dia, mano. Marcos, bom dia.
0: Quer ficar famoso, já tá.
1: Um bom dia pra você, viu? E nós respeitamos a sua opinião, pelo menos aqui a gente dá 7+. Mas quando a gente fala de suplemento, é outro preconceito. Ah, por que eu tenho que suplementar? Uhum. Eu tenho que suplementar.

0: A gente tem que entender que o lixo pegador não é um remédio, é um suplemento. E o que é um suplemento? O suplemento é um alimento.
1: Um alimento.
0: Que coisa interessante, né?
2: Sempre
0: o suplemento é alimento. Ah, mas se eu como arroz e feijão, aí eu vou te perguntar, Marcos, e vou perguntar aos ouvintes aqui, nós já falamos sobre isso aqui na rádio, falando com você, Júnior, com Priscila, nós nos alimentamos, a alimentação que nós nos alimentamos hoje é a mesma alimentação, Júnior, que você, que seus pais, que a gente alimenta, o chaca, não, abacate, não. É a mesma coisa?
2: A nossa alimentação antigamente era diferente, quando eu morava lá na roça, eu comia tudo isso que você tá falando aí.
0: Exato.
2: Hoje então, não, hoje é tudo, a maioria, tudo industrializado.
0: E a correria, nossa, a correria não nos permite alimentar. Mesmo. E aí, Priscila pode falar melhor sobre isso, a questão da baixa da testosterona do homem, né? Ô, Júnior, eu jogava 3 babas num dia, era de 5 horas da manhã, Priscila, meio-dia e de tarde no Maranhão. Hoje,
2: no campo,
0: amigo,
2: do Arara?
0: No campo do Arara, era um monstro, ainda corria ainda, então assim, mas hoje a gente não faz mais isso. E a falta de exercício físico, a falta de praticar o exercício físico, traz com certeza a baixa testosterona. Por isso, a importância da suplementação juntamente, e você pode analisar os nossos, só pra concluir aqui, Júnior, nossos áudios anteriores aqui não.
2: Ah, tá, agora pronto.
0: Tenha calma, tenha
2: bombou
0: calma.
2: De pergunta aqui agora, bora. Bora aqui, que o cara lá do 77 veio provocar, agora tá todo mundo aqui.
0: Só fechando o raciocínio, a gente da 7 Mais sempre assim. Trabalha a questão da atividade o quê?
2: Física.
1: Física.
2: Claro. E... Bora responder o povo?
0: Vai.
2: Dá prioridade ao povo. Júlio Mascote, bom dia, meu sobrinho tem 17 anos, estou aqui explicando pra ele pra que serve o elixir pegador. Quem tem 17 anos pode tomar o elixir pegador?
0: Olha,
2: tendo faixa etária, irmão?
0: Interessante, ele pegador ETZ Max é um produto que tem notificação Anvisa. O que é notificação Anvisa? É a autorização, Júnior, para vender. Você pode pegar lá no nosso produto, tem autorização. E Anvisa diz o seguinte, que a Agência da Vigilância Sanitária diz o seguinte, que esse tipo de suplemento, como o elixir pegador ETZ Max, é a partir de 19 anos. Tá lá na caixa, ok? 19 anos.
2: A partir de então, pronto, não pode. Dezenove, não, viu?
0: Não, ainda não.
2: Tem 17 anos, não pode.
0: Tenha calma, meu filho.
2: Bom dia, Júnior Mascote. Quem é pré-diabético pode tomar?
0: Priscila, responde essa.
2: Esse suplemento?
1: Sim.
2: Foi na palavra certa, suplemento.
1: Isso, pode sim. O elixir pegador, futuramente TZ Max, pode estar te ajudando, inclusive, a trazer mais disposição e energia, porque o pré-diabético, ele pode sair desse diagnóstico, né?
0: Sim.
1: E não confirmar a diabetes. Então, praticar atividade física, ter uma vida
0: boa alimentação.
1: Mais saudável. Isso, boa alimentação. E o elixir pegador vai estar ajudando aí nesse processo que você tá. Com certeza o médico passou recomendação da atividade física e o elixir pegador vai proporcionar energia, força, vai te ajudar a combater a fadiga muscular para você sair desse diagnóstico de pré-diabético.
2: Sim, tá aqui o Carioca. Júlio Mascote, estou te ouvindo, você é potência, estou aqui no Paz e Luz, lá no quilômetro 3. Fala, potência.
3: Dia Júnior. Você sabe. Pergunta aí pra ele se ele faz entrega pra gente vender também de porta em porta. Desemax ou Elixir Pegador.
2: Ela quer ser uma revendedora do Elixir Pegador. Saiu no ar,
4: saiu no ar, só não deu pra ele.
2: Então, bota novamente.
3: Dia Júnior. Pergunta aí pra ele se ele faz entrega pra gente vender também de porta em porta. Desemax ou Elixir Pegador.
2: Ela quer ganhar o dinheiro dela, quer ser vendedora.
0: Como é que a 7 Mais trabalha? É importante entender isso pra gente, né? Não desagradar o pessoal. A gente trabalha por setor. Então, no setor de Jiqué, região de Jiqué, Ganduva, essa região, tem uma pessoa que trabalha. A gente autoriza a venda através dessa pessoa. Então a gente não pode autorizar duas ou três pessoas venderem, né? Só tem uma só que faz toda a região, viu, Júnior? Que atende as farmácias e as casas de produtos naturais.
4: Tenta não ser de porta em porta
0: vendendo. Exato. Então a gente não trabalha de porta em porta. Se chegar alguém vendendo elixir pegador de porta em porta, TZ Max de porta em porta, pomada de São Caetano ou o nosso óleo de avestruz. Não tá correto, viu? É farmácia e casa de produto natural que você tem aqui, a licença.
2: Não é pra sair vender de porta em porta, não. Né, Gilmar? Não pode, porque o negócio é todo organizado, é da Anvisa. Inclusive, tem até a relação aqui das farmácias que você pode encontrar os produtos, ó, Casa Natural do Centro, Casa das Especiarias no Centro de Jiqué, Cantinho da Roça no bairro Joaquim Romão, Casa dos Produtos Naturais, Farmácia Imperial, Empório Recanto da Natureza, Farmácia Popular da Praça Rui Barbosa, Forte Farma, Drogaria Fã Saúde lá no Cansanção, a Farmácia Saúde no Jiquezinho, E farmácia mais popular também você encontra os produtos. Ouvinte Isabel Cristina diz aqui: imagina, Júnior, seu programa melhor. Ereção é saúde, até a Bíblia fala de sexo. Só quem é muitas vezes fala de coisas erradas. KKKKK. Mas é assim, meu, cada um tem uma opinião diferente. Vamos embora pra Itaberaba.
5: Júnior também, seu
2: chará.
5: Três pessoas venderem, né? Como é que toma esse LX pegador? Uma vez ao dia, duas vezes, quantas vezes? De forma aí. Valeu, tchau, obrigado.
2: Quer saber se toma uma ou duas vezes ao dia? O cara tá lá em Itaberaba, é o Júnior lá de Itaberaba.
1: Você vai tomar uma vez ao dia, preferencialmente no período da manhã, tá? Mas para quem aí quer dar uma melhorada no momento a dois, eu indico tomar 30 minutos antes das preliminares, porque você vai precisar de uma energia a mais aí, e o Elixir Pegador vai te proporcionar essa potência para o momento da relação.
0: Não tem mais
1: de
0: fazer a resinha, baiana é um negócio, é que baiana é bom demais, né? Então assim,
2: o Júnior de Itaberaba.
0: Ô, Júnior, o dia que você quiser brincar de noite, né? Com a esposa, com a namorada, Júnior, aí você já planeja tudo de tarde, né? É. Manda aquele zap, manda aquelas conversas, aí 30, 40 minutos, uma hora antes, você toma, que você já vai na maldade, viu, Júnior?
2: Ó, o cidadão tá falando aqui que toma dois ao dia, epa, então tem alguma coisa errada aí.
0: Aí eu quero falar uma coisa interessante aqui, Priscila, Júnior.
2: Se tomar dois ao dia.
0: Não.
2: Pode não, irmão.
0: Lá é uma dosagem de uma cápsula. Ué, se você, vamos dar um exemplo simples aqui. Uma coisa que é um produto 100% natural, sim, é 100% natural. Mas veja bem: água, se eu tomar 20 litros de água hoje, 20 litros de água amanhã, 20 litros de água no terceiro dia, vai acontecer o que, Priscila?
1: O organismo vai responder, vai trazer consequências e, infelizmente, consequências ruins.
0: Água é natural, né, Júnior?
2: É, claro.
0: Mas tem que tomar no máximo 2-3 litros, né? Dependendo do peso, por dia. Então, é uma cápsula ao dia.
1: Ao dia.
2: Muito bem. Agora, Priscila, me fale uma coisa. O que é demência? É a mesma coisa de caduquice, não? Demência é o quê?
1: No popular, é isso aí, né?
2: Tá caducando, tá caducando, é a demência, né? É esquecer das coisas, a lentidão, né? Na parte motora também?
1: Acaba afetando também essa parte motora, porque o nosso cérebro, ele é responsável, Júnior, pelos nossos movimentos, né? Parece que a gente mexe aqui, mas é comando cerebral. Uhum. Então, assim, se eu quero mexer meu dedo, eu tenho que pensar em mexer meus dedos. Então, o nosso cérebro, ele é responsável por isso, então acaba afetando também essa mobilidade. E a demência, ela tá aumentando, né? Tá afetando aí várias pessoas. E pensar em prevenir essa demência é fundamental, pensar em como que eu quero envelhecer, né? Eu me preocupo bastante com isso, viu, Júnior? Porque claro, na minha profissão eu acabo tendo contato, né, com esse tipo de pessoas, e a família acaba sofrendo, a pessoa que tá com a demência, ela vai ter ali uns momentos, sim, que ela percebe, né, quanto essa demência acaba afetando a qualidade de vida. E tem uma ótima dica, viu, Júnior, para ajudar a prevenir a demência.
2: Qual é?
1: 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Ele contém o ômega 3, 6, 7 e 9. É o único óleo no Brasil que contém essa composição de ômegas, retirado da gordura do avestruz, 100% natural. E ele ajuda a prevenir a demência e também o Alzheimer, que é outra doença que está afetando aí outras pessoas. Então, assim, quando a gente fala dessas doenças neurológicas, a ciência hoje em dia já está aí com bastante estudos, mas ainda tem muito a se ganhar com estudos. E pensar em prevenir essas doenças é a melhor coisa que deve ser feita. Então, o óleo de avestruz, ele consegue ajudar nesta prevenção.
2: O Júnior de Itaberaba, ele escreveu aqui, ó: sou motorista, sou caminhoneiro, estou passando na BR agora e acompanhando a GQFM. Pra você que é caminhoneiro, pode tomar logo pela manhã, que vai te ajudar a dirigir mais, né?
0: Top, isso.
2: Né? O Júnior de Itaberaba, ele é caminhoneiro.
0: Aumenta o foco. Tô falando aqui do óleo de avestruz, Júnior. Ah. A gente tem que entender quando a responsabilidade das 7+, né? Sempre quando a gente tá falando aqui com os ouvintes, teve um sujeito, uma pessoa, né? Rapaz, esse produto é milagroso. Não é produto milagroso. A gente não fala de milagre. A gente fala de quê? Da prevenção. A gente fala de como tomar. Por exemplo, o produto, o óleo de avestruz, é um produto natural. Tem 60 cápsulas dentro. Você vai tomar 3 cápsulas ao dia. Então, o que a gente fala para os ouvintes? Ó, tome o produto, as 60 cápsulas. Você vai ver a diferença. né? A gente chegou aqui no ar falando das dores, né? Falando da dor, eu tava com coluna, Júnior, que eu não tava aguentando. Comecei a tomar o óleo de avestruz, impressionante. Mas foi de um dia para outro? Foi? Não. A gente tem que fazer o tratamento. Tome o produto, pelo menos, você vai comprar um, tome pelo menos as 60 cápsulas. Todas.
2: É a constância.
0: Exatamente. Então, assim, não tem milagre, meu amigo. Uma boa atividade física, tá aí, né? A gente tá falando aqui de demência, cara. É provado isso. Se você pratica exercício de perna, agachamento, tal, você vai contribuir. Isso vai te ajudar, Júnior, pra você não ter um quadro de demência lá na frente. Pode pesquisar, os médicos tá aí, viu? Inclusive, a gente sempre fala aqui, nós, né, da Sete Mais, olha, se tiver algum problema diferente, vá no seu médico. Pegue, né, o produto, leve pro seu médico, porque, assim, a gente precisa, gente. E homem, Júnior, nós somos errado, porque assim, o homem só vai no médico quando já tá mesmo
2: sentindo.
0: A mulher, né? Diz que o homem vai primeiro.
2: A mulher. Pra...
0: é verdade. Mas essa responsabilidade de usar o óleo de avestruz pra prevenir essa doença que é a...
2: É o ouvinte aqui do 0104. Bom dia, mascote. Como fazer para comprar pela internet? Vende, não?
0: Vende, sim.
1: Vende, sim.
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0: Só para fechar o raciocínio sobre as dores, você pode explicar um pouquinho mais, precisa, sobre essa dor na coluna que passou, por que passou usando o óleo de avestruz?
1: Pronto, claro que eu posso, sim. Quando temos uma dor, é gerada por conta de uma inflamação. E as inflamações, geralmente, ela acontece nas articulações. E a coluna, ela é articulada, né? As vértebras ali. E aí ocasiona a inflamação que vai trazer essa compressão ali no nervo, ou no disco vertebral. E isso ocasiona dor. E o óleo de avestruz, ele atua no local da inflamação, ele atua na parte ali de dentro da sua articulação. E aí, com essa constância do uso, ele vai ajudando a diminuir as dores. Mas atenção, o óleo de avestruz é natural. Em alguns casos, as pessoas fazem tratamento para as dores. É para continuar o tratamento médico,
0: Pilates,
1: tá, pessoal?
0: Né,
1: isso, a atividade física. O óleo de avestruz, ele vem complementar a diminuir essas inflamações que causa muitas dores.
2: Pronto, Damiana.
6: Sim, mascote, bom dia. É tão bom, viu, meu filho, o remédio, tô batendo tudo aí, no sorteio. É tão bom, meu ar-condicionado, era de 18 PTU, era de 12, tinha que botar de 18. Seu negócio funciona mesmo, viu?
0: Oh.
6: É muito quente, é calor pra ter umas horas. É Dani Marcos.
2: Dani Marcos ganhou o potinho do Adolescente Pegador. Eita. Ela teve que aumentar o ar-condicionado dela, porque ela ficou com mais tesão e o corpo dela ficou mais quente. Que botou um ar-condicionado mais quente.
0: Só que, desculpa aí, Juninho.
2: Mais frio, um ar-condicionado mais potente.
0: Eu já entendi de outra forma a tradução, deu várias formas de entender, né? Eu entendi que ela colocou o vasinho assim pro marido assim, e disse assim, ó, ei, hoje tem, viu? Já trouxe água junto e de noite o bicho pegou
2: E aumenta o ar-condicionado, bota o ar-condicionado mais potente. E de 12 não tava dando mais conta, tem que ser o de 18.
0: Como é que ele não faz resinha, né? Não tem como.
2: Pô, a vida cara, é boa demais. Aqui na boa. Muito obrigado, Gilmar, obrigado, Priscila. Pô, final da nossa entrevista, até a próxima, se Deus quiser, viu?
0: Um abraço a todos.
2: Uma porrada de gente perguntando aqui, mas é isso aí, sexo é vida, não é preconceito nem timidez, não, amigo, e aqui a gente fala de tudo, afinal, o LX Pegador e agora o TZ Max é um suplemento natural. Intervalo, volto já.
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0: Ok, Emily, muito obrigado. É isso, Júnior. Voltamos com você e o Rota 89.
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2: De volta ao Guia Astral. Vamos conferir agora as previsões finais do zodíaco.
1: Capricórnio, Aquário, Peixes.
2: Capricórnio, para relações saudáveis, julgamento interno é crucial. Emoções podem atrapalhar sua visão, então seja sábio e maduro. Sua cor é o preto e o número da sorte, 1.
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2: Aquário, tarefas e ideias sobrecarregam, filtre-as com entendimento. Amplie seu campo de visão para aproveitar melhor relações com amigos e finanças. Sua cor é o verde e o número da sorte, 22.
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2: Peixes, conduza planos com sabedoria e ética. Suas decisões impulsionam imagem e caráter. Cuidado para não ser julgado mal. Sua cor é o vermelho e o número da sorte, 50. Foi um prazer estar com você em mais uma edição do Guia Astral. Muito obrigado pela sua companhia. Espero você no próximo programa com novas previsões e muita energia positiva. Até a próxima.
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5: A cidade de Jequié segue se desenvolvendo e eu tenho um minuto pra te contar tudo. Vamos lá? E o avanço também chegou ao residencial Mandacaru, onde foram entregues as obras de requalificação da praça e da quadra poliesportiva da localidade, criando um ambiente de convivência para o lazer dos moradores. Foram instaladas também as traves, tabelas, rede de vôlei, um novo alambrado, iluminação em LED, além do parquinho infantil, deixando tudo novinho de novo. Um presente para quem mora no residencial. E a pavimentação segue avançando na nossa cidade. As obras seguem aceleradas agora no loteamento Zimbrunes. Diversas ruas já receberam a pavimentação e concreto usinado, melhorando a acessibilidade, ampliando a mobilidade urbana e, claro, realizando o sonho de muitas famílias. 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
2: Você que é pai, que é mãe, adote, crie, leve seu filho para uma igreja antes que o marginal e o traficante o adote para sempre. Fiquem todos com Deus e na boa companhia do Lucas França. Meu nome é. Tchau, obrigado.

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que eu quero que os meus filhos saibam. Há momentos em que a gente se pega sorrindo sozinho e nem sabe explicar por quê. Talvez seja porque, depois de tantas batalhas, o coração finalmente encontrou um pouco de paz. A maturidade vai nos ensinando, gente, que felicidade não é estar cercado de pessoas o tempo inteiro. É conseguir estar sozinho, sem se sentir vazio. É deitar a cabeça no travesseiro e não precisar fugir dos próprios pensamentos. É olhar para a própria história com tudo o que deu certo e tudo o que doeu. E ainda assim, agradecer a Deus. Paz é quando você já não precisa provar nada para ninguém. Não precisa disputar, impressionar, responder a tudo. Carregar quem não quer caminhar, nem permanecer onde a sua alma adoece. Você simplesmente aprende a viver. E de repente, percebe que aquele sorriso que apareceu sem motivo talvez tenha muitos motivos. Você sobreviveu. Sobreviveu a dias que pensou que não suportaria. Superou dores que ninguém conheceu. Deixou algumas coisas para trás e descobriu que Deus é. Que Deus continua ao seu lado o tempo inteiro. É Deus que está aí agora ao seu lado. Então, se algum dia você se pegar sorrindo sozinho, não se preocupe, viu? Você não enlouqueceu, não, né? É Deus que está aí do seu lado. Talvez você não esteja ficando doido, não. É Deus que está do seu lado. Talvez seja apenas a paz chegando devagarinho, sentando-se ao seu lado e dizendo: depois de tudo que você passou, agora deixa Deus cuidar de você. Deixa Deus cuidar de você. Essa paz que você sente agora é Deus cuidando de você. E quando a paz de Deus abraça o coração, até o silêncio fica bonito.

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1: De espalhar que o Lucas França tá no ar na manhã mais viva, na manhã mais alta astral do seu rádio. Alô, Jequié! Quarta-feira hoje já, hein? 23 de setembro e já estamos vivendo a estação primavera. Faltam 99 dias para terminar o ano. Eita, gota serena! 2026 começou ontem, já tá indo embora, gente, viu? É por isso que eu digo sempre, ó, até pra ouvir rádio você não pode perder tempo. Tem que escolher a melhor de Jequié, a rádio mais alegre, a Jequié FM. Então, parabéns pra você que escolheu ouvir o Lucas França, parabéns pra você que tá aí, ó, na correria, na labuta, mas o rádio tá ligado ouvindo a gente. Senhoras e senhores, a partir de agora, manhã de sucessos, até o meio-dia, oferecimento da Tobias Bike, FFJ Material de Construção, São José Vila Gourmet, Unex Jequié, Porto Ferramentas, Roda Leve Renault, Center Móveis e Eletros, Flor de Lis, Loja Natura, Óticas Carisma, Supermercado Barreto, Caires Odonto, Biscoitos Bahia, Clínica Feliz, Sudoeste Telecom, Speed Motos Elétricas. Daqui a pouquinho vamos começar o Lucas França Quer Saber de hoje com a nossa pergunta do dia. Vamos sim atualizar as informações, porque tá tudo acontecendo e quem ouve amanhã mais completo do seu rádio fica sabendo de tudo. Já já tem um repórter dos preços baixos, Del Santos. Já já tem o seu áudio no ar. Tudo

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Lineu Silva por aqui. E o Auto Dicas está de volta para mais uma parte, sempre com a sua companhia. Para começar, uma dica importante: evite deixar acessórios ligados, faróis, som, carregadores, com o

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24: Hora de ficar por dentro de tudo que aconteceu na última semana. Tem trabalho, tem serviço, tem um sol pra cada cabeça, viu? Ou dois, sei lá. Vocês sabem que a pavimentação segue avançando nos quatro cantos da cidade, né? Como aqui na rua Antônio Brandão, ao lado da Lagoa do Derba. O projeto já está quase pronto. E também na rua João Aguiar Ribeiro, acesso que liga o São Judas e o Mutirão à Avenida Valdomiro Borges, realizando um sonho antigo dos moradores. E o desenvolvimento também chegou até a região do Rio do Mutum, em Florestal, com a construção da ponte da comunidade. O equipamento vai contribuir para a mobilidade e a segurança de estudantes, condutores e pedestres que transitam pela localidade, facilitando o deslocamento e o acesso à região. Sábado que vem a gente está de volta com mais Minuto Jequié. Até lá.
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28: 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Hora certa com notícias, hora da coincidência, 10:10 em Jequié. E a partir de agora vamos atualizar as informações, porque tá tudo acontecendo. Atenção, atenção, com ele, vamos saber de tudo agora. Tem Minuto News. Alô, Souza Andrade. Bom dia, Souza. Eu quero ouvir sua voz.
29: Bom dia, Lucas França.
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1: Mais de 32 mil brasileiros já utilizaram cartórios de notas para manifestar formalmente a intenção de doar órgãos. Justiça libera 2 bilhões e 700 milhões de reais em atrasados do INSS.
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1: 2 mil brasileiros já utilizaram cartórios de notas para manifestar formalmente a intenção de doar órgãos desde o lançamento da autorização eletrônica de doação de órgãos em 2024. O assunto ganha importância durante o Setembro Verde, mês dedicado à conscientização sobre a doação de órgãos em um país onde mais de 49 mil pessoas aguardam por um transplante. O procedimento é gratuito e realizado pela internet. O interessado acessa a plataforma da autorização eletrônica de doação de órgãos disponível no e-notariado, preenche seus dados e escolhe um cartório de notas para realizar o procedimento. O Conselho da Justiça Federal liberou 2 bilhões e 700 milhões de reais para o pagamento de valores atrasados do INSS a cerca de 172 mil aposentados, pensionistas e outros segurados que venceram processos judiciais contra o órgão. Os pagamentos serão realizados por meio de requisições de pequeno valor destinadas a dívidas de até 60 salários mínimos. Os atrasados são referentes a valores que deveriam ter sido pagos anteriormente e que foram reconhecidos pela justiça. Eles podem surgir tanto da concessão de um benefício que havia sido negado, quanto da revisão de pagamentos realizados em valor

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0: Lucas, bom dia! E essa da Mocama de Lucas França, atenção! Atenção! Coração te anance nesse relógio bonito.
1: 10:16.
0: Repita.
1: 10:16.
0: Nancy, eu não vejo a hora, Nancy. Essa musiquinha no Bom Dia da Fazendia, a gente cantando. A primeira música da Carreata Kids, pra descer a Avenida Rio Branco, essa
1: vai ser
0: música,
1: lindo,
0: Nancy.
1: Demais.
0: E a meninada cantando na Avenida Rio
1: eu
0: Branco.
1: Eu quero ver a criançada.
0: E os carrinhos tudo amarrado na cortinha. Pra descer a Avenida Rio Branco.
1: Que
0: é lindo. É dia 12 de outubro, viu? Dia 12 de outubro é a terceira edição da Carreata Kids de Jequié.
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0: Canta você também, vai. Bora. Feliz, vai.

0: 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Nancy,
1: oi.
0: Já sentiu já que o tempo mudou,
1: mudou,
0: o calorzão já começou a apertar mais ainda, porque
1: é
0: a prima mais famosa.
1: Te amo.

0: Sim,
1: a estação
0: é
1: colorida, né, Nancy?
0: É, você já viu que também os looks mudam, né?
1: Verdade.
0: Agora eu já vou começar a usar as roupas mais coloridas, então eu tenho aí o laranja, eu tenho o verde, o azul royal tá
1: Eita,
0: em alta.
1: Eita, mulher chiquetosa da Goza Serena, viu? Senhoras e senhores, a partir de agora vamos começar o Lucas França Quer Saber de hoje. Toda vez que eu toco essa música,
0: me dá uma coisa
1: essa
0: aqui.
1: Trilha, você começa a fazer isso dentro do estúdio, Nancy.
0: Porque...
1: você não é nenhuma pantera cor-de-rosa, não, Nancy, viu?
0: É porque eu.
1: Lá no Mandacaru não tem pantera cor-de-rosa, não.
0: Sim. Ô, Lucas, sabe o que acontece? Quando você toca essa musiquinha, me dá um frio na barriga que eu fico pensando: o que será que a produção preparou pra hoje? Produção!
1: A partir de agora! Do Lucas França Quer Saber, a nossa enquete, você participa pelo WhatsApp 988461549. Anotou aí direitinho? Salva aí no seu celular.

0: WhatsApp da GQFM 988461549. Fácil. Agradecer aqui a visita hoje do nosso amigo Neto, da Center Móveis e Elétricos. Neto, bom dia, Neto!
1: Bom dia, Lucas! Bom dia, irmão! Bom dia aí da GQFM.
0: Alegria,
1: um prazer,
0: viu?
1: Imenso estar aqui com vocês.
0: Que coisa boa,
1: só
0: Neto!
1: Só pra falar de notícia boa, né? E por isso a gente tá no melhor lugar, né?
0: Isso
1: num
0: aí.
1: Num programa de maior audiência da cidade, então é um privilégio estar aqui.
0: Que alegria.
1: Né? E vamos seguindo aí.
0: Que bom, Neto. Eu gosto de gente assim, já.
2: Eu também.
0: Que fala firme.
2: Eu também.
0: Não é verdade?
2: Fala
0: eu
2: com
0: gosto de gente assim, que chega e fala firme.
2: Positividade.
0: Quando chega aqui esmurecido, aí eu volto logo pra poder animar.
2: Com você é difícil ser desanimado.
0: O homem quando tá motivado é outra coisa. É isso aí, Neto. Parabéns, Neto, viu? Neto, daqui a pouquinho vamos falar das novidades da Center Móveis. 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O que é o sofisticado, Nancy?
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0: Aqui na GQFM, dá um exemplo mais claro. Quem é sofisticado aqui na GQFM, Nancy?
2: Souza Andrade.
0: Se controla.
2: Ele tá aqui não, ele tá viajando.
0: Ah, então por isso que tu falou
2: que
0: isso.
2: Quiser.
0: Então quem é o sofisticado aqui na rádio, Nancy?
2: É Souza Andrade.
0: Isso. E quem é o popular aqui na rádio, Nancy?
2: Lucas França.
3: Lucas França,
2: você é popular, você é do povo,
0: obrigado.
2: As pessoas te amam.
0: Para, Nancy. Para.
2: Deixa eu falar.
0: Para, que eu fico todo arrepiado quando tu fala
2: isso. As pessoas te amam.
0: Nancy, para, Nancy.
2: Onde você vai,
0: Nancy,
2: é enxurrada
0: Nancy,
2: de gente querendo me beijar.
0: Para, Nancy.
2: Você,
0: coisa feia. O Neto, é isso, né? É isso, você concorda, Neto, com o que a gente falou?
1: 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Você é popular, você a gente...
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0: É diferente. Não é, não é isso, né?
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0: Isso.
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2: 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Não sei, Lucas, gente. Pensa, não sei.
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2: sei,
0: mesmo,
2: não
0: sei. Sei o que seria de nós sem a Airfry, Nancy.
2: Sem como não?
0: 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Não é verdade, gente? Nancy, é um negócio bom demais, Nancy.
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2: Tá
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0: Vamos lá, a partir de agora, valendo par de ingressos para ir pro Cine São José, tem kit com os biscoitos Bahia e tem também de presente camiseta exclusiva GQFM Criativo Camisetas. Ô Nancy, hoje é dia 23 de setembro.
2: Sim.
0: Hoje é dia do combate ao estresse.
2: Ah, tá certo.
0: É.
2: Tudo bem.
0: Dia
2: stress
0: do combate
2: zero.
0: Ao estresse. Por que eu estou falando isso?
2: Sim.
0: Porque 23 de setembro, mundialmente,
2: sim,
0: é um dia que chama atenção ao combate do estresse.
2: Isso,
0: tá
2: eu
0: bom?
2: Não sou estressada.
0: exemplo, aqui na rádio mesmo, aqui não tem ninguém que é estressado.
2: Tem,
0: aqui na rádio.
2: Tem, eu não posso falar porque eu não quero causar intriga.
4: Você precisa ser mais coerente.
0: Não, é mesmo, eu tô falando a verdade.
2: Mas eu sei que tem.
0: Aqui na rádio, tem. A GQFM não tem ninguém estressado aqui na rádio.
2: Tem dois, tem três.
0: Pense numa rádio que todo mundo aqui é calminho.
2: Todo mundo calma. Esse DJ então.
0: Por exemplo, ô DJ. DJ, você tá nervoso, DJ?
5: Não.
0: Ah, sim. Ah.
5: Não.
0: Tá bom.
5: É. Não! Tô nervoso, não.
2: Ele que não é estressado, meu pingo.
0: A pergunta de hoje, Lucas França quer saber.
2: Tá bom.
0: O que você faz pra desestressar, Nancy?
2: Ô, Lucas, eu gosto de meditar, gosto de fazer minhas orações.
0: Ela é sofisticada, né?
2: Eu gosto de... Eu gosto de ter pensamentos positivos, eu olho a vida sempre pelo melhor lado.
0: Boa,
2: eu busco procurar sempre as melhores coisas da vida.
0: Entendi.
2: Quando algo dá errado, eu penso o seguinte, foi pro meu bem. Era que não tinha que ser, Deus não permitiu, então vamos
0: pronto.
2: Agradecer.
0: Se você quiser marcar um consulto com
2: ser
0: a terapeuta, Nancy, é só entrar em contato com a gente. A terapeuta está com a agenda aberta, viu, Nancy Dias?
2: Marca aí, Lucas França.
0: Isso, eu gostei, Nancy, viu? Gostei.
2: Tem gente que vai pescar.
0: Neto, o que você faz pra desestressar, Neto? Que não tem sido esse mundão de meu Deus, cada dia, rapaz, é uma labuta diária, né? E principalmente pra gente estar no comércio, né, Neto? Não é fácil, não. O que você faz pra desestressar, Neto?
1: Eu compartilho com a Nancy aí, né? Eu tenho meus momentos de reflexão com Deus, de oração, é que a gente chama, né, da caixinha do nada.
2: É, bom.
1: Parar um pouquinho de pensar, desacelerar um pouco.
2: É.
1: E gosto de estar muito no campo.
0: Boa.
1: Porque isso me aproxima da serenidade, da paz, da tranquilidade pra
0: no campo
1: baixar
0: que você,
1: um pouquinho a tensão.
0: No campo que você fala é do meio do mato.
1: Exatamente.
0: Ah, entendi.
2: Água.
1: Vendo os passarinhos, vendo as aguinhas.
0: Boa.
1: Perfeito demais.
0: Só que você fala de desestressar, né?
1: Exatamente.
0: Pronto. Nancy, eu durmo, Nancy.
2: Tu dorme,
0: eu
2: Lucas,
0: durmo.
2: Né?
0: E se não resolver, aí eu durmo de novo. Você ouvinte, manda aí o que você faz pra desestressar. O Lucas França quer saber. Dorme de novo. Oh, coisa boa.
2: Demais.

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0: 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Valeu, Neto. Abraço. 10h34. Vamos matar a saudade agora.
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0: Inventaram o sucesso. E olha só que deu, gente. Essa aqui é pra matar a saudade. Rick Renner, a força do amor. Ê, saudade, hein? Aqui tem rádio. Aqui

O mundo da música sertaneja vivendo aí esse profundo luto, né? Após essa trágica confirmação da morte do cantor Rick, tivemos ontem essa confirmação. Sabe quantos anos tinha o cantor Rick, ouvinte? 59 anos. Novo. 59 anos. Poxa vida, né? Vai aí a nossa singela homenagem. Rick, a força do amor. Meu parceiro Renner ontem emocionou a internet ao quebrar o silêncio, compartilhando aí um vídeo da artista Mirim, a Gigica Prado, na gravação. A menina chora, relembra o momento em que Rick chamou para dançar no palco, dizendo que ele foi morar com o papai do céu, desejando forças a Renner. Fácil não, viu? 10h39, eu volto já pra ouvir o seu áudio. Capricha aí, eu quero ouvir o seu áudio. Fala comigo que eu sou seu amigo. Eu tô carente de

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9: Hora de ficar por dentro de tudo que aconteceu na última semana. 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

Carinho já respondeu a nossa enquete de hoje. Lucas França quer saber hoje no Dia Mundial do Combate ao Estresse. O que que você faz pra desestressar, hein? Hoje é Dia do Combate ao Estresse. O que você faz pra desestressar? Cadê? Qual foi a resposta que Isabela mandou pra gente aqui? Deixa eu ler. Ah, mandou escrita. Pronto. Então vou ler. Lucas, bom dia. Eu tô em casa. Eu quero ganhar os ingressos pro cinema. Eu gosto de fazer uma trilha. Escrever todos os meus pensamentos e sentimentos. Isso aí. Mulher chique. Um alusão pra turma lá na oficina da moda. Tá ouvindo? Obrigado, Bela. Vambora. Ouvi o povo. Fala comigo que eu sou seu amigo. 988-461549. O que que você faz pra desestressar? Você travou aqui? Foi, DJ, o zap? Eita, gota serena. WhatsApp, eu vou reiniciar aqui e volto já já pra gente ouvir aqui as mensagens, todo mundo que tá caprichando e mandando mensagem pra ajudar o Lucas França a fazer amanhã mais feliz do rádio. Faltando 6 minutos pras 11. Manda sim, Bahia. Cavalo bom.

0: 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Faltando 5 para as 11, vamos ouvir o povo, mas antes eu quero falar pra você, ó, tá o maior sucesso, a quinzena da FFJ, viu? 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Dia do combate ao estresse. O que que você faz pra desestressar? O Lucas França quer saber.
1: Bom dia, Lucas França. Ai, que susto. Lucas, o que eu gosto de fazer?
0: Nalva.
1: A meu estresse é areia prata. E o Lucas? Pensa numa coisa que pode fazer, areia prata. Fazer caminhada também, Lucas França.
0: Lava prato. Desestressar pra lavar prato, Nalvinha. Tá vendo aí, Nalvinha?
2: Bom dia, Lucas França.
0: Bom dia,
2: o que me desestressa é ouvir uma boa música na 89.
0: Oh, coisa linda.
2: Quero participar para ganhar o Biscoito Bahia, oh, Lucas. Deise do Jiquezinho.
0: Obrigado, Deise.
3: Bom dia, Lucas França. Bom,
0: bom
3: dia,
0: dia
3: com Jesus.
0: Bom dia, meu amor.
3: Bom dia, Nancy. Que Deus me dê um dia abençoado. Lucas, para me desestressar, eu posso falar a verdade? O que é que me desestressa?
0: Por favor.
3: É pé. Praia. Calmamente poluída. Também me desestresse muito, viu? De vez em quando a gente arruma um doido pra desestressar.
0: Pelo amor.
3: Isso é muito bom. Beijo, Lucas.
4: Bom dia, Lucas França, que é Gilberto e Mané Vitorino.
0: Ô,
4: Lucas França, eu pego muito com o dedo, porque eu cuido da minha mulher. Tem 4 anos minha mulher perdeu a visão. Quem cuida dela é eu. Eu faço tudo na casa, ela me ajuda também.
0: Olha só que coisa.
4: Ela não enxerga, mas ela faz tudo, barricada, faz tudo, nunca fança. E eu também faço tudo dentro de casa também.
0: Entendi.
4: É comida, tudo eu que faço. Eu pego muito com Deus pra não dar estresse nem eu e nem nela.
0: Isso aí.
4: Que a gente velho, todo mundo velho com Deus. Minha família, todo mundo velho com Deus.
0: Isso aí, parabéns.
4: E eu quero que você bota meu nome na promoção também, viu, Lucas França?
0: Já tá concorrendo.
4: Viu?
5: Manda um abraço pra
4: nossos dias aí,
0: que
4: viu?
0: Coisa linda.
4: É, a não, minha luta aqui é grande, viu, Lucas França? Só Deus mesmo pra ajudar eu e minha mulher.
0: Eita.
4: Certo? Eu dou estresse, mas eu pego muito com Deus.
0: Isso aí.
4: Aí Deus me via meu estresse.
0: É o amor verdadeiro.
4: E ela, desde quando ela dá também, porque ela perdeu a visão. Então, quem cuida dela é eu, viu, Lucas?
0: Entendi.
4: Deus me dá muita força, viu?
0: Que Deus abençoe, meu irmão, viu?
4: Fica com Deus, tu e esse dia aí, todo mundo aí, viu?
0: Josiane.
4: Pode mandar uma promoção aí.
0: Valeu, macho velho. Que Deus abençoe.
4: E fala aí, que você não fala, não. Eu mando a mensagem e você não fala, né?
0: Aí, já falou.
4: E bota meu nome na oração, eu e ela, Josiane.
0: Tu tá estressado? Pelo amor da mãe do coronel, macho velho. Manda meu amigo.
6: Oi, Lucas, bom dia, Lucas. Coloca uma música alta, sabe? Começa a cantar, toma uma cervejinha e tá tudo certo. Valeu, Lucas. Foi meu nome na promoção.
0: Ô, coisa boa, obrigado, Bruna. Macho Vé, bom dia Nancy, toca a música aí de Rick e Filha, já cantei ela pra minha filha várias vezes, Lucas, viu? Tirar um pouco a saudade dessa perda irreparável, desde um belíssimo cantor que marcou gerações e a minha particularmente, abraço querido. E pra desestressar, eu gosto de ir pra roça, Lucas França, é bom demais, isso aí, vambora. Bombando aqui de ar. Todo mundo manda uma mensagem. Bora, vai.
7: Bom dia, Lucas. Aqui é o Sérgio da Correia. Bom, Lucas. Lucas, me desestressa. Fazer uma viagem.
0: Viagem, delícia.
7: Eu tô estressado, não sei. Eu não quero estressar os outros, aí eu. Tá fora. Aí eu vou lá pra casa da minha filha, lá em Ilhéus.
0: Ô, coisa boa.
7: Aí eu tô desestressado, porque eu tomo banho de praia.
0: Ô, delícia.
7: Né? Aí alivia a cabeça. Cheiro, Lucas. Bota o nome na promoção.
0: Tia Sueli.
7: Dá um cheiro de Bernardo.
0: Docinho, aquele descarado. Tá agoniado porque não tá podendo contar piada aqui na rádio por causa do tempo. Só depois das eleições, eu falei pra ele. Celina.
8: Bom dia, Lucas França. Tudo bom?
0: Tudo bem, Celina.
8: O que faz pra me desestressar?
0: É o que, Celina?
8: É um bom pagodezinho.
0: Um bom pagode.
8: Esqueço de tudo.
0: Oh,
8: coloca o nome na promoção aí.
0: Tá bom.
8: Sou Celina aqui da Baixa do Bonfim.
0: Baixa do Bonfim. Alô, Baixa do Bonfim! Obrigado, Celina.
5: GTFM, bom dia, Lucas.
0: Bom dia.
5: Lucas, que quem fala é Vani, do povoado Duas Irmãs. Lucas, passa o nome lá, passa a música de Pablo aí, qualquer um aí, pra eu ouvir aqui que tá fazendo almoço.
0: Tá bom.
5: E um bom dia pra você.
0: Já tá no bolo, passa aqui.
5: Ô, Lucas, e o que faz também eu desestressar, sabe o que é? É um bom sossego.
0: Sossego, é isso
9: bom
0: mesmo.
9: Bom dia, Lucas Santos, bom dia.
0: Oi,
9: com Jesus
0: Ana
9: aqui
0: Cláudia,
9: na
0: que saudade.
9: Ô, Lucas, eu quero mandar hoje um alô pra Maísa, na Lomanto Júnior.
0: Certo.
9: E pra Joselita, na Maralina.
0: Pronto.
9: E quero mandar os parabéns para minha bisneta, Kayla, na
0: Coisa
9: Boa Vista,
0: Ana
9: que
0: Cláudia.
9: Hoje tá fazendo 5 aninhos.
0: Que linda, viu?
9: Ô, Lucas. Aqui é Ana Cláudia. Pra mim, me desestressar, eu gosto de tomar uma mistel bem gelada.
0: Olha,
9: parecendo
0: só
9: uma noiva.
0: Eita.
9: Olha, Lucas, você coloca o meu áudio que eu lhe mandei primeiro. Certo. Que é o aniversário da minha bisneta, viu, Lucas?
0: Ô, coisa linda. Beijo, Ana Cláudia, e pra sua bisneta também, Deus abençoe,
10: Lucas,
0: viu?
10: Bom dia, aqui é Clarice. Olha,
0: Clarice,
10: Lucas,
0: me fala.
10: Para passar o meu estresse, um momento que eu tô muito estressada, que eu vejo quando tô pra explodir. Eu tiro um momento, Lucas, num lugarzinho reservado, e começo a conversar com Deus e mando ele tirar aqueles pensamentos, aquele estresse da minha mente.
0: Sabedoria, isso aí.
10: E me dá sabedoria, Lucas, para
0: claro,
10: me seguir
0: claro
10: em frente. Porque o estresse machuca muito.
0: É verdade.
10: O coração da gente fica muito apertado. Parece que a gente vai explodir com qualquer pessoa.
0: É verdade.
10: Então, eu peço sabedoria a Deus e Deus me ajuda, Lucas. E aquele momento ali passa. E aí depois começo a ligar o rádio, roubar uma musiquinha.
0: Ah,
10: aí logo, logo.
0: Ligar
10: vai
0: o
10: embora.
0: Rádio é maravilhoso. Isso aí, Clarice. Parabéns, tá bom?
11: Bom dia, Lucas França. Aqui é Gil do Amaralina. Lucas, hoje estou completando, Lucas, 23 anos.
0: Sério?
11: De convivência.
0: Pô,
11: com o bigode. Né? Deus é bom, maravilhoso. Manda um alô aí pra ele aí lá no mercado do Lipe.
0: Isso.
11: E Deus te abençoe, te guarde. Ô, Lucas, quando eu estou estressada, sabe o que é que eu faço? Eu limpo casa.
0: Limpa casa. Pra
11: limpo
0: desestressar.
11: Som na GQFM.
0: Pra desestressar.
11: Sabe? E vou aí, eu limpo a casa todinha, Lucas. Isso. Quando eu começo a ficar estressada.
0: Puta, né, Jô?
11: E ouvindo você, não tem estresse, não. Lucas.
0: Obrigado.
11: Ouvindo você e limpando a casa, não tem estresse.
0: Que coisa boa, obrigado.
11: Beijo, meu querido.
0: Carinho.
11: Fica com
0: você
11: Deus.
0: Você é maravilhosa, viu, Jô?
11: Coloca meu nome aí nas orações,
0: José,
11: que eu estou
0: Maravilha
11: muito gripada. Beijo, Lucas.
0: Melhora, saúde pra você, viu? 23 anos. 23 anos aí de muita paciência com bigode. É, tá vendo, amigo? Tá com moral, bigode.
11: Ana Cláudia aí, ó.
0: Ah.
11: Maravilhosa toda.
0: Ana Cláudia,
11: amo
0: conhece,
11: essa
0: né
11: menina, viu, Lucas?
0: Ana Cláudia, boa amiga.
11: É minha ex-cunhada.
0: Tá vendo, que legal.
11: Amo, Cláudia. Oh, Ana Cláudia,
0: boa.
11: Nota 10.
0: Olha o rádio, tá vendo? Unindo as pessoas cada vez mais. Liu!
12: Bom dia, Lucas.
0: Bom dia.
12: Bom louco. Põe meu nome na promoção, Lucas.
0: Coloco sim.
12: É, eu tenho desestressa. É, ligar minha caixa de som aqui e colocar umas músicas do Padre Zezinho, Frei Gilson.
0: Isso aí.
12: É o que faz eu acabar com o meu estresse. Está sempre sentindo a mão de Deus tocando em mim.
0: Que bom, isso mesmo, viu?
12: Coloca meu nome aí na oração e o de José Pedro, Lucas.
0: Coloco sim, coloco sim. Professor Rubens, aquele abraço. Tem um recado aqui do professor Rubens, ó. Senhores professores e técnicos, avise sua equipe não deixar para fazer inscrição nos últimos dias. 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Rubens, um abraço, macho véi. Esse aí pra desestressar, eu já sei o que, que ele faz. Ó, pau, pau, pau. No saco de pancada, né, professor?
12: E aí, Lucas, o que eu
0: bom
12: faço
0: dia
12: pra passar o estresse, eu choro.
0: Chora?
12: Aí depois que eu consigo chorar, o estresse passa.
0: Ah, entendi. Então, tá bom então.
12: E bota meu nome na promoção, tá?
0: Já tá aqui, já tá. concorrendo.
13: Bom dia pra todos.
0: Bom dia, meu amor. Obrigado.
13: Bom dia, viu? Lucas. Aqui é Rafa do
0: Rafa. Oi, Rafa, tudo bem, Rafa?
13: Lucas, que me desestressa. É uma viagem, viu, Lucas?
0: Ah, viagem pra praia. É
13: viagem, sim, me desestressa. É pensei ir ali na roça. Só ir, fazer nada não. Só sair de casa.
0: É
13: já
0: delícia,
13: é um desestresse,
0: né,
13: viu?
0: É verdade.
13: E escutar a calcinha preta. Gente, calcinha preta me deixa feliz, me deixa melhor. Ah, é uma terapia. Beijo, Lucas. Bota meu nome na promoção.
0: Ei, Rafa, então aumenta.

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1: Canção Rei! Isso aqui tem que ter sentimento.

0: melhor DJ que é, Safadão Rei Vaqueiro Displicente. 11:11 em Jequié, hora da coincidência. 11:11, vamos voltar já pra ouvir o seu áudio. Capricha aí, hoje dia do combate ao estresse. Conta pra nós aí, o que que você faz pra desestressar, hein?
1: 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Não.

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10: 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Hora certa com notícias. 11:29. Vem pra cá, Souza Andrade. Eu quero ouvir sua voz.
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13: Pets custam mais de 30 bilhões de reais ao SUS por ano. Microempreendedor individual com dívida pode negociar débitos com descontos e parcelas a partir de R$25.
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13: O Instituto de Estudos para Políticas de Saúde estima em 30 bilhões e 600 milhões de reais por ano o impacto dos problemas de saúde relacionados às apostas online no Sistema Único de Saúde. O cálculo considera gastos com tratamentos de depressão e ansiedade, além dos efeitos associados às mortes por suicídio. Apesar do impacto, apenas 1% da arrecadação das empresas de apostas é destinado ao Ministério da Saúde para enfrentar essas consequências. Microempreendedores individuais com dívidas inscritas na dívida ativa da União podem negociar os débitos com condições facilitadas. A Procuradoria-Geral da Fazenda Nacional abriu uma negociação para dívidas de até R$20 mil com possibilidade de descontos, entrada facilitada e parcelamento com prestações mínimas no valor de R$25. O prazo para aderir termina no próximo dia 30. Dívidas que ainda estão apenas com guias das vencidas sem inscrição na dívida ativa não entram.

0: das antigas, é pra matar a saudade. Asas livres, tudo azul, lindo como a cor do mar. 11:39, Jequié. Fátima Costa tá ouvindo, hein, Fátima?
1: Bom dia, Lucas. Bom dia. Cadê meu alô, Lucas?
0: Ei, Fátima, tudo bem?
1: Tchau.
0: Tchau, Fátima. Obrigado pelo carinho da audiência, viu? Tá trabalhando aí no salão, né? E o rádio ligado ouvindo a gente. Senhoras e senhores, eu volto já já, tá bom? A pergunta de hoje foi: o que você faz pra desestressar? Foi.
2: Bom dia, Lucas.
0: Bom dia.
2: Pra mim não estressar, eu ouço a música que eu gosto.
0: Isso.
2: E sempre coloco o Salmo 91.
0: Isso é importante, aumentar a fé.
2: Quase toda hora eu tô ouvindo o Salmo 91.
0: Isso aí, isso.
2: E as orações de Nossa Senhora Aparecida.
0: E eu volto já já pro nosso momento de fé. Não sai daí, não.

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11:48 em Jequié. Preste atenção, aumenta o volume do rádio. Vamos ouvir os sinos. Os sinos estão anunciando que chegou a hora da graça. Chegou a hora do milagre. Hoje é quarta-feira, 23 de setembro. Coloque agora seu copo com água sobre a mesa, bem pertinho do rádio. E nesta água será depositada uma gotinha de luz, de muita paz, muita saúde e prosperidade para você e toda a sua família. Disse o Senhor Jesus: aquele que beber da água que eu lhe der nunca terá sede. Porém, a água que eu lhe der fará nele uma fonte que vai jorrar para a vida eterna. E logo após dessa oração, todos deverão beber desta água. Não quebre esta corrente. Somente no final desta oração que você deverá beber desta água e o milagre vai acontecer em nome de Jesus, em nome da Virgem Maria Santíssima. Vamos juntos agora proclamar o nome de Jesus. Jesus é o Senhor do Universo. Jesus é o Príncipe da Paz. Pense em Jesus agora, pense em Jesus. Qual a dificuldade que você está enfrentando hoje? Pense em Jesus. Ele veio para salvar todas as criaturas da terra. Acalma o seu coração. Jesus veio para perdoar os nossos pecados. Ele é o médico dos médicos. Jesus de Nazaré. Ele veio para curar todas as doenças.

sinal da Santa Cruz, livrai-nos Deus, nosso Senhor, dos nossos inimigos, em nome do Pai, do Filho e do Espírito Santo. Amém. Já colocamos agora todas as intenções, todos os pedidos de oração. Você que mandou mensagem no meu WhatsApp pedindo oração, você que mandou mensagem no WhatsApp da GQFM, você que mandou mensagem pelo Instagram da rádio, já está aqui, viu, as intenções. Durante esse período de campanha eleitoral, o nosso tempo está bem apertado, né, por conta das inserções dentro do bloco comercial, ao meio-dia, o horário eleitoral. Então, por isso que durante esse período a gente não está falando os nomes, tá bom? Mas a partir do dia 1º de outubro a gente volta a falar os nomes e teremos novidades também aqui nesse nosso momento aqui na Hora da Graça. Então coloque já também suas intenções agora, o seu pedido de oração, e juntos agora, como gesto de amor, vamos colocar a mão sobre o rádio, vamos, como se todos nós estivéssemos de mãos dadas com Jesus de Nazaré, de mãos dadas com Nossa Senhora Aparecida. Juntos!

e vamos juntos rezar a oração que Jesus nos ensinou, a oração mais poderosa do mundo, a oração do Pai Nosso. Com muita fé, reze com Lucas França da GQFM. Pai nosso que estais nos céus, santificado seja o vosso nome, venha a nós o vosso reino, seja feita a vossa vontade, assim na terra como no céu. O pão nosso de cada dia nos dai hoje. Perdoai as nossas ofensas, assim como nós perdoamos a quem nos tem ofendido. E não nos deixeis cair em tentação,

de Cristo e o amor de Maria para todos vocês. Ouvinte, entrega tudo agora ao Espírito Santo de Deus. Entregue seus planos, entregue seus medos, decisões e tudo o que tem ocupado o seu coração. Ei, é Jesus falando para você agora: meu filho, minha filha, não carregue sozinho aquilo que Deus deseja conduzir, não carregue sozinho não, viu? Que a presença do Espírito Santo vá à frente, iluminando o seu caminho e trazendo a paz

Jesus, abra as portas do seu lar, da sua casa, para nossa Mãe Maria Santíssima, e repita comigo essas palavras.

0: Nossa Senhora vem nos ensinar a fazer aquilo que Jesus mandar. Chegou a hora, ouvinte, o milagre vai acontecer. Vamos todos juntos beber desta água, água da fonte, água milagrosa que o Senhor Jesus abençoou. E ao beber desta água, agradeça. Meu bom Jesus, tu és o médico dos médicos, opere meu corpo este grande milagre, Senhor. Senhor, me ensina a amar de verdade o meu próximo. Abençoe os quatro cantos da minha casa, abençoe minha família. Eu bebo desta água, pois eu creio. Serei este o remédio que vai me curar agora em teu nome, Jesus. Em nome da Virgem Maria. Amém. Meu bom Jesus da Lapa, obrigado, muito obrigado. Pois todos os dias, sob todos os pontos de vista, bebendo desta água, vou cada vez melhor. Em nome do Pai, do Filho e do Espírito Santo. Amém. Fiquem todos com Deus. Vem aí. O horário eleitoral no rádio volta às 18 horas, na hora de Maria, e amanhã, depois do Rota 89. Vambora. Com Deus e Nossa Senhora.
1: Eu tenho esperança.

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4: Olha a hora! 12:27 em Jequié, a capital das mulheres mais bonitas da Bahia. E as crianças também. Estamos chegando com o programa Ari Moura comunicando, aqui pela
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4: E se você liga, participa!
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4: Pronto, todo mundo pode participar de qualquer lugar, de qualquer bairro, de qualquer rua. Também a turma boa aí da zona rural. Cadê a turma da zona rural? Olha aí a hora do fazendeiro, olha! Chega todo mundo, tá chegando a hora, hein? Tá na contagem regressiva.
6: Olha a hora!
4: Tá chegando a hora, dia 4 de outubro, abra o olho, não dê mancada, hein, todo mundo? Pois é, daqui a pouco a gente vai trazer informações importantes aí sobre as eleições de 2026. Você fica ligado com a gente e participa também. Não fale em política, não fale em nome de candidato, mas dê sua opinião. O que é que você acha que deve acontecer de que é na Bahia, no Brasil, hein? Ontem a gente estava assistindo aí o presidente da República falando lá na OEA. Foi na OEA? Foi, né? Na ONU. Foi na OEA não, foi na ONU, Organização das Nações Unidas, né? Dá uma impressão assim de, rapaz, esse cara é preparado, viu? Mas não se engane não, não se engane não. Pois é, nós estamos chegando com o programa Ari Moura comunicando. Daqui a pouco as manchetes do blog arimoura.com.br, o tempo e a temperatura. Também vamos trazer aí segurança no trânsito, mais acidentes de moto na cidade. Gente, presta atenção, até eu ontem assisti uma caminhonete atropelar uma moça numa moto.
7: Tá ali, amarrado.
4: Ali na subida do Hospital Geral Prado Valadares. Ontem era o dia para não andar de carro, eu não andei de carro, fiquei andando a pé. E nesse andar a pé, eu vi foi coisa, viu? Eu vi foi coisa aí na cidade. Pois é, vamos ligar 3525-8977. Um abraço pra Glorinha, me desculpe, Glorinha, não deu mesmo. Fiz de tudo, Dona Socorro até se preparou pra gente ir aí para Florestal, aí pra Bateia, fazer uma visita a vocês, tomar aquele café de Itaúna gostoso que é preparado na hora, mas não deu, mas vai aparecer, deixa passar as eleições. 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Um abraço à turma boa aí no Posto Badi, que é o posto central da cidade. John, cadê John? John, eu mandei um recado pra John dizendo que amanhã a gente vai pro Sobe e Desce lá, viu? Não foi quinta-feira que a gente marcou? Não tá dormindo não, não tá com problema de coluna, tá tudo perfeito. E Gabriel de Moura, hoje é que dia? Ah, hoje é quarta, hoje ele tá no Sobe e Desce lá da em Bahia, tá lá no Sobe e Desce. Você viu o capricho que ele deu no carro dele? Rapaz, ficou show, viu? Já deu uma arrumada, ficou show. Agora quem vai dar um jeito no volante é Gaguinho, Dedéu, o grande Dedéu. Um abraço, Dedéu. Aí, a turma boa que tá aí no Joaquim Romão também, ouvindo o programa Ari Moura comunicando. Daqui a pouco nós vamos falar sobre desenvolvimento social aqui em Jequié, trabalho que está sendo realizado. Vamos saber o que é que realmente está sendo realizado aqui em Jequié. E você pode participar, viu, ouvinte? Pode ligar, 3525-8977. Vamos no tempo e a temperatura logo? Vamos dar o tempo e a temperatura.
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4: O tempo e a temperatura em Jequié, o tempo se apresenta bom com algumas nuvens aí no céu. A temperatura aqui nos estúdios da Jequié FM, na Avenida Rio Branco, esquina com a rua Doutor Ademário Eloy Silveira, aqui no Campo do América, subindo aqui para o Hospital Geral Prado Valadares. Vamos ver aqui como é que está o tempo e a temperatura aqui agora nesse momento. Ó, 31 graus. 31 graus é início de primavera. A primavera já chegou desde ontem à noite. Já passamos aí para primavera. Vamos ver no que vai dar. O povo lá da barragem está preocupado. Pessoal lá das Pombas, pessoal lá da Conceição, lá na Lavandeira, lá em Porto Alegre. Cadê meu amigo Zé da Balsa? Alô, Zé da Balsa, me fale aí, meu irmão, me fale aí o que é que está acontecendo. Pô, Léo Gonçalves mandou aqui uma foto bonita, num shopping, parece que é em São Paulo. É em São Paulo mesmo, Léo? E John mandou um recado. Ô, John, eu vou chamar o bloco comercial e aí eu ouço qual é seu recado, viu? A gente vai pro bloco comercial. Ah, ele aí já chegou. E eu ia olhar, ainda ia olhar seu áudio agora. Já não dá tempo mais. A gente vai ao bloco comercial e volta já já.
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2: Hora de ficar por dentro de tudo que aconteceu na última semana. Tem trabalho, tem serviço, tem um sol pra cada cabeça, viu? 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Como aqui na rua Antônio Brandão, ao lado da Lagoa do Derba. O projeto já está quase pronto. 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Até lá.
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2: Hora de ficar por dentro de tudo que aconteceu na última semana. Tem trabalho, tem serviço, tem um sol pra cada cabeça, viu? Ou dois, sei lá. Tivemos a feira de saúde no residencial Mandacaru 1, levando exames, consultas e diversos procedimentos para perto da nossa população, ampliando o acesso aos serviços de saúde e garantindo mais cuidado e atenção para todos. E eu não poderia deixar de falar da inauguração do Centro de Estudos e Formação em Educação de Jequié, equipamento importante para o aperfeiçoamento do Magistério Municipal. E para fechar com chaves de ouro, o município realizou a posse de 415 novos servidores que vão atuar na Educação de Jequié, a maior posse dos servidores municipais da história. Bem-vindos e boa sorte a cada um que chega para somar forças na Educação de Jequié. Sábado que vem a gente está de volta com mais um Minuto Jequié. Até lá!
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0: Olha a hora! 12 horas e 41 minutos. 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Tá chegando ele! João Oliveira, boa tarde.
1: Boa tarde, Ari, JR, aos ouvintes do Ari Moura comunicando aqui.
0: Você chegou cansado, João, porque subiu a ladeira.
1: A aí, ladeira aí, rapaz, acabei de chegar.
0: Agora imagine sempre com a mochila.
1: Sim.
0: Com a mochila pesando 200 quilos. Aí é que é duro, né? Nesse calor. Chegamos na primavera, hein?
1: Primavera
0: chegou
1: já.
0: Chegou na primavera, não saiu nenhuma matéria aqui no blog pra falar da primavera, mas tem uma matéria, sim, que eu me lembro que tem uma matéria. Não sei por que não entrou ontem, de ontem pra hoje. Vou verificar aqui. João, o que é que você tem aí pra gente?
1: O destaque do blog arimoura.com.br.
0: Sim.
1: Você já tem alguma novidade, Arimoura? Porque aqui, se eu tô vendo aqui, a DJ Colégio Jazerense assume, foi de ontem, né?
0: Foi de ontem.
1: E vem aqui o torneio dos amigos de futebol.
0: Pois é, que nós vamos falar daqui a pouco no esporte lá com o grande Flávio, que é o organizador do torneio dos amigos. Tem essa matéria também que nós falamos ontem, que o ministro diz que nova concessão vai elevar o padrão da BR-324 e 116. Rapaz, com tanto acidente que tem acontecido, com vítimas fatais, a gente fica realmente de queixo caído. E o ministro vem aqui para Bahia dizer que a concessão vai elevar o padrão. Agora, John, é uma novela que eu já venho, com você também, a gente já vem acompanhando há bastante tempo. A Via Bahia foi afastada, levou uma bolada do governo federal e junto com o governo do estado. E aí, resultado, não tomaram nenhuma providência para melhorar. Agora o DENIT, o superintendente do DENIT, eu conheço ele de vista lá de Salvador, ele está dizendo que vai melhorar as condições dos acostamentos, da sinalização vertical, horizontal, vem falando tudo isso. Resultado, para isso para passar para a empresa que ganhar a concessão. Aí, sabe quando é que vai abrir a concessão, João?
1: Sim, Arimoura, quando?
0: Dia 17 de dezembro. Quer dizer, tá. A gente vai esperar. Aí uma empresa ganha. Sabe quando é que ela vai começar a trabalhar? Sim. A fazer realmente o trabalho nas BR? Em março de 2027. Aí me bata uma cara.
2: Eu não acredito.
1: Olha, Arimoura, SAMU presta socorro à vítima de acidente com moto em Jequié.
0: Essa eu assisti. Eu estava chegando no local. Eu estava ontem a pé. Eu estava ali na rua Jornalista Fernando Barreto. É uma das transversais da rua Nestor Ribeiro. E aí eu, quando me aproximei, eu vi o povo correndo, que eu olhei o que foi, disse um acidente. Eu digo, moto, eles moto. Uma caminhonete que vinha da Avenida Rio Branco para a Jornalista Fernando Barreto, ela atravessou a via ali da que sobe para o Hospital Geral Prado Valadares. Não é essa via nossa aqui, é a de lá, Nestor Ribeiro, com a São Cristóvão. Resultado, a moça caiu, ficou sentindo. E o pessoal não tem um cuidado. Esse vai ser o assunto daqui a pouco, que nós vamos falar aqui no Segurança no Trânsito. Daqui a pouco nós vamos falar Segurança no Trânsito sobre essa questão. Nosso companheiro Léo Gonçalves está embarcando nesse momento no aeroporto Luiz Eduardo Magalhães em Salvador. Se ele puder falar de lá agora pra gente, ele vai trazer uma mensagem e nós vamos falar dessa questão. As pessoas não podem mexer na pessoa que caiu da moto, a pessoa que sofreu o acidente, porque você não é médico, você não é enfermeiro para mexer. A pessoa tiver um problema na coluna, tá arriscado você aleijar a pessoa, tá certo, João?
1: blogarimoura.com.br.
0: Tá aí em destaque aí o blogarimoura.com.br. Eu tenho certeza que tem uma matéria aí sobre a primavera. Foi o grupo lá que trabalha lá na redação, não prestou atenção, que era desde ontem para colocar a matéria aqui em pauta, aqui no como destaque aqui no blogarimoura.com.br.
3: Foi um equívoco.
0: Foi um equívoco, pois é, um equívoco. Olha a hora! 12 horas e 45 minutos. Já estamos recebendo aqui nos estúdios da GQFM programa Arimora Comunicando, Sandro Luiz, você é coordenador.
3: Gestor da Proteção Social Especial.
0: Gestor especial da Prefeitura Municipal de... É ligado à Secretaria Municipal de Desenvolvimento
3: Social. Isso, da Secretaria de Desenvolvimento Social.
0: E aqui também Lucas Borges Barros. Lucas Barros, que é...
4: coordenador do Centro Pop, que é ligado diretamente à gestão da Proteção Especial.
0: Especial. Pois não, Sandro, vamos falar desse assunto aí importante, porque essa semana nós publicamos uma matéria aqui no blog e comentamos, quando a gente lê aqui a manchete, aí a gente comenta, né? E nós falamos sobre a presença de pessoas que estão dormindo nas ruas. Eu conheço bem essa história há 46 anos. Eu conheço bem essa história há 46 anos. Mas você, parece-me que viu a matéria e tinha uma explicação para falar sobre isso, é isso?
3: Exatamente, Ari. É, boa tarde, queridos ouvintes da 89. Sempre é bom estar por aqui, né, meu querido Ari? Obrigado pela oportunidade. Disponibilizar os microfones para esse diálogo. Quero saudar os colegas da Secretaria de Desenvolvimento Social, na pessoa da secretária Patrícia Miranda. Vai o nosso abraço. E olha a hora, né?
0: Olha a hora.
3: Tá quase perto do sorteio do bife e a gente não pode perder.
0: Não pode, não.
3: De jeito nenhum. Mas vamos lá. É, lendo a sua matéria, parabenizar pela atividade do blog, Ari. É importante os meios de comunicação sempre tá divulgando, falando, questionando, sugerindo, reclamando. Afinal de contas, nós vivemos num estado democrático. Direito, e isso faz parte do processo democrático, até para o próprio crescimento da sociedade. A política de assistência social, que ela é executada e operacionalizada através do Sistema Único de Assistência Social, assim a semelhança na saúde que tem o SUS, na assistência social nós temos o SUAS, que é um sistema que opera no país inteiro. É, ela é uma política voltada às pessoas que estão fazendo alguma travessia de vulnerabilidade ou de violação de direito. Portanto, ela é uma política para quem dela precisa.
0: Aí você falou uma pessoa, mas é uma pessoa ou também está englobado aí uma família?
3: Uma família, uma pessoa ou o seu grupo familiar.
0: Certo.
3: E é uma política voltada para quem dela precisa, não é para todos. Por exemplo, nesse momento atual da minha vida, eu não preciso da assistência social.
0: Certo.
3: Então, assim, ela é uma política voltada para quem dela precisa. Eu gosto de falar sempre sobre isso, porque às vezes as pessoas ficam dizendo, ah, por que não fez isso? Por que não fez aquilo?
0: A assistência social. Quando eu estava fazendo a reportagem, o pessoal fez, ó, ai, por que estão gastando tanto dinheiro com a política e não estão cuidando dessas pessoas?
3: Exatamente. E por isso que nós estamos aqui para esclarecer. Né? Então, assim, quando as pessoas estão em alguma travessia de vulnerabilidade social, ou de violência, ou de violação de direito, precisa procurar. A assistência social precisa ser acionada, ou pela própria pessoa, pela própria família, por um vizinho, por um amigo, por uma denúncia anônima, porque existem canais de denúncia anônima, a exemplo do Disque 100, qualquer violação de direito, Disque 100, vai cair no Ministério da Justiça e é do município de Jequié, nós vamos ser acionados. Se é uma violência contra a mulher, Disque 180, o Disque 100 também funciona para esses casos. Enfim, a assistência social, ela precisa ser acionada, que ela é uma política que precisa ser acionada. Mas em se tratando especificamente da população em situação de rua, né? Porque o termo técnico não é morador de rua, mas o termo técnico é pessoa em situação de rua, porque pessoa em situação de rua, né? Pessoa para se remeter à dignidade da pessoa humana, aos direitos humanos, enfim. E por que em situação de rua? Porque ela está nas ruas, ela pode deixar as ruas no momento que ela desejar. Então, pensando nessa população, a política de assistência social, né? E aqui em nosso município, a Secretaria de Desenvolvimento Social do nosso município, através da secretária Patrícia Miranda, né? Nós temos um equipamento, né, específico para a população de rua. Melhor, nós não temos um, nós temos três. Três equipes técnicas com coordenação, com assistência social, com pedagogo, com psicólogo, para atender, assistir a população em situação de rua. Nós temos a nossa casa, a unidade de acolhimento, que é a casa de passagem. Nós temos uma equipe especializada de abordagem social, que é uma equipe que trabalha nas ruas. E nós temos o Centro Pop, que é o equipamento de referência para atender a população em situação de rua. E na política de saúde, lá no SUS, nós temos em Jequié, que foi implantado pelo ex-prefeito Zé Cocá, nós temos em Jequié o consultório na rua, que é uma van toda adaptada, com uma equipe de saúde dentro, né? Tem psicólogo, assistente social, técnico de saúde bucal, tem...
0: Funciona todos os dias?
3: Todos os dias, essa van está na rua, o consultório na rua está...
0: Dia e noite?
3: Tem uns horários para trabalhar.
0: Sim.
3: Mas sempre às noites vai estar trabalhando, no final da tarde, essa equipe tem uma base que ela também se reúne, certo? Para atender especificamente a população em situação de rua. O médico dessa equipe fica no centro de saúde ali da rodoviária, o Almerinda Lomanto. Então tem um médico de referência. Então cá na assistência social a gente tem uma equipe trabalhando, né? Essa equipe atende. Então assim, a pessoa em situação de rua, né? A gente precisa lembrar que nesse país, em nosso país, em nosso grande Brasil, não existe nenhuma lei que proíba a pessoa viver em situação de rua. Então assim, em linhas gerais eu tô falando, existe, a pessoa pode optar. A pessoa em situação de rua é aquela pessoa que resolveu morar na rua, habitar na rua e sobreviver na rua. Então o Centro Pop e os demais serviços, seja na saúde, seja na assistência social, para essa população, não visa retirar essa pessoa da situação de rua, porque é uma decisão dela estar na situação de rua e precisa também ser uma decisão dela sair da situação de rua. Aí você me pergunta, Sandro, então essa equipe faz o quê? Promove toda assistência, todo cuidado.
0: Então
3: todo
0: essas acesso. Pessoas todas que estavam ali dormindo foram assistidas?
3: Pelo... Todas. Nós temos o cadastro de todas. Inclusive, na semana passada, nós recomeçamos um serviço de ir até eles, porque nós temos uma unidade que funciona ali no Jiquezinho, próximo, né, ao Oasis, tem uma unidade lá, a base, e temos essa equipe que está na rua. Então, desde a semana passada...
0: Qualquer pessoa da população vendo uma pessoa em situação de rua pode comunicar por esse telefone que você deu.
3: Esse aí é para denúncia, mas pode acionar a Secretaria de Desenvolvimento Social, pode entrar no site da Prefeitura, pode entrar no Instagram da Secretaria de Desenvolvimento Social, que é o SEDES, SEDES,
0: certo,
3: né? Pode entrar no Instagram e pode nos acionar. Então, assim, a nossa equipe de Centro Pop, de abordagem, né? Está nas ruas, estão nas ruas, cadastrando, recadastrando, atualizando o cadastro, ofertando serviços, ofertando programas, ofertando benefícios da assistência social para essas pessoas. Na questão em tela, né, da matéria que você veiculou, da pessoa dormindo na rua, porque na verdade isso incomoda a mim, incomoda você, incomoda qualquer cidadão.
0: E o pessoal cobra da gente, como é que cobra. Você vê? Eu vou passando repórter, jornalista, isso, conhecido. Rapaz, o cara viu tudo e não falou nada.
3: Pois é.
0: Porque o povo cobra da gente.
3: Pois é, nós fazemos intervenções diárias, ofertando acolhida, ofertando a dormida, ofertando a alimentação, mas a gente precisa se lembrar que essas pessoas que estão na rua, morando na rua, em situação de rua, são cidadãos de direito, como eu e como você.
0: Como qualquer um.
3: Como qualquer um. Então, é se verdade. Ele chegar para para nossa equipe e dizer, eu não quero ir frequentar o Centro Pop, não existe lei nenhuma que abrigue ele a frequentar.
0: Pronto, a gente tem aqui ainda 2 ou 3 minutos, eu vou perguntar então a Lucas Barros.
4: Isso.
0: Centro Pop.
4: Correto.
0: É o quê? Fala pra gente aí.
4: Em primeiro lugar, bom dia, né? Que eu ainda não almocei.
0: Eu também não.
4: Convite do gestor aqui pra gente almoçar.
0: Mas vamos pra 3.
3: Pronto, vamos passar
4: depois,
3: o cartão black aí.
4: Agradecer a presença e falar um pouco, né, do Centro Pop. Você, Sandro, tava bem falando em relação à questão de a pessoa em situação de rua estar na rua. É um direito que ele tem de estar na rua. O Pop está lá para acolher essas pessoas através de denúncia, como o Sandro falou, através de espontâneo. E aconteceu agora na segunda-feira que a gente retornou com esse projeto de ir até as ruas para aquela população que não está chegando à unidade, para que essa população venha ser atendida por nós. Sim. O Ari, essa população, sim, ela quer ser atendida por nós. No lugar, a gente vai fazer o atendimento
0: lá no local onde ele tá.
4: Isso. Lá em loco.
0: Porque eu pensei, Lucas, que esse órgão que você falou aí, o POP, seria para abrigar, para a pessoa dormir, tomar uma sopa, tomar um banho, tomar um café da manhã no dia seguinte. Não é isso.
4: Não, o Centro Pop, ele é um centro de acolhimento para essas pessoas. É, sim, dia. Ele, sim, funciona de 7 da manhã às 17 horas. Não, sim, fecha para almoço.
0: Eles... Agora parece que é a casa de acolhimento, alguma coisa que funciona à noite. Isso, é isso, Sandra?
3: Exatamente. Aí lá no Centro Pop é ofertado a ele 4 refeições. Ele toma café, ele almoça, ele lancha.
0: Mas ele fica lá no local.
3: Pode passar o dia todo lá, tem atividades,
0: tem atividade
3: oficina,
0: lá.
3: Tem o encaminhamento, a nossa equipe encaminha para médico, encaminha para o benefício de prestação continuada.
4: Retirada de documento.
3: Inclusive.
0: Se tivessem documento.
3: Todos.
0: Lucas, então ele pode.
4: Desde
0: identidade, CPF,
4: as desde coisas. A certidão de nascimento.
0: Aí, agora as pessoas que aparecer aqui, eu vou mandar tudo lá
3: para você. Pode mandar. Aí o que que acontece? Os que estão frequentando o Centro Pop, que a nossa equipe está acompanhando, nós encaminhamos ele. Para responder a tua pergunta, nós encaminhamos ele para a unidade de acolhimento, para que ele possa pernoitar na unidade.
0: Certo.
3: Entendeu?
0: Certo.
3: Agora, esse fluxo de acesso à unidade é pelo Centro Pop.
0: Certo, um minuto, vamos lá.
5: Uma pergunta rapidinho, nesse caso aí, vocês que tem todo esse controle, a maioria dessas pessoas é o quê? É porque financeiramente não conseguiu sustentar numa casa, é a procura de drogas, foi expulsa pela família, quais são esses casos?
3: Vamos lá, nós temos dois aspectos aí, e eu peço a Lucas que complemente a resposta, a pessoa que decide viver na rua e habitar na rua, é uma decisão dela.
0: Mas ele tem família, aí, mas
3: ele tem família,
0: quero,
3: mas ele decide,
0: por N razões. O pessoal lá em casa fica dizendo que eu tenho que trabalhar, que eu tenho que... Não, eu vou pra rua.
4: São N motivos.
3: N motivos. Inclusive, a drogadição. Inclusive, a dependência química. Vai levar, né? Vai levar, não. Quem tá falando de ser humano, não é de máquina. Mas o dependente químico pode se ocasionar dele estar na rua. Então, hoje, né? Não é só um problema de GQ, mas é um problema mundial.
0: Ah, isso é.
3: Entendeu? Nós temos um número grande de pessoas que estão em situação de rua por conta da dependência química.
0: Certo. Pois não, para concluir,
4: só,
0: Lucas.
4: Concluindo rapidinho, tu falou em relação à questão do telefone, eu posso passar, tu já conseguiu falar pelo 0800? Tem um 0800. É,
0: diga aí, 0800.
4: 808.
0: 808.
4: 0117.
0: 0117.
4: Isso, pronto. Esse número é ramal, aí vai teclando
3: até chegar. Tá, é o número da Secretaria de Desenvolvimento Social.
4: O telefone que já tá nas redes sociais, na internet, se procurar, pronto, e vai achar, então pode colocar aí, é o 73 988 03 0558.
0: Ó, todo mundo, vocês que me viram na sexta-feira, que ficaram me cobrando ali,
3: Lucas,
0: em frente ao posto Badica, dizendo: Arimora, você não vai fazer, é como se eu tivesse que fazer alguma coisa. O que eu podia
3: fazer? Mas você fez, você trouxe informação.
0: Eu tirei a foto e fiz a matéria, foi o que eu podia fazer.
3: Até porque a gente sempre, eu já tive aqui outras vezes com o Lucas aqui em outros programas, a gente divulgando os serviços da assistência social, que às vezes a população desconhece.
0: Não, eu sei que são muitos programas.
4: Aí ontem mesmo eles estiveram no cinema, assistiram uma sessão.
0: Vocês levaram eles?
4: Levamos. Pra... Hoje eles estiveram na prainha pra conhecer a prainha, pra olhar o espaço, pra desfrutar dessa. Então, assim.
0: Rapaz, eu vou sair de casa.
4: Tem várias atividades que são feitas lá e a gente dá esse. Viu? E a gente dá essa oportunidade a eles de ir um lugar que eles nunca
0: tanta
4: foram.
0: Coisa boa.
3: Inclusive, agradecer, né? A Zé, da me permita, Ari.
0: Garcei, ali é uma figuraça.
3: A José.
0: Grande Zé do Pão.
3: Zé do Pão, da Panificadora São José, da São José
0: uma
3: Gourmet.
0: Figuraça.
3: Através de um pedido da nossa secretária, ele atendeu de pronto, né? Abriu sempre uma sessão específica para essa população.
0: E botou o pessoal para assistir filme lançamento, que nós anunciamos aqui essa semana.
3: É isso. E lançamento. Outra, e não foi só o filme, não, foi o filme com a pipoca.
0: Aí, valeu! Olha a hora! 12:58. Vamos ao comercial daqui a pouco, a presença do público, a turma dos fiéis e as notícias de esporte para encerrar.
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4: Hora de ficar por dentro de tudo que aconteceu na última semana. 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Ou dois, sei lá. Vocês sabem que a pavimentação segue avançando nos quatro cantos da cidade, né? Como aqui na rua Antônio Brandão, ao lado da Lagoa do Derba. O projeto já está quase pronto. E também na rua João Aguiar Ribeiro, acesso que liga o São Judas e o Mutirão à Avenida Valdomiro Borges, realizando um sonho antigo dos moradores. E o desenvolvimento também chegou até a região do Rio do Mutum, em Florestal, com a construção da ponte da comunidade. O equipamento vai contribuir para a mobilidade e a segurança de estudantes, condutores e pedestres que transitam pela localidade, facilitando o deslocamento e o acesso à região. Sábado que vem a gente está de volta com mais Minuto Jequié. Até lá.
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4: Hora de ficar por dentro de tudo que aconteceu na última semana. Tem trabalho, tem serviço e tem um sol pra cada cabeça, viu? Ou dois, sei lá. Tivemos a feira de saúde no residencial Mandacaru 1, levando exames, consultas e diversos procedimentos para perto da nossa população, ampliando o acesso aos serviços de saúde e garantindo mais cuidado e atenção para todos. 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Bem-vindos e boa sorte a cada um que chega para somar forças na educação de Jequié. Sábado que vem a gente está de volta com mais Minuto Jequié. 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

0: Vixe Maria, 1:08 já, rapaz, um pouquinho era 12:59, já é 1:08. Nilda, um abraço pra você, um beijo no coração aí, ó. Tô olhando aqui na tela. Ela, Nilda, tá lá ouvindo rádio, ouvindo o celular, assistindo na televisão, no celular, Nilda, no celular, assistindo pelo YouTube. E a turma lá em Itabuna também, lá na Escola Cultural, tá todo mundo acompanhando o programa Ari Moura comunicando. Obrigado aí pela audiência. Que venha o povo. Cadê o povo? Não, né? O povo não. Oh, meu Deus, então vou dar a hora certa. Vamos dar. Olha a hora! 1:09.
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2: Boa tarde, Ari Moura, boa tarde a todos os ouvintes da 89. 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Volto com você, Ari. Um abraço.
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0: 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Eu não vou dizer isso aqui não, senão o Denis zanga comigo. Eu vou dizer.
4: Uma ameaça foi detectada.
3: Mas até pulou já o ponteiro já. Já pulou. O digital, né? O digital.
0: 13 e 14.
3: Ih, já pulou.
0: 13 e 14. Diga, John.
3: Já tinha falado aqui, mas já agradecer ao pessoal que encontrou essa chave que estava perdida, né? Foi o Budeca que trouxe essa informação. Já achou, graças a Deus.
0: O Budeca entra em contato com nós, o Budeca, né? Não é mais para pedir aquele negócio da prefeitura, não. É só para bater papo. A gente estava pensando até em fazer a transmissão do jogo. ADJ e Galícia.
3: Isso,
0: domingo, mas eu já tenho um compromisso na Copa ABB. Vamos lá, olha a hora. 1:14, que vem o povo. Traga o povo. Ó, Ezequiel. Ezequiel tá lá no Vila Rodoviária ouvindo o programa Animoura Comunicando. Por certo, ainda está sem ônibus coletivo por causa da situação da rua aí, viu, Ezequiel? O problema aí é as ruas. Gordinho do Abacaxi, eu lhe vi ontem, viu? Mas você tava muito ocupado, tava com a maquinazinha só vendendo abacaxi, com aquela maquinazinha, cre. E aí eu passei juntinho de você, quase eu piso no seu pé. Mas digo, não, deixa Gordinho do Abacaxi quieto. Tá aí ouvindo o programa Arimora Comunicando. Vamos lá.
5: Lucas, meu amor, bom dia.
0: Oba, bom dia.
5: Boa tarde, meu amigo Arimora.
0: Boa tarde.
5: Beleza, bom programa. Manda boa tarde pra Inove, Jonas, papai do Calô, meu esposo. Tá ligadinho, Arimora. Minha amiga Lívia, seu esposo Natalino. Minha amiga Erika, todo mundo que quer ter uma boa tarde.
0: Muito obrigado, Cláudia Betânia, mandando um alô aí pra turma boa que está acompanhando aqui a programação da GIC FM e o programa Arimoura Comunicando.
6: Boa tarde, Arimoura, boa tarde, Gabriel de Moura, boa tarde para todo mundo aí da rádio, boa tarde, John Oliveira. Que Deus abençoe a tarde de vocês, Arimoura. Tudo de bom, Arimoura, para vocês. Quero mandar um alô e um abraço pro pessoal do quilômetro 3, Divino, Dona Vita, Josa, seu Dezinho, na Fazenda Velha. Que Deus abençoe a todos aí. Fica com Deus, Arimoura.
0: Pois é, eu tô esperando.
6: E até amanhã.
0: Até amanhã,
6: se
0: Tele.
6: Se Deus não voltar, né?
0: Vai, volta. Tele Anselmo, a voz do momento, lá no quilômetro 3. Um abraço a essa turma boa aí na Fazenda Velha.

0: bairro novo. E o prefeito, ele fez uma caminhada por aqui.
1: Foi.
0: Terminou de concretar a conhecida Rua do Arame.
1: Rua do Arame.
0: Na verdade se chama Maura Santana.
1: Maura Santana.
0: Mas eu vou mandar pra você aí.
1: Sim.
0: O vídeo da minha verdadeira realidade.
1: Mande.
0: O que acontece na minha porta quando chove.
1: Sim, manda uma foto também.
0: Segundo ele, já está no projeto, mas não consertou.
1: Olha, manda uma foto também aqui pra gente aí, da rua Mauro Santana, aí no Curral Novo. Parece-me até, John, não, depois não confirmar, disse que tinha tido um óbito antes de ontem lá, perto da pedra. Depois parece que a polícia não confirmou, eu também não coloquei. Só coloco depois que tem confirmação. Então, minha senhora, a senhora não deu o nome aí. Amanhã, quando a senhora entrar em contato com a gente, tira uma foto de lado. Mandou o vídeo, já tem um vídeo aqui, agora amanhã a senhora manda a foto, eu falo de lado, aí o pessoal me corrige, Ari, é horizontal, Ari, vertical é quando fica em pé, horizontal é que fica deitado, então bota o celular deitado, tira uma foto aí da rua e amanhã a senhora manda aqui pra gente que a gente vai botar no blog. Vamos lá.
2: Boa tarde, Ari Moura, tudo bem? Ederaldo, esse programa é ótimo, hein? Esse programa é muito bom mesmo, assistente social. Um abraço, Bidu do Baixão, Paulão da Rede Novo, Rede São Paulo. Para você, toda a sua equipe, Cida do Mandaru, Bia Filha, Cida do Mandaru e toda a sua equipe. Um abraço no coração.
1: Valeu, Deraldo. Grande figura, figuraça. A gente precisa marcar aquele encontro, mas Cida agora, Cida tá metida com política, aí tá metida. Ah, meu Deus do céu, me bata um abacate. Teve um churrasco na casa, tu viu? Ela fica mandando só
3: todo
1: as fotos.
3: Dia acho que tem.
1: Tem churrasco. Quem que tá pagando esse churrasco aí?
3: Eu acho que por fora ela deve ter alguma criação de gado. Que
1: ou
3: cada
1: de gato.
3: Dia, acho que ela bate um. É ou de gato. Né?
4: então quer dizer que é filé miau?
3: Filé miau.
1: Ah, entendi. Viu, Cida? Deixa eu passar esse negócio de política, porque esse política muda a cabeça das pessoas, meu Deus do céu.
5: Boa tarde, Ari Moura, boa tarde, Gabriel de Moura, boa tarde, JR, boa tarde, Johnny, e aí, pessoal, beleza? Tudo na paz? Passando na hora do sobe dessa aqui, para desejar uma boa tarde para esses nossos queridos ouvintes aí de todo dia. São Paulo, nesse momento, 14 graus, chuvoso, viu? Mas essa é Ari Moura, quer dizer que Gero e Lula vai dar continuidade nas maravilhas que eles estão fazendo pela Bahia, viu? Só Deus mesmo, viu? Mas deixa ele que o povo brasileiro tá esperto, viu? 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E Moura, a Vila Rodoviária, meu amigo, sempre foi problema com ônibus coletivo, sempre foi, entendeu? E talvez não vai melhorar nunca, viu? Quem sabe, né?
1: Valeu, valeu, Regis. Quem foi que mandou? Eu vou esperar o YouTube, que parece que Joel já mandou mensagem aí, não já?
4: Quem YouTube. Tá com a gente aqui, Reinaldo, boa tarde, Ari, tô aqui ligado com você e toda a sua turma, a Nilda Jesus, eu não sabia que poderia ver a programação ao vivo, JR e Ari.
1: Ela disse que tá vendo, ela pediu pra mandar um alô pra ela, assim, ó, um tchau, tchau.
4: Um abraço pra você, Nilda, e o Ederaldo Pereira também tá com a gente aqui e a gente traz a reflexão também da Marlene Marinho. Boa tarde, Ari. O que tem preço, o dinheiro compra e usa, mas o que tem valor, a gente conquista. Cuida e valoriza. Porque o preço se paga com dinheiro, mas o valor se reconhece com o coração.
1: Oh, essa Marlene Marinho é show de bola.
4: Sempre já trazendo reflexões pra gente. Né?
1: Muito boas. Mandar um abraço aqui pra Matheus Oliveira, é a turma boa aí do escritório de contabilidade que dá assistência aqui, a Agência M de Notícia Limitada. Ontem foi dia do contador, não foi que você falou aqui? Dia do contador. Mandei um abraço pra eles aqui e um reconhecimento ao grande trabalho que eles realizam. 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
3: Hoje também é dia do sorvete. Nada mais justo que tu pagar um sorvete hoje pra nós.
1: Pago.
3: Pode
1: pago.
3: Ser o da o pudim da Isa, que agora tem uns pontos específicos.
1: Ah, tem
3: uns
1: lugares aqui, né? Que,
3: o pudim da Isa.
1: Que tem a revenda do pudim
3: da Isa. Só entrar no Instagram dela, no pudim da Isa, que você vai ver lá quais são os pontos que tem. E também é dia do soldador.
1: A Dani Moura disse que tá escalado pra ir também, viu? Pro sobe dessa manhã.
4: Vai, com certeza. Já tá.
1: Que vai também.
4: Já tá tudo certo, viu?
3: Pode vir. Não vai não, John, não vai não.
1: Pode
3: vir. Só vai quem participa no programa.
1: Ele disse que já veio aqui pro programa. Já falou aqui que veio. Vamos lá que ainda tem o esporte, mas tá terminando a hora.
6: Olha a hora!
1: 12, não, 13 horas e 20 minutos.

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1: E aí, John, foi que aconteceu? Os jogadores já chegaram tudo lá no Barabadá?
2: Já se apresentaram todos da seleção brasileira masculina, né? Que vai enfrentar na sexta-feira a Austrália. Lembrando que são dois jogos, o primeiro acontece nessa sexta-feira, mas quero destacar também é que o Arthur Elias anunciou ontem as 28 jogadoras que vão disputar os dois amistosos da seleção brasileira feminina de futebol.
1: Nós estamos ainda na final do Campeonato Brasileiro,
2: e,
1: né?
2: Isso, exatamente.
1: Com São Paulo e Corinthians.
2: São Paulo e Corinthians. Então a lista tem 4 goleiras e 24 atletas de linha, e eu quero destacar, inclusive você trouxe aí, a Carlinha, que tá no São Paulo, vai disputar o título contra o Corinthians no Campeonato Brasileiro Feminino. Destaque também para a goleira Thaís Lima, do Benfica, que brilhou na Copa do Mundo Feminina Sub-20, e a estrela do Bahia, a Iane. Que foi sendo convocada pela primeira vez.
1: Né?
2: É, goleira pela primeira vez. É aí
1: o Bahia que chegou às semifinais.
2: Isso, chegou às semifinais, e agora nós teremos aí São Paulo e Corinthians na grande final do campeonato.
1: Não tá marcado ainda não, né?
2: Ainda não, ele vai definir essa data também. Olha, Mori, eu quero falar também que enquanto os representantes das séries A e B aprovaram a redução gradual do limite de estrangeiros e uma nova divisão para as inscrições dos elencos das outras equipes, outras equipes ficaram aí, outras propostas, melhor dizendo, ficaram para depois, né? Para uma outra reunião. O que acontece? O que é que eles querem? É o fim do limite de transferência de 12 jogos entre jogadores dos clubes do mesmo Campeonato Brasileiro e a possibilidade da criação das equipes B. O que significa isso? O fim do limite de transferência de jogadores ali é no intuito de trazer mais dinâmica. É assim que entende a CBF e os clubes também, né? E enquanto o elenco B, como seria esse elenco B? É um time de jovens, de menino de base, não precisa ser clube formador, não precisa ser formado em Palmeiras, Flamengo, pode vir de outro clube, equipe, desde que seja de base. E aí o que acontece? Esses meninos iriam disputar os regionais e estaduais, mas não teriam ascensão a competições nacionais e continentais, como Libertadores, Copa do Brasil, Sul-Americana, eles não iriam jogar. Em contrapartida, tem muitos equipes que outros discordam, e agora existe uma outra saída para a questão do número de estrangeiros. E qual seria? Esses jogadores que estão há 4 anos atuando no Brasil, como Arrascaeta, que já está desde 2015, quando chegou no Cruzeiro. Aí vem Jorginho, que já tem na dupla nacionalidade, italiano e brasileiro, né? E aí, a cidadania brasileira. Com isso, diminuiria, iriam abrir mais vagas para jogadores estrangeiros por conta da dupla nacionalidade, cidadania brasileira.
1: Eu vejo que eles procuram o que é melhor para eles.
2: Exato.
1: Para não ter o trabalho, o custo de formar um jogador. Parece que formar um jogador é um custo muito alto. Eles já estão pensando também no futuro.
2: Exato.
1: O futebol. Você vê que o presidente da República, que está aí, o Lula, está falando em acabar com bets.
2: Com as bets.
1: Com as bets. E as bets são co-patrocinadoras dos clubes de futebol. Os clubes de futebol, se acontecer isso, acabou o futebol.
2: E também patrocinadoras das competições, né?
1: Das competições.
3: Mas como o Brasil... como que acaba o futebol se antes não tinha e não acabou o futebol?
1: Porque eles tinham alternativas que na época os custos eram bem mais baixos. O futebol, o Flamengo, o Palmeiras hoje tem uma empresária. Ela disse que em 2028 ela acaba o mandato dela.
2: E deve ir pro Vasco.
1: E ela inclusive renovou o contrato do Abel até o final do mandato dela. O próximo presidente do Palmeiras, sim.
3: Mas Abel parece que tá sendo inspecionado para ir pro esporte.
1: Pro esporte?
2: De esporte de Portugal.
1: É. Isso já é uma tendência. E resultado, se não tiver condições, o Flamengo, se você pegar os débitos do Flamengo, Vasco, Palmeiras, os times com o governo, com a Receita Federal, é coisa de trilhões de reais.
2: É, o Flamengo
1: tá todo mundo quebrado. Aí quando apertarem esse lado, aí acaba mesmo.
3: Por isso entra nessa,
1: não acaba o futebol
3: nesse ramo aí de casa de aposta. Quebra todo mundo, quem ganha a casa de aposta.
1: Para poder ter um plantel melhor, porque é o que nós estamos vendo aí. O que ainda está se conseguindo pagar a folha de pagamento deve ser por isso.
3: Antigamente era bom ver na camisa de São Paulo o LG, do Palmeiras era o Parmalat.
1: Mas sim, mas eram patrocinadores.
3: Hoje a gente não vê mais essas marcas.
1: Não, porque agora é as Betts.
2: Que é tido como patrocinador master, né?
1: Master,
2: né?
1: Relano, sei lá.
3: E acabou com o futebol também.
1: Aí,
3: na verdade, o futebol já acabou, né?
1: Não, mas o futebol ainda existe. A Série A, Série B, Série C, Série D. Graças a CBF ainda sobrevive por causa desses patrocínios.
3: Porque
1: o nosso horário estourou. A gente vai escolher aqui a sexta-feira. Vamos ver se Dani quer vir também sexta. E a gente vai tratar disso. A gente não convida ninguém. né? Amanhã já tem um convidado.
3: Sexta que o Brasil joga às 7 da manhã, se não me engano, contra a Austrália.
1: Pronto, é bom que a gente já analisa
2: já
1: também.
2: Fala da
1: a gente já fala da seleção.
2: Uma última informação aqui é falar que o Flamengo homenageou o cantor sertanejo Rick Solo, da dupla Rick e Renner, né? Que faleceu aos 59 anos após esse acidente de helicóptero que aconteceu na Serra Catarinense, né? Lembrando que Rick era rubro-negro declarado e ele foi lembrado aí em publicação do clube, que destacou a paixão dele pelo time e prestou as condolências aos fãs e familiares, lembrando que o acidente ocorreu na segunda-feira, vitimando outras 4 pessoas. O empresário Avelar, o videomaker, o piloto e copiloto.
1: Valeu, um abraço a todo mundo. Chegou, Ney Farinha?
3: Já chegou. E Solange, de São Paulo, irmã de Nilda, de Nova Esperança, tá mandando um beijo para todos de Nova Esperança, tá nos acompanhando pelo YouTube.
1: E pra gente nada.
3: Mandou pra gente também.
1: Pra gente também. Um abraço, Solange. Tchau.
4: Enfim, por hoje é só. E boa sorte.
5: Diga aleluia, não esquece, diga.
4: E aleluia.
5: Diga amém, imitando Maria Bethânia.
4: Amém.
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1: Agora vamos abrir a Bíblia em Gênesis capítulo 32, que fala do bezerro de ouro. Gente, teve uma época que Deus falava através de Moisés, e Moisés ia pro monte conversar com Deus. Um dia, Moisés foi pro monte e demorou de descer do monte. Como demorou, você sabe o que é que o povo fez? Falou com Arão, o irmão de Moisés, que queriam adorar alguém, construíram um bezerro de ouro e começaram a adorar. Cada um pegou seus pingentes, suas coisas, juntou, fundiu e fez um bezerro de ouro para adorar. Nós temos que adorar o único Deus. Existem muitos bezerros de ouro, sabia? O bezerro de ouro pode ser um filho, o bezerro de ouro pode ser um emprego, pode ser aquilo que você tem se dedicado mais do que a Deus. Pode ser aquilo que você tem colocado a sua confiança. Você não pode esperar de alguém mais do que Deus. Você não pode ter alguém mais importante do que Deus na sua vida, porque Deus é único e exclusivo.
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0: boa tarde pra você que tá curtindo e ouvindo o som da melhor, curtindo a sua 89,7 GQFM, depois de ficar bem informado com a Arimora comunicando. A partir de agora eu estou chegando pra começar a sua tarde musical nesta quarta-feira super especial. Vamos juntos até as 16h. Pisite, cheguei!
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Muito bem, a partir de agora tá começando um Super Tarde, hoje, quarta-feira, 23 de setembro de 2026. Quero desejar para você uma quarta-feira de paz, amor, alegria e claro, de muita música aqui no Som da Melhor. Lembrando que daqui a pouquinho tem Te Contei, tudo sobre o mundo dos famosos, daqui a pouquinho no nosso quadro Te Contei, e ainda hoje você tem também aí o Alô da Melhor, a sua participação, você gravando seu áudio, participando aqui da nossa programação. Tá certo? Combinado? Vamos juntos então? 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Vamos seguindo aqui com essa tarde especial.

0: na participação especial do Ferrugem. Ela, aqui no Som da Melhor, nessa tarde super especial de quarta-feira, tá apenas começando o seu super tarde. Vou para um rápido intervalo e daqui a pouquinho, depois do intervalo, eu volto trazendo muito mais música para você e trazendo também o nosso primeiro Te Contei de hoje. Sai daí não, que eu volto já já. 89,7
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0: Agora 1h53 aqui na sua GQFM, de volta com o Super Tarde, trazendo para você o nosso primeiro te conteúdo de hoje, no oferecimento da Labelíssima. 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Vamos falar, né, do show especial de 40 anos da dupla Rick e Renner, que já estava marcado, rapaz. Pois é, né? Diante desse fato aí, desse trágico acidente, o cantor Rick acabou falecendo, né, em um acidente aéreo, segunda-feira, dia 21 de setembro, e tendo aí seu óbito confirmado 24 horas após a tragédia, quando se encerraram as buscas. No entanto, antes do fim trágico, Rick, junto com Renner, tinha um show especial e comemorativo pelos 40 anos da dupla, marcado para o mês de novembro, lá na cidade de Belo Horizonte, capital de Minas Gerais. Nas redes sociais, a equipe da dupla compartilhou os detalhes envolvendo o show. Abre aspas para fala da equipe, né? Nesta terça-feira, 15 de setembro, ao meio-dia, começam as vendas para Rick e Renner, 40 anos, em Belo Horizonte. Dia 7 de novembro, a dupla comemora 4 décadas de carreira no palco do Expo Minas, né? Como citado, o show aconteceria no dia 7 de novembro e seria celebrativo pelos 40 anos da dupla sertaneja de grande sucesso na música brasileira. Até o momento, a equipe não comentou se o show será cancelado ou se o mesmo será feito de forma e em homenagem ao legado de Rick. Nos comentários, fãs da dupla pedem que o show seja feito em homenagem a, e homenageie, né, o Rick, unindo grandes nomes da música no evento. Abre aspas, esse projeto não pode acabar, que todos os cantores sertanejos se juntem com a Renner para fazer não só esse projeto de 40 anos da dupla, mas também para prestar uma bela homenagem ao Rick. Forças, Renner e familiares, escreveu um internauta, né? Abre aspas para fala de outro internauta. Poxa, inacreditável, realmente. Vamos aproveitar a vida, pessoal, mas seria lindo que os sertanejos se unissem para este show em homenagem ao Rick, comentou outro internauta, né? Não desistam do projeto, queremos todos juntos homenageando o Rick, escreveu um terceiro, né? Então tá aí. Estava marcado, né? Um show especial de 40 anos da dupla, né? Eles iriam se apresentar em Belo Horizonte. E a gente segue aqui no Som da Melhor.
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0: Super Tarde, você curtiu Rick Renner. Eu amo essa mulher. Uma ótima tarde pra você. Vamos pra um rápido intervalo e daqui a pouquinho estarei de volta com muito mais pra você, viu? Super Tarde aqui na Melhor. Já já eu volto. Sai daí não.
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0: A Jequié-FM 2:02.
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0: aqui no Zona Melhor na sua 89,7 FM. Vamos juntos até as 4 da tarde, viu? Aqui na Melhor. Piscite, voltei.
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0: Muito bem, tá rolando pra você o super tarde, na tarde mais gostosa do seu rádio, no oferecimento do Na Esquina Music, o lugar perfeito para momentos inesquecíveis, Avenida Beira Rio, número 28, próximo à ponte do Mandacaru. 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Daqui a pouquinho eu mando aquele boa tarde especial pra você que tá curtindo, hein? Daqui a pouquinho tem Te Contei, e ainda hoje às 3 da tarde tem o Alô da Melhor, a sua participação. E a gente segue aqui, ó, no som da sua.

0: Super Tarde. Você curtiu o sucesso do Diego e Vitor Hugo? Moça, pra casar aqui no som da melhor. Na sua GQFM, agora 2h26. Boa tarde pra você. Mandar um boa tarde aqui pro Gordinho do Abacaxi, que tá ligado aqui na nossa programação. Obrigado pelo carinho. Valeu, Gordinho do Abacaxi. Um abraço especial pra você, viu? Sempre curtindo, né? Ouvindo a melhor. Vou pro rápido intervalo e daqui a pouquinho eu volto trazendo mais música pra você e trazendo também mais um Te Contei aqui no Som da Melhor. Não sai daí, não.
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2: Agora 2h31 aqui na sua GQFM, estou de volta porque vem aí, né? O pastor João e a equipe do Cartão de Todos trazendo novidades. Vamos lá então, pastor João querido, boa tarde.
3: Eu que agradeço, que tarde bonita, ouvindo aqui Ney Farinha, vinha ouvindo no carro, que bacana estar aqui nesse horário nobre, nesse horário especial. Boa tarde, viu Ney? Obrigado pela oportunidade. É o momento do Cartão de Todos, juntamente com a Gabi e o pastor Gleison, né? Aqui está os servos de Deus, nossos amigos, para falar de saúde, falar de bem-estar, para falar de muita coisa boa. Boa tarde, Gabi!
4: Boa tarde, pastor. Boa tarde, Ney. Boa tarde a todos os ouvintes da Rádio 89,7. Fala aí, pastor, sobre o cartão.
5: Boa tarde, pastor João. Boa tarde, Ney. Boa tarde a todos os ouvintes da 89,7. E, gente, como você já sabe, o Cartão de Todos é o maior cartão de desconto na área da saúde, não é isso? Porém, pastor João, amanhã nós temos uma ação muito especial. A ideia hoje aqui é falar, provocar o interesse nas pessoas de estar amanhã conosco na nossa ação, que será lá na nossa clínica. Amanhã, lá na nossa clínica, teremos ação e vai ser um dia, assim, extraordinário, não é isso, Gabi?
4: Isso mesmo, pastor. 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
4: 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Pra você que tá ouvindo aqui, né, sobre o cartão na rádio, hoje, amanhã, você indo lá na clínica, se identificando que você ouviu na rádio sobre essa ação que vai ter, você vai ter a adesão totalmente grátis, pastor. 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
3: isso
4: tirar.
3: Não é um sorteio.
4: Não,
3: essa
4: não
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4: sorteio.
3: Bucal é pra todo mundo.
4: Não, é pra todo mundo que vai falar que ouviu na rádio. E também os três primeiros que chegar lá e se identificar, ainda vai ter um brinde especial.
3: Que bom.
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3: Muito, eu acabei de falar com um colega meu, estava aqui embaixo, encontrei com ele, quero mandar alô pro Anderson, meu amigo, sua esposa é a Yane, e até divulguei, vou passar pra ele daqui a pouquinho, sobre o Cartão de Todos, inclusive o Sabadão de Todos, tem um programa na TV a nível nacional, onde pega a internet, falando desse cartão, trazendo a tão importância, as pessoas que passam a noite numa fila, levantam de madrugada para tentar pegar uma senha, né, Gleison? É muito difícil. 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
5: Além de que, né, Gabi, que mesmo você fazendo adesão aqui na nossa base em GQE, vamos supor que você faz hoje aqui, mas tá viajando para São Paulo amanhã. amanhã. 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
3: vai
5: for.
3: Vai ficar 15 dias em Vitória Conquista.
5: Vai poder.
3: Vai
5: estar
3: Salvador. Precisar de qualquer coisa. 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
4: A gente vai.
3: Assim como o pessoal esteve ontem em Boa Nova, a 70, 80 quilômetros daqui, não lembro agora, depois de Manuel Vitorino, teve uma equipe lá em Boa Nova, você que é de GQE, recebe a visita na sua casa do pessoal credenciado, vai tirar todas as dúvidas, vai passar todas as informações desse, que é um plano maravilhoso, é um projeto lindo que já funciona há 25 anos. Olha, Gabi, você pode passar aqui em casa? Pode mandar alguém? Pode vir aqui amanhã? Pode vir aqui sábado de manhã? Então vocês vão estar presentes lá.
4: Sim.
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3: Eu quero fazer a limpeza bucal.
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3: gratuito.
4: 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É. Lembrando que vocês ouviram, viu, através de Gleidson e da Gabriela. Aí você chega lá amanhã, o código é esse.
5: É isso,
3: Gabriela
5: mesmo.
3: Gabriela
5: e o Gleidson.
3: G e G. Gabriela e Gleidson. Eu quero agradecer a vocês.
5: Nós que agradecemos.
3: E a gentileza desse locutor, nota 10. Precisa de ver ele fazendo as narrações por aí, viu? Que eu não vou nem contar.
4: Nem já tem o cartão,
3: não posso,
4: pastor,
3: falar onde é, não, mas olha, o camarada é gente boa, viu? Eu olhava pra ele assim, esse camarada é fechadão, assim, né? Mas é um camarada muito gentil, muito educado e uma benção de Deus pra nossa cidade. Ney, brigadão, viu?
6: Obrigado.
3: Muita saúde pra você, muita paz. O que você falou, Fia?
4: Falei, Ney já tem o cartão, pastor?
6: já vou aderir.
3: É importante, Ney. O Ney e seus ouvintes.
4: Pois
3: Ney,
4: é.
3: Uma tarde bonita pra você aí. Muito calorzão, meu irmão. Muita saúde. Um abraço, Cidade Sol, Cidade de Quié. Às 22 horas eu tô com você aqui, orando pela sua vida e te dando a palavra de Deus para te abençoar. Obrigado, meus amigos.
5: Obrigado, meu pastor.
4: Obrigado,
5: tchau,
4: obrigado,
5: tchau.
4: Vinte.
5: Valeu.
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12: 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Ou dois, sei lá. Vocês sabem que a pavimentação segue avançando nos quatro cantos da cidade, né? Como aqui na rua Antônio Brandão, ao lado da Lagoa do Derba. 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Sábado que vem a gente está de volta com mais Minuto Jequié. Até lá.
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1: 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Agora 2h44 aqui na sua Jequié FM, de volta com o nosso Super Tarde, trazendo pra você mais um Te Contei no oferecimento da Labelíssima. 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Vamos falar que o sertanejo, né? Do sertanejo Bruno, da dupla com Marrone, o Bruno passará por cirurgia, né? Shows da dupla serão cancelados, é isso aí. O cantor Bruno, da dupla com Marrone, vai precisar passar por uma cirurgia delicada e terá que cancelar seus próximos shows marcados para o início do mês de outubro. Um dos primeiros shows cancelados é o que aconteceria no próximo dia 2 em Cristalina, Goiás. A informação foi confirmada ontem, né? Terça-feira, dia 22, pela equipe dos cantores e também do bar onde seria a apresentação. No comunicado foi informado que Bruno vai passar por uma cirurgia e precisará se afastar dos palcos por uma semana por orientação médica. É, abre aspas para fala aí, né? É, por orientação médica, o show de Bruno e Marrone, que aconteceria no dia 2 de outubro em Cristalina, será cancelado. Bruno passará por uma cirurgia de hérnia na próxima semana e deverá se manter afastado por 7 dias, informaram lá, né? E Bruno e Marrone e sua equipe, juntamente com a Space Eletrônica e os Santana's Gastro Bar, responsável pela realização do show, agradece o carinho e a compreensão dos fãs e de toda a produção local e esperam reencontrar o público em uma nova oportunidade, disseram aí o pessoal, né? Os ingressos adquiridos através da bilheteria digital serão reembolsados com o processo de estorno ocorrendo em até 10 dias. Desejamos uma pronta recuperação ao Bruno para que possa retornar suas atividades de maneira segura, ainda dizia o comunicado oficial divulgado pela equipe e empresa contratante do show, né? Então o Bruno vai fazer uma cirurgia aí de hérnia, né? Vai passar por esse procedimento cirúrgico e os shows que ele tinha aí serão cancelados. E a gente segue.
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0: Super Tarde, você curtiu a Ana Prado, a participação do Murilo Ru.
1: É pra você lembrar.
0: Pra você lembrar de mim. Aqui no Som da Melhor. Manda uma boa tarde pro Nino Santos, sucesso absoluto, tá curtindo a gente, obrigado pelo carinho, viu? Daqui a pouquinho, depois do intervalo, tem pra você o Alô da Melhor, a sua participação. Já pode mandar seu áudio aqui pro nosso WhatsApp, 8846-1549. Fique à vontade, viu? Depois do intervalo. 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Daqui a pouquinho eu volto com muito mais da melhor pra você, trazendo o Alô da Melhor à sua paz.

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3: Na Jequié FM, agora 3:04.
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5: Hora de ficar por dentro de tudo que aconteceu na última semana. Tem trabalho, tem serviço, tem um sol pra cada cabeça, viu? Ou dois, sei lá. Vocês sabem que a pavimentação segue avançando nos quatro cantos da cidade, né? Como aqui na rua Antônio Brandão, ao lado da Lagoa do Derba. O projeto já está quase pronto. E também na rua João Aguiar Ribeiro, acesso que liga o São Judas e o Mutirão à Avenida Valdomiro Borges, realizando um sonho antigo dos moradores. E o desenvolvimento também chegou até a região do Rio do Mutum, em Florestal, com a construção da ponte da comunidade. O equipamento vai contribuir para a mobilidade e a segurança de estudantes, condutores e pedestres que transitam pela localidade, facilitando o deslocamento e o acesso à região. Sábado que vem a gente está de volta com mais um Minuto Jequié. Até lá.
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20: 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Na sua Jequié FM, agora 3:12. Boa tarde pra você, direto da redação. É com você, Souza Andrade.
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21: Pets custam mais de 30 bilhões de reais ao SUS por ano. Microempreendedor individual com dívida pode negociar débitos com descontos e parcelas a partir de R$25.
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21: para políticas de saúde estima em 30 bilhões e 600 milhões de reais por ano o impacto dos problemas de saúde relacionados às apostas online no Sistema Único de Saúde. O cálculo considera gastos com tratamentos de depressão e ansiedade, além dos efeitos associados às mortes por suicídio. Apesar do impacto, apenas 1% da arrecadação das empresas de apostas é destinado ao Ministério da Saúde para enfrentar essas consequências. Microempreendedores individuais com dívidas inscritas na dívida ativa da União podem negociar os débitos com condições facilitadas. A Procuradoria-Geral da Fazenda Nacional abriu uma negociação para dívidas de até 20 mil reais com possibilidade de descontos, entrada facilitada e parcelamento com prestações mínimas no valor de R$25. O prazo para aderir termina no próximo dia 30. Dívidas que ainda estão apenas com guias das vencidas sem inscrição na dívida ativa não entram no programa.
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0: aqui no som do melhor na sua 89,7 GQFM. Vamos juntos até as 4 da tarde. Daqui a pouquinho, a partir das 4 da tarde, tem ele, tem Léo Santana, o Danadinho e o sucesso GQFM. Vamos juntos então? Vamos nessa, aumenta o valor, nessa é a sua.
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0: 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Vai mandando aí, viu? Vai mandando o seu áudio aqui pro nosso WhatsApp 8846-1549, porque chegou a hora da nossa brincadeira.
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0: 3:16 até as 4 da tarde, rola pra você o alô da melhor, a sua participação. Tô esperando, viu? Seu áudio.

0: 18 aqui na sua GQFM, tá rolando pra você o Alô da Melhor, a sua participação, vai gravando seu áudio e mandando aqui pro nosso WhatsApp 8846-1549. Vamos lá então, fala comigo, boa tarde.
1: Oi, boa tarde. Oriel, Fernando, cego aí.
0: Fala, Fernando.
1: Passando novamente, graças a Deus.
0: Graças
1: aí, em busca do Recife Folia.
0: Massa.
1: Bora, Coelho, tô aqui novamente. Ouvindo aqui a Da Melhor.
0: Da Melhor.
1: Sou seu fã, né? Cuida.
0: Obrigado, meu irmão. Abraço pra você, Fernando Cegonheiro. Que Deus acompanhe, viu, meu irmão? Obrigado pelo carinho aí, sempre que ele está passando por aqui, né? Ali pela BR-116, aí chegando aqui em Jequié, ele já, aonde pega o sinal da Jequié FM, ele já vem sintonizado, já vem ligadinho aqui na Melhor. Obrigado pelo carinho, Fernando Cegonheiro. Um abraço pra você. Tudo de bom, viu?

0: melhor aqui no Super Tarde. Você curtiu o Neto Brito, Traumas Recente, participação do Top 10 aqui na sua GQFM nessa tarde especial de quarta-feira, você curtindo a nossa programação. Obrigado pelo carinho. Volto daqui a pouquinho trazendo mais a Luda Melhor pra você e também trazendo o nosso último Te Contei. Então não sai daí não, eu volto já já.
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0: Na GQFM 3:29.
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7: Hora de ficar por dentro de tudo que aconteceu na última semana. Tem trabalho, tem serviço e tem um sol pra cada cabeça, viu? Ou dois, sei lá. Vocês sabem que a pavimentação segue avançando nos quatro cantos da cidade, né? Como aqui na rua Antônio Brandão, ao lado da Lagoa do Derba. O projeto já está quase pronto. E também na rua João Aguiar Ribeiro. 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E o desenvolvimento também chegou até a região do Rio do Mutum, em Florestal, com a construção da ponte da comunidade. O equipamento vai contribuir para a mobilidade e a segurança de estudantes, condutores e pedestres que transitam pela localidade, facilitando o deslocamento e o acesso à região. Sábado que vem a gente está de volta com mais Minuto Jequié. Até lá.
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2: Hora de ficar por dentro de tudo que aconteceu na última semana. 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

6h39, aqui na sua GQFM, de volta com o nosso Super Tarde. E trazendo a partir de agora para você o nosso último Te Contei de hoje, no oferecimento da Labelíssima. 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Vamos falar do Eduardo Costa, né? Que revelou segredo aí, que Rick deixou antes de morrer. Pois é, o cantor sertanejo traz detalhes dos últimos dias, né, que ele falou aí com o Rick. Eduardo Costa revelou que recebeu de Rick uma música, né, ainda inacabada, poucos dias antes da morte do sertanejo. O cantor contou a história durante uma transmissão ao vivo nas redes sociais ontem, né? Nessa última terça-feira, ontem, e relembrou a amizade construída ao longo dos anos. Em suma, Eduardo destacou a proximidade entre os dois, né? Os dois fez com que ele acompanhasse diferentes momentos da vida e o trabalho do parceiro René, né? Abre aspas para a fala do Eduardo Costa. O Rick era muito meu amigo. Nós éramos parceiros de composição. Muitas músicas nós escrevemos juntos e eu sou padrinho de casamento dele com a esposa, com a Geralda, né? Revelou o Eduardo Costa. Em seguida, Eduardo Costa lamentou, abre aspas, hoje a acordar com essa notícia de perder um dos maiores artistas da história da música sertaneja, não só como cantor, mas como mais um dos maiores compositores, dos maiores escritores da música. A perda é gigantesca, falou aí o Eduardo Costa. Na sequência, o Eduardo Costa revelou que a música enviada pelo cantor permanece como uma lembrança dos últimos contatos entre os dois. Segundo o Eduardo Costa, a composição ainda estava em processo de finalização. Há poucos dias a gente se falou, falamos de música e ele mandou uma música que ainda não tinha sido terminada para eu terminar, falou o Eduardo Costa, né? Posteriormente, Eduardo Costa afirmou que Rick lhe deu um dos maiores presentes da carreira. Para quem não sabe, a principal música da minha carreira, né? A principal música da minha carreira, quem escreveu foi o Rick, que é a música Amor de Violeiro, fora outras, né? Comentou aí o Eduardo Costa, né? Que maravilha. Tá aí, né? O Eduardo Costa revelando que Rick, né, enviou uma música inacabada, né, para o Eduardo Costa terminar de fazer a música. Então, bora curtir aqui a música, né? A música que... a principal música da carreira, né, do Eduardo Costa, que foi ele, o Rick,

você o alô da melhor aqui na sua GQFM, Zé Neto e Cristiano. Oi, tudo bem? Daqui a pouquinho tem ele, viu? Tem Léo Santana aqui no Som da Melhor com o sucesso GQFM nessa tarde super especial, tarde maravilhosa de quarta-feira, e você curtindo a nossa programação, curtindo a sua GQFM. Daqui a pouquinho, sucesso GQFM com ele, com o Léo Santana aqui na melhor. E a gente segue, viu? Uma ótima tarde, tudo de bom pra você. Vamos nessa. Cadê? Já foi?

0: Festa Especial do Belo. Vendaval. Vou ficando por aqui, viu? Volto amanhã, logo depois do Ari Moura comunicando com o Super Tarde. Vem ele aí, Léo Santana, o danadinho. Aquele abraço, eu já fui.
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3: Agora 4:06.
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0: quase 700 milhões de reais em atrasados do INSS.
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0: Mais de 32 mil brasileiros já utilizaram cartórios de notas para manifestar formalmente a intenção de doar órgãos desde o lançamento da autorização eletrônica de doação de órgãos em 2024. O assunto ganha importância durante o Setembro Verde, mês dedicado à conscientização sobre a doação de órgãos em um país onde mais de 49 mil pessoas aguardam por um transplante. O procedimento é gratuito e realizado pela internet. O interessado acessa a plataforma da autorização eletrônica de doação de órgãos disponível no e-notariado, preenche seus dados e escolhe um cartório de notas para realizar o procedimento. O Conselho da Justiça Federal liberou 2 bilhões e 700 milhões de reais para o pagamento de valores atrasados do INSS a cerca de 172 mil aposentados, pensionistas e outros segurados que venceram processos judiciais contra o órgão. Os pagamentos serão realizados por meio de requisições de pequeno valor destinadas a dívidas de até 60 salários mínimos. Os atrasados são referentes a valores que deveriam ter sido pagos anteriormente e que foram reconhecidos pela justiça. Eles podem surgir tanto da concessão de um benefício que havia sido negado, quanto da revisão de pagamentos realizados em valor inferior ao devido.
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Vamos nessa, minha gente. Muito boa tarde pra você. E aí, tudo beleza? Tudo certinho? Tudo tranquilo? Tô chegando a partir de agora. Tem o Danadinho, tem Léo Santana ao vivo aqui, ó.

noite, muito boa tarde pra você. Tô chegando a partir de agora. Tem o Donadinho, tem Léo Santana ao vivo, tem muita música, tem muita coisa legal pra você. A partir de agora, começando sucessos e a sua participação também, hein? Zap liberado 739-8846-1549. Você participa aqui da nossa programação de agora até às 7 da noite. Até às 6. Tem sucessos às 6, né? Tem a Hora de Maria com Lucas França, depois tem Forró Modó da Melhor, muita coisa legal. Como é que tá a sua quarta-feira aí, em tarde quente, galera? É a primavera com cara de verão, hein? Primavera com cara de verão, rapaz, que loucura, Léo Santana. 3:22, começando

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1: Pra começar muito bem, jogando tudo pra cima, fazendo essa festa gostosa da sua tarde de quarta-feira. Meiuca da semana, hein? Michelle Andrade com Eduardinho.
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FM, a dona do primeiro lugar, boa tarde pra você. 4h40, Henri Freitas, me fala qual necessidade. Luan Santana, Márcia Felipe, Natanzinho Lima, o polêmico com Léo Santana, Michele Andrade e Eduardinho. Galera, eu volto já já, é rapidinho, tá valendo até 6 sucessos. Às 6 horas tem a hora de Maria colocar a sinança, depois tem forró bodó da melhor. Sua tarde, seu início de noite, aqui com a GQFM. A melhor programação, primavera com tudo, hein?

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1: Na GQFM 4:41.
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FM, a dona do primeiro lugar, 5-2, é o som do Vavá, tua cara, teve o Genil, com Mariana Fagundes, Pião Tudo Tatuado, passou por aqui, o Micael Santos, Neto Brito, também o Mani Vaqueiro e Natan e Zé Vaqueiro, só sucessos, só as melhores, você curte aqui na programação da GQFM, é bom demais, né gente? Eu volto já já, é rapidinho, hein? Eu volto trazendo mais uma hora de muita festa, de muita alegria. Meu

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3: A Jequié FM 5:04, boa tarde.
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0: GQFM, a dona do primeiro lugar, boa tarde pra você. A hora certa aqui, ó. Agora 5:15, 5:15, hora de notícias, direto da redação, Souza Andrade.
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2: Justiça condena Coelba a pagar R$130 mil à família de jovem que morreu após sofrer descarga elétrica. Mulheres, idosos e pobres lideram preocupação com saúde, aponta pesquisa.
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2: Iago Ferraro, do Tribunal de Justiça da Bahia, condenou a Neoenergia Coelba a pagar uma indenização no valor de R$130 mil por danos morais aos pais de um jovem de 19 anos que morreu em 2007 após ser atingido por uma descarga elétrica na cidade de Santo Amaro. De acordo com a sentença, a Coelba vai ter que pagar pensão mensal aos pais do jovem, calculada com base no salário mínimo, desde a data do óbito até a data em que ele completaria 65 anos de idade, ou até o falecimento dos beneficiários. As parcelas vencidas serão pagas de uma só vez com juros de mora e correção monetária. A nova rodada da pesquisa BTG Nexus revela que a saúde pública, falta de médicos, medicamentos e filas de atendimento é apontada por 27% dos brasileiros entrevistados como principal problema do país na atualidade. A urgência da saúde atinge seu ápice entre as famílias com renda de até um salário mínimo, das quais 44% aponta o tema como principal problema do Brasil. Essa preocupação também é maior entre as pessoas com ensino fundamental, os beneficiários do Bolsa Família, os desocupados e a parcela inativa do mercado de trabalho. Na faixa de renda de 1 a 2 salários mínimos, o índice permanece elevado. Em contrapartida, entre as pessoas que ganham mais de 5 salários mínimos e aqueles que têm ensino superior, a preocupação com a saúde pública cai para 15%.
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0: Vamos lá, gente. Muito boa tarde pra você. E aí, tá tudo belezinha? Tá tudo bacaninha? No comando tem o Donadinho, Léo Santana, até as 7 da noite aqui, ó. Na melhor, hein?
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0: Vamos lá, só pra conferir agora 5:18, 5:18 no oferecimento do Na Esquina Music, a melhor balada pra você curtir com a sua galera, hein? Virando mais uma hora aqui do nosso sucessos, muita coisa boa até às 6 tem a hora de Maria com Lucas Trança, depois tem forró bodão da melhor, mas agora vamos dar um pulinho lá na Economarte. Vê, cadê aqui Del, cadê Del, boa tarde Del.
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1: Fui!
2: Valeu, valeu, Dé, um abração pra toda essa galera massa aí do Economart.
3: 5h20. 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
2: Você é meu morro, hein?

0: Big FM, a dona do primeiro lugar. 525, Lauana Prado com Murilo Rufi. Pra você lembrar de mim, teve também camisa 10 com menos a mais. Aqui é rapidinho, eu volto já já, hein?
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3: E pra fechar nosso Auto Dicas com chave de ouro, a última dica que separei pra você. Cuidado com o radiador quente. Nunca abra a tampa do radiador com o motor ainda quente, tá? Isso pode causar queimaduras sérias. O sistema trabalha sob pressão, liberando vapor em alta temperatura. Espere sempre o carro esfriar antes de verificar o reservatório. O Auto Dicas fica por aqui. Muito obrigado pela sua companhia e até a próxima.
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Vamos nessa, minha gente, só pra conferir no som da dona do primeiro lugar agora. 5:44, você ouviu aí João Gustavo e Murilo, postinho de gasolina. Teve também Gustavo Lima, né? Bala Alojada, essa tá estourada em todo o Brasil e a GQFM toca pra você também. Ó, eu volto já já, é rapidinho, o zap continua liberado pra você participar aqui com a gente da nossa programação, hein? 7398846 1541.

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1: Agora vamos abrir a Bíblia em Gênesis capítulo 32, que fala do bezerro de ouro. Gente, teve uma época que Deus falava através de Moisés, e Moisés ia pro monte conversar com Deus. Um dia, Moisés foi pro monte e demorou de descer do monte. Como demorou? Você sabe o que é que o povo fez? Mandou, falou com Arão, o irmão de Moisés, que queriam adorar alguém, construir um bezerro de ouro e começaram a adorar. Cada um pegou seus pingentes, suas coisas, juntou, fundiu e fez um bezerro de ouro para adorar. Nós temos que adorar o único Deus. Existem muitos bezerros de ouro, sabia? O bezerro de ouro pode ser um filho, o bezerro de ouro pode ser um emprego, pode ser aquilo que você tem se dedicado mais do que a Deus. Pode ser aquilo que você tem colocado a sua confiança. Você não pode esperar de alguém mais do que Deus. Você não pode ter alguém mais importante do que Deus na sua vida, porque Deus é único e exclusivo.
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3: Faltam 8 minutos, 8 para as 6. Já já tem a hora de Maria com o Lucas França. Daqui a pouquinho tem forró bodó da melhor.

seu som da Lara Fábia, Love by Grace, 6:59. Para finalizar nesse clima romântico, nessa tarde gostosa de quarta-feira. Os sucessos, né, os sucessos voltam amanhã a partir das 16h aqui na sua GQFM. Gente, chegando, né, a hora de Maria com Lucas Trança, depois tem Forró Bodó na melhor. 5:59.

Virgem Maria, cheia de fé, ensina-nos a crer para fazer de nossa vida a resposta que nos pede a cada instante a palavra do Senhor. Virgem Mãe de Deus, ensina-nos amor, que saibamos implantar em nosso mundo o reinado de teu filho, que se baseia no amor. Nosso trato com Maria nos leva infalivelmente ao trabalho com Deus Pai, com quem ela compartilha a fecundidade, com Deus Filho, que se entregou a ela sem reservas, com Deus Espírito Santo, que a encheu de seu amor. Orar à Virgem é tratar com Deus, com esse Deus uno e trino, que enche totalmente seu imaculado.

entendi que é. Estamos unidos para a saudação do Ângelus. Gente, hoje é quarta-feira. Aqui é o Lucas França. E neste momento está sendo formada em todo o território nacional a Cruzada do Amor Divino. Vamos agora colocar um copo com água sobre a mesa. E nesta água será depositada uma gotinha de luz, de paz, muita saúde e prosperidade para você e toda a sua família. Reze comigo agora. Reze com Lucas França, da GQFM, a oração da Ave Maria. Ave Maria, cheia de graça. O Senhor é convosco. Bendita sois vós entre as mulheres. Bendito é o fruto do vosso ventre, Jesus. Santa Maria, Mãe de Deus, rogai por nós, pecadores, agora e na hora de nossa morte. Amém. Ó Jesus, que dissestes: pedi e recebereis, procurai e achareis, batei a porta e ela se abrirá. Por intermédio de Maria, vossa Mãe Santíssima, eu bato, procuro e vos rogo, que seja a minha prece atendida. Ó Jesus, que dissestes: tudo o que pedires ao Pai em meu nome, ele atenderá. Por intermédio de Maria, nossa Mãe Santíssima, humildemente rogo ao nosso Pai, em vosso nome, que minha oração seja atendida. Ó Jesus, que dissestes: o céu e a terra passarão, mas a minha palavra não passará. Por intermédio de Maria, nossa Mãe Santíssima, confio que minha oração seja ouvida neste momento em que vamos proclamar: meu bom Jesus da Lapa, abençoai-nos. Vamos todos juntos beber desta água, em nome do Pai, do Filho e do Espírito Santo. Amém. Tenham todos uma boa noite. Continue aí, na melhor. Aqui é GQE. E o Lucas França volta amanhã, se Deus quiser. Até lá.

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1: 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De volta aqui na programação da sua GQFM. Agora, boa noite, né, gente? Saímos da tarde de quarta-feira, entramos à noite de quarta-feira, início de noite. E aí, tá tudo beleza? Tá tudo legal?
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1: Seis horas e 13 minutos, 6:13, boa noite pra você, começando agora o nosso Forró Bodó da Melhor. Muito forró de agora até as 7 da noite. E aí, como é que tá a sua noite de quarta-feira, hein, gente? Tá aí trabalhando ainda, bom trabalho? Tá no trânsito, no carro aí, valeu pela carona da audiência. Já tá em casa de boa, quarta-feira, a galera gosta de tomar uma geladinha, né? Tá no barzinho já tomando aquela só uma pra ir pra casa. Vou dar um abração aqui já no início do nosso Forró Bodó da Melhor. Pra galera lá nas queimadas, meu amigo Arruda, grande Luciano Arruda. Ô, Ruda, é o cowboy lá nas queimadas, viu? Abração pra Ruda, pra minha amiga Nayara, pra Grego, pra Jairão, né? Pra Pequeno, Salomão, pra Vitão, toda essa, pra Guto também, toda, meu amigo Ivan da Codorna, alô índio! Ivan da Codorna tá lá também, gente boa, essa galera massa das queimadas aí, boa noite pra todo mundo em toda a região, toda a zona rural, sul e sudoeste da Bahia, obrigado pela audiência, boa noite pra todo mundo. 6:14, tá começando, hein, gente?
2: Alegria.

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6h23, boa noite pra você. Aí o sono, Tarcísio do Acordeon, não era eu no bolão, hein? Mani Vaqueiro dói. E aí, Wesley Safadão com Silvânia. Pra começar muito bem, nosso forró bordão da melhor. Todo mundo ligado na GQFM. Ó, manda um abração mais uma vez aqui pra galera das queimadas. Minha amiga Nayara tá lá ouvindo. Alô, Nay, boa noite pra você, viu, Nay? Um abração pro meu amigo Grego também. Pra Ruda, essa galera massa aí no restaurante da minha amiga Nayara. Elas queimadas, curtindo a programação da GQFM, é bom demais, alê! Toda essa galera aí da região das queimadas, aquele abraço, hein?

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6:30, 6:30. É a festa que a GQFM faz pra você, hein? Calcinha preta, baby doll. Boa noite.

0: do Limão com Mel aqui no nosso Forró Bodó da Melhor, na sua GQFM, 6:37. 6:37 até as 7 tem o melhor do forró pra você. No comando tem Léo Santana. Estou aqui ao vivo, hein?
1: Léo Santana.
0: Pois é, fazendo a festa com você. Eu volto já já, é rapidinho, galera. Esquecendo, 8 da noite, tem o Wellington Ferreira.

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9 minutos, 9 para as 7, aqui na sua GQFM. Tem Cavaleiros do Forró, é o Cavalinho. Daqui a pouquinho, Voz do Brasil, 8 da noite, tem o Wellington Ferreira.

0: você o som da banda Cavalo de Pau, Brincar de Amar, teve Cavaleiros do Forró, Cavalinho, aqui no Forró Bodó da Melhor, no finalzinho, gente, do Forró Bodó de hoje. Amanhã tem mais, hein? Amanhã é quinta-feira já. Gente, tá passando rápido esse mês de setembro, hein? É brincadeira não. Amanhã, rapaz, já 24 de setembro, meu Deus do céu, 16h, a gente se encontra novamente nos sucessos e depois da Hora de Maria tem forró, mais um forró bodão pra você, tá bom? Muito obrigado pela audiência, vem aí a Voz do Brasil, 20h, tem ele, Wellington Ferreira, pra continuar a festa no Relax 89.
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0: Agência Nacional do Petróleo já aplicou mais de 200 milhões de reais em multa a distribuidoras por cobrança abusiva.
1: E o Brasil ultrapassou os 30 milhões de empregadores e trabalhadores por conta de empregados e trabalhadores por conta própria em 2025.
2: O índice passou de 24% em 2012 para 35% segundo o IBGE. Gabriela Noronha.
3: A região sul liderou a formalização e atingiu índice de 47% em 2025, seguida pelo centro-oeste e pelo sudeste.
1: Transporte aéreo.
2: Mais de 88 milhões de passageiros viajaram em voos domésticos e internacionais de janeiro a agosto.
1: Número é 4,7% superior ao registrado no mesmo período do ano passado.
2: E novas regras ampliam os direitos à informação dos passageiros. Thaís de Araújo.
4: O consumidor deverá ser informado já na compra da passagem de que o voo pode sofrer alterações por condições meteorológicas, requisitos de segurança ou outros fatores.
1: Hoje na apresentação da Voz do Brasil, eu, Mariana Jungmann e Luciano Seixas.
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1: Foi sancionada a lei que aumenta penas para furto e roubo de combustíveis.
2: Além de endurecer penas contra ilícitos já existentes, o dispositivo também tipifica novos crimes.
1: Para saber os detalhes, nós conversamos agora ao vivo com a repórter Luana Karen, que apurou tudo. Boa noite, Luana.
0: Boa noite, Mariana, Luciano. Boa noite também aos ouvintes da Voz do Brasil. A nova lei alcança crimes cometidos desde os locais de produção e armazenamento até o transporte de combustível furtado ou roubado, incluindo o transporte por dutos, terminais e veículos de qualquer espécie. A norma cria pena específica de reclusão de 4 a 10 anos e multa para o furto de petróleo e derivados, gás natural, álcool etílico hidratado, biocombustíveis e óleos lubrificantes.
2: E de acordo com esse novo dispositivo, a venda de combustível proveniente de crime é considerada crime também, né, Luana?
0: É isso aí, Luciano. Quando o agente tiver conhecimento da origem criminosa do insumo, a pena pode chegar a 8 anos de reclusão e multa. A norma também prevê a interdição do estabelecimento, a alienação antecipada de bens apreendidos e, após a condenação, a perda do cargo, função ou emprego público. O secretário nacional de segurança pública, Chico Lucas, explica que a nova legislação, além de penalizar um crime contra a ordem econômica, combate um problema que pode até afetar a saúde pública.
5: Quando nós aumentamos uma pena como essa, a gente está enfrentando sobre todos os eixos, né? Esses combustíveis que eram furtados ou roubados, a comercialização deles, por vezes, era feita de maneira fracionada em lugares com pouca segurança. Isso trazia um risco para a vizinhança e também um risco ambiental, né? Porque combustível pode pegar fogo, destruir uma casa, uma comunidade. Então, esse aspecto também tem que ser levado em consideração no que diz respeito ao aumento da pena.
1: Agora, Luana, essa semana também a Secretaria Nacional do Consumidor se reuniu com 140 representantes, né, de PROCONs para alinhar uma ação de fiscalização do mercado de combustíveis. Como é que vai funcionar esse trabalho?
0: Olha, Mariana, o encontro marcou o início da Operação Carga Pesada, de âmbito nacional, que tem como foco a apuração de possíveis aumentos abusivos na comercialização de combustíveis líquidos. Os PROCONs poderão compartilhar informações, documentos e resultados das fiscalizações, além de organizar ações conjuntas. A reunião foi convocada após a Agência Nacional de Petróleo, Gás Natural e Biocombustíveis ter recebido cerca de 330 denúncias relacionadas a aumentos abusivos de preços. De acordo com o secretário nacional do consumidor, Ricardo Morishita, já foram instaurados 70 processos administrativos contra postos de combustíveis. Morishita explica que o problema está no aumento da margem de lucro desses estabelecimentos.
6: Qual é o problema? É num momento de guerra em que o governo tem programas de subvenção, quer dizer, ele faz pagamento direto para auxiliar a compra desse combustível. Tem a desoneração de impostos, ou seja, a sociedade brasileira contribui com esse processo e absolutamente no momento tão delicado do cenário global, com aumento do preço do petróleo, não é o momento para o aumento da margem de lucro desses postos. E isso configura uma prática abusiva prevista no Código de Defesa do Consumidor.
0: Os estabelecimentos têm 20 dias para apresentar defesa e os processos seguirão os procedimentos administrativos previstos na legislação.
2: Luana, você mencionou agora há pouco sobre denúncias recebidas pela ANP. Como é que está sendo a atuação da agência?
0: Luciano, a ANP tem aplicado multas a essas distribuidoras que já superam os 200 milhões de reais. As penalidades resultam de decisões em primeira instância e as empresas ainda podem recorrer. Em algum dos casos julgados, a agência apurou que as margens brutas das distribuidoras aumentaram mais de 1.350%.
1: Nossa, e tem algo que os consumidores possam fazer, Luana, para ajudar nesse controle do aumento abusivo do preço dos combustíveis?
0: Com certeza, Mariana. Além de registrar a queixa aos PROCONs estaduais e municipais, o contato sobre possíveis irregularidades no mercado de combustíveis pode ser feito diretamente com a ANP, tanto pelos canais digitais da agência quanto por telefone. O número é 0800 970 0267. Luciane e Mariana.
2: Obrigado, Luana Karen, pelas informações ao vivo aqui na Voz do Brasil.
1: Aumentou o número de brasileiros com CNPJ, o Cadastro Nacional de Pessoas Jurídicas.
2: Segundo o IBGE, esse percentual aumentou 11% de 2012 a 2025, alcançando 35%.
1: E as mulheres estão buscando mais a formalização para tocar seus negócios.
7: O aumento na formalização entre as pessoas que trabalham por conta própria foi apontado pelo IBGE em dados divulgados nesta quarta-feira. Em 2025, o contingente de empregadores e trabalhadores por conta própria no Brasil somou quase 31 milhões de pessoas. O percentual de formalização com CNPJ, o Cadastro Nacional da Pessoa Jurídica, chegou a 35%, frente a 24% em 2012. De acordo com o analista do IBGE, William Kratochiwil, a formalização está associada ao nível de escolaridade.
8: Percebe-se claramente um aumento da formalização juntamente com o aumento da escolaridade desses trabalhadores. Por exemplo, os trabalhadores com ensino superior que trabalham por conta própria, mais da metade deles tem o seu registro no Cadastro Nacional de Pessoa Jurídica. Ao passo que quando observamos os empregadores, ou seja, aqueles que têm um trabalho, uma empresa mais robusta, eles possuem um nível de formalização muito superior já para aqueles com nível de instrução mais baixo.
7: Ainda segundo os dados do IBGE, as mulheres têm índice de formalização maior, com cerca de 37% para elas, contra pouco mais de 34% dos homens. A Roseli Ferreira, que é microempreendedora individual, faz parte desta estatística. Ela trabalha na produção de biojoias sustentáveis em Brasília e fala sobre os benefícios da formalização.
9: Né, muitas pessoas acham que é só gasto? Não. Há benefícios, e muito benefícios, né? Em ser um MEI, né? Em relação a você estar precisando de um empréstimo, você pode contar. Dá várias portas, várias.
7: O regime de MEI, microempreendedor individual, permite que trabalhadores autônomos tenham um registro de CNPJ, emitam notas fiscais e assegurem direitos previdenciários como aposentadoria, auxílio doença e licença maternidade. A contrapartida é o pagamento de uma guia mensal unificada de tributos. O presidente do SEBRAE, Rodrigo Soares, diz que a formalização aumenta os lucros de quem empreende.
10: Ele tem a possibilidade de triplicar o seu faturamento. Por quê? Porque, primeiro, ele vai ter acesso ao crédito e possibilidade de escalar e ampliar as suas vendas, o seu pequeno negócio. Segundo, abre-se para ele a possibilidade também de vender para grandes empresas, para outras empresas, porque elas exigem a nota fiscal.
7: A região sul liderou a formalização e atingiu índice de 47% em 2025, seguida pelo centro-oeste e pelo sudeste. Reportagem Gabriela Noronha.
2: O transporte aéreo brasileiro registra crescimento nos primeiros 8 meses do ano.
1: De janeiro a agosto, quase 89 milhões de passageiros voaram dentro e fora do país, uma alta de 4,7% em relação ao mesmo período do ano passado.
11: De janeiro a agosto deste ano, 88 milhões e 600 mil passageiros foram transportados em voos domésticos e internacionais. As viagens por dentro do país, ou seja, o mercado doméstico, concentrou parte dessa movimentação, com 68 milhões de pessoas. Só em agosto foram 11 milhões e meio de passageiros, sendo 8 milhões e 900 mil em voos internos. O ministro de Portos e Aeroportos, Tomé Franca, detalha o que significam esses números.
12: E o que esses números mostram pra gente? Que a aviação brasileira está crescendo, que mais gente está viajando de avião e, claro, que precisamos continuar investindo para que esta curva de crescimento continue avançando nos próximos anos.
11: O transporte de cargas acompanhou o ritmo de expansão do setor. Em agosto, foram transportadas 121.500 toneladas de mercadorias. De janeiro a agosto, o transporte aéreo acumulou 922.500 toneladas de cargas. Os dados fazem parte do relatório de demanda da oferta da Agência Nacional de Aviação Civil, ANAC, divulgado todo mês. O levantamento reúne informações sobre a movimentação de passageiros e cargas e sobre a demanda e a oferta dos mercados domésticos e internacional. Reportagem Cleide Lopes.
2: E quem vai viajar de avião nos próximos meses precisa ficar atento às novas regras para casos de atraso, cancelamento ou interrupção de voos.
1: A ANAC, Agência Nacional de Aviação Civil, atualizou as informações que as companhias aéreas devem fornecer aos passageiros.
13: A Agência Nacional de Aviação Civil atualizou as regras para transporte aéreo de passageiros. Com a mudança, o consumidor deverá ser informado já na compra da passagem de que o voo pode sofrer alterações por condições meteorológicas, requisitos de segurança ou outros fatores. Em caso de imprevisto, a empresa deverá comunicar o passageiro por canais digitais, informar a previsão de partida, as opções de reacomodação e como acessar a assistência material. Os direitos à alimentação, hospedagem e transporte continuam valendo. Depois de 2 horas de espera, a companhia deve oferecer alimentação. Se a espera ultrapassar 4 horas e houver necessidade de pernoite, também devem ser oferecidos hospedagem e transporte de ida e volta. Em situações excepcionais, quando a empresa não conseguir fornecer diretamente a assistência, o passageiro poderá ter despesas necessárias e razoáveis reembolsadas, mediante comprovação dos gastos. O pagamento deve ser feito em até 7 dias. As novas regras passam a valer em até 30 dias e, em caso de problema, o passageiro deve procurar primeiro a companhia aérea. Se não resolver, pode registrar reclamação na plataforma ANAC Passageiro, no endereço gov.br/ANAC. Com locução de Thaís de Araújo, reportagem Pablo Mundim.
2: Publicidade em ambiente digital ganha novas regras para proteger o consumidor de conteúdos publicitários enganosos, abusivos ou fraudulentos.
1: É o que prevê portaria publicada hoje pelo Ministério da Justiça e Segurança Pública, em conjunto com a Secretaria de Comunicação Social da Presidência da República.
2: A portaria estabelece regras para anúncios impulsionados, ou seja, aqueles que são patrocinados e veiculados por redes sociais e outras plataformas que hospedem conteúdo de terceiros.
1: Na prática, as plataformas com mais de 1 milhão de usuários ativos serão obrigadas a manter um repositório público para que a população consiga pesquisar quem pagou pelo anúncio, quanto foi gasto, o público-alvo, o número estimado de destinatários alcançados e outras informações.
2: E os provedores deverão manter essas informações por pelo menos 1 ano após a veiculação.
1: De mulheres pode começar de um jeito que parece inofensivo, uma promessa de emprego, de uma vida melhor ou até de ajuda financeira.
2: Por isso é importante ficar de olho e desconfiar de situações suspeitas.
1: Hoje, 23 de setembro, é o Dia Internacional contra a Exploração Sexual e o Tráfico de Mulheres e Crianças. Data para reforçar a prevenção e lembrar que qualquer pessoa pode ajudar denunciando.
14: O tráfico humano é um crime que viola os direitos humanos e afeta a dignidade das pessoas, atingindo de forma desproporcional mulheres e meninas, em especial para fins de exploração sexual e trabalho análogo à escravidão. Esse crime tem se tornado uma ameaça global, já que as redes criminosas estão cada vez mais sofisticadas com o uso da internet e ferramentas tecnológicas, estruturas que ultrapassam fronteiras, como explica Anitta Cunha Monteiro, coordenadora geral de prevenção à violência contra as mulheres do Ministério das Mulheres.
15: Quando chegam naquela situação de total vulnerabilidade, não conseguem sair facilmente para nem perceber que de fato estão numa situação que é considerada crime.
14: No último ano, a Unidade Nacional de Enfrentamento do Tráfico Internacional de Pessoas e do Contrabando de Imigrantes atuou em mais de 1.100 processos judiciais. 216 pessoas foram denunciadas à justiça. Desse total, 79 pessoas respondem por tráfico internacional de seres humanos e em casos que envolvem quase 300 vítimas identificadas. A coordenadora geral de enfrentamento ao tráfico de pessoas e contrabando de imigrantes do Ministério da Justiça e Segurança Pública, Marina Bernardes, faz um alerta para que as pessoas não sejam vítimas.
16: A principal ferramenta é informação. É receber uma proposta que parece muito boa para ser verdade, que você não tem muita informação ali das condições do trabalho, ou que oferecem pagar tudo, as passagens, hospedagem, buscar, checar as fontes, desconfiar se essas promessas vêm, principalmente por redes sociais, que hoje é o principal meio, né?
14: O dia 23 de setembro foi instituído pela Organização das Nações Unidas como o Dia Internacional contra a Exploração Sexual e o Tráfico de Mulheres e Crianças. A porta de entrada para denunciar o crime são os Disque 100 e 180. Com locução de Edinaldo Júnior, reportagem Cleide Lopes.
2: Vítimas de violência passam a contar com um protocolo integrado de atendimento entre as áreas de segurança pública e saúde.
1: A medida, sancionada hoje, vale para mulheres, crianças, adolescentes e pessoas em situação de vulnerabilidade.
2: Pela nova lei, o primeiro atendimento deve ser feito por um profissional de segurança pública, que deve garantir o encaminhamento imediato da vítima para uma unidade pública de saúde e o registro da ocorrência.
1: Os profissionais de saúde e segurança deverão receber treinamento específico e periódico para oferecer um atendimento que evite a chamada revitimização, ou seja, que a pessoa tenha que passar novamente por situações de sofrimento ao relatar o que aconteceu.
2: O protocolo prevê ainda atendimento médico imediato e informações à vítima sobre direitos e acesso a serviços especializados.
1: Muita gente, a Libras, língua brasileira de sinais, é a principal forma de se comunicar, estudar, trabalhar e ter acesso a serviços e direitos.
2: Por isso, garantir o uso da Libras também é garantir inclusão e autonomia para as pessoas surdas.
1: Atualmente, existem mais de 300 línguas de sinais em todo o mundo, utilizadas por cerca de 70 milhões de pessoas.
2: Hoje é o Dia Internacional das Línguas de Sinais, uma data que reforça a importância de uma comunicação que seja acessível a todos.
17: Você que está acompanhando A Voz do Brasil está entendendo tudo o que eu falo porque compartilhamos o mesmo idioma. Agora imagine uma comunidade inteira que se comunica com a mesma riqueza de detalhes, sentimentos e agilidade, mas usando o olhar, as mãos e as expressões do rosto em vez da voz. Isso é a Libras, a língua brasileira de sinais. Ela é reconhecida por lei e tem uma gramática própria, com regras de frases e estruturas tão complexas quanto o português. Mas você sabia que nem sempre esse tipo de linguagem foi aceita? Quem explica é Neide Lins, que trabalha como intérprete da língua brasileira de sinais aqui na Empresa Brasil de Comunicação.
18: Os surdos, eles foram durante muitos anos obrigados a oralizar, que é a falar mesmo sem estar escutando, né? Inclusive teve o Congresso de Milão em 1880, onde alguns estudiosos se reuniram para discutir a língua de sinais, e nesse congresso foi definido que a sinalização não deveria ser feita, deveria ser feita a oralização.

0: intérprete Luciane Bresciani.
1: Essa política tem como objetivo qualificar e assegurar a oferta e também da educação bilíngue de surdos, garantindo o acesso à educação, pensando também a permanência dos indivíduos e uma educação de qualidade.
0: Segundo o Censo Escolar de 2024, há cerca de 60 mil matrículas de surdos na educação básica no país. Eles podem estudar em colégios bilíngues ou inclusivos. Nos bilíngues, os estudantes aprendem Libras como a língua principal. Já nas escolas inclusivas, o professor dá a aula e o intérprete faz a interpretação para o aluno surdo. Foi em uma unidade como essa que Alexandre Mastroianni estudou. Apesar das dificuldades, ele conta que a experiência foi interessante para ter contato com outros alunos. Vamos ouvir a entrevista de Alexandre na voz do repórter Edinaldo Júnior.
2: Lá dentro da escola pública tinham intérpretes e eu percebi que às vezes era complicado, mas era muito bom ter intérprete, era positivo, mas o problema principal para mim era o professor, porque o professor não dava muita atenção para os alunos com deficiência de forma geral. O professor era direto na fala, fala o tempo todo, então quem é ouvinte consegue, e às vezes o tradutor não conseguia acompanhar tudo.
0: A Política Nacional de Educação Bilíngue de Surdos prevê também ações de formação inicial e continuada para profissionais da educação, em articulação com as instituições federais de ensino e colaboração entre os entes federados. Reportagem Márcia Fernandes.
3: Em 2026, o Disque 100 registrou mais de 12 mil violações de direitos humanos contra pessoas com deficiência auditiva e surdez.
4: O Disque 100 oferece atendimento em Libras por videochamada.
3: E para facilitar a perícia médica, o INSS vai garantir a presença de intérpretes de Libras, a língua brasileira de sinais, para pessoas com deficiência auditiva que precisarem desse apoio.
5: Pessoas com deficiência que precisam passar por perícia médica do INSS agora têm direito à participação de intérpretes de língua brasileira de sinais, a Libras, quando esse recurso for necessário para garantir a comunicação. A medida está prevista em portaria do Ministério da Previdência Social, publicada nesta quarta-feira, dia 23 de setembro. O intérprete poderá acompanhar o atendimento presencialmente ou participar por videoconferência e outros recursos tecnológicos. Mesmo quando o segurado e o perito estiverem na mesma agência da Previdência Social, a interpretação poderá ocorrer à distância. De acordo com o INSS, a função do profissional é facilitar a comunicação entre a pessoa com deficiência e o perito, sem substituir a autonomia técnica do médico na avaliação. A recusa injustificada ao recurso, quando necessário, poderá resultar na apuração de responsabilidade administrativa. A nova norma entrou em vigor na data de sua publicação e substitui uma portaria de 2022. Claudimário Carvalho para a Voz do Brasil.
4: E essas foram as notícias do governo federal.
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3: Fique agora com o Minuto do TCU. Em seguida, as notícias do Poder Judiciário e do Congresso Nacional. Boa noite.
4: Boa noite para você. Até amanhã.
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7: 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Você vai ouvir agora notícias do Poder Judiciário.
9: Supremo decide que mães biológicas ou adotantes terão direito à licença maternidade remunerada.
10: STJ define que homem poderá voltar a conviver.

0: conviver com animal de estimação após fim do relacionamento com a ex-companheira.
1: Justiça Eleitoral confirma punição por impulsionamento de propaganda eleitoral.
0: Boa noite, eu sou o Arthur Filho.
1: E eu sou Walter Lima.
0: Supremo Tribunal Federal assegura a todas as mães biológicas ou adotantes licença maternidade remunerada de 120 dias, prorrogável por mais 60, independentemente da natureza do vínculo trabalhista ou funcional.
1: A licença maternidade é um direito trabalhista que assegura às mulheres grávidas ou após o parto, ou ainda após a efetiva adoção, um período de afastamento do trabalho destinado para que elas se dediquem aos cuidados com o recém-nascido, à recuperação pós-parto e à formação e ao fortalecimento dos vínculos familiares com a criança adotada.
0: Homem poderá voltar a conviver com cadela de estimação após fim de relacionamento com ex-companheira.
1: Mas o Superior Tribunal de Justiça, o STJ, afastou a guarda compartilhada do pet. Fátima Uchoa.
2: Ao reformar decisão do Tribunal de Justiça do Distrito Federal que havia determinado a reintegração da posse do animal à tutora, o STJ reconheceu a posse conjunta e a divisão de despesas com o animal durante a relação e mesmo após o fim dela. Apesar de considerar possível estabelecer um sistema de custódia compartilhada do pet entre o ex-casal, o STJ afastou a aplicação da guarda compartilhada por entender que os animais são considerados bens, ainda que de natureza especial, como seres vivos e, portanto, não poderiam ser enquadrados nas regras do direito de família. O relator foi o desembargador convocado Luiz Carlos Gamboge.
0: Justiça determina a comprovação da origem de cassiterita ligada a garimpo na terra indígena Yanomami em Roraima.
1: A decisão é fruto da ação ajuizada pelo Ministério Público Federal, Lucas Lopes.
3: Na liminar, a justiça determinou que a empresa White Solder Metalurgia e Mineração Limitada e a Cooperativa de Produtores de Estanho do Brasil deixem de comprar, receber, registrar ou vender cassiterita sem documentos que comprovem a origem legal do minério. Além disso, ambas as empresas deverão apresentar à justiça em até 30 dias uma relação completa das compras do minério realizadas desde 2021. Em caso de descumprimento, será aplicada multa diária de R$50 mil para cada ré, além de multa diária de R$20 mil por atraso na entrega dos relatórios e periódicos, que deverão ser entregues a cada 3 meses à Justiça e ao MPF.
0: O Tribunal Superior Eleitoral confirmou uma punição por impulsionamento de propaganda eleitoral negativa contra adversários políticos.
1: Nessa terça-feira, os ministros confirmaram decisão do Tribunal Regional Eleitoral do Rio Grande do Norte, que aplicou multa aos candidatos a prefeito e vice-prefeito de São Gonçalo. Salo do Amarante, Vitor Struck.
4: A decisão confirma a aplicação da multa de R$10 mil a Jaime Calado Pereira dos Santos e Flávio Henrique de Oliveira, eleitos em 2024, aos cargos de prefeito e vice-prefeito de São Gonçalo do Amarante. Por maioria, o TSE reiterou o entendimento já consolidado da corte de que a propaganda eleitoral negativa na internet é proibida, tanto na pré-campanha quanto no período eleitoral. E que o impulso de conteúdos com caráter negativo em plataformas como Facebook e Instagram gera a aplicação de multa.
0: A Justiça do Trabalho do Pará determinou o fim do assédio eleitoral a terceirizados em Santarém.
1: Eles tinham de apoiar nas próprias redes sociais um candidato a deputado estadual, Samantha Flor.
5: O Ministério Público do Trabalho denunciou uma servidora da Secretaria de Turismo do Pará, responsável pelos terceirizados que atuam no Centro de Convenções Sebastião Tapajós. Segundo o MPT, o apoio ao candidato teria sido associado à manutenção dos empregos. A Justiça do Trabalho do Pará proibiu a prática e a servidora foi afastada. O Estado foi multado em R$10 mil, além de R$5 mil por trabalhador prejudicado.
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0: A você, uma boa noite.
1: Boa noite e até amanhã.
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0: sou o Thiago Medeiros e esses são os destaques de hoje do Jornal do Senado, que começa agora. Senado lança pesquisa sobre violência contra a mulher com deficiência. Comissão analisa a criação de política de incentivos à fabricação de motores. Jaime Bagato lhe propõe auditoria e audiência pública sobre edital de concessão na BR-364. Boa noite. Uma pesquisa inédita sobre a violência contra a mulher com deficiência foi apresentada na Comissão de Direitos Humanos. Repórter Patrícia Oliveira.
1: Os resultados da pesquisa do Data Senado mostram que 60% das brasileiras com deficiência sofreram alguma agressão antes dos 30 anos. Em 65% dos casos, o agressor é o marido ou companheiro. Quase a metade das mulheres com deficiência estão mais vulneráveis à violência patrimonial e 39% sofreram violência sexual, seguida de agressões físicas, morais e psicológicas. A senadora Mara Gabrilli, do PSD de São Paulo, apresentou proposta para garantir prioridade para mulheres com deficiência vítimas de violência nas contratações públicas de serviços. A ideia é oferecer mais autonomia para essas mulheres que são muito dependentes do agressor, e 83% delas não denunciam a agressão.
2: A independência econômica, as redes de apoio e relações sociais das mulheres com deficiência ficam gravemente comprometidas. Isso faz com que meninas e mulheres com deficiência estejam expostas a maiores riscos de sofrer violência.
1: A pesquisa também revelou que apenas 31% das vítimas com deficiência buscaram uma delegacia especializada e 19% delas tiveram a medida protetiva descumprida pelo agressor.
0: O projeto que cria a política de incentivo à fabricação de motores pode ser votado na Comissão de Infraestrutura. O objetivo é a substituição de importações e estímulos para o desenvolvimento de tecnologias sustentáveis no país. Repórter César Mendes.
3: A proposta prevê linhas de crédito específicas e condições favoráveis para empresas que fabricam motores e seus componentes. O objetivo é fortalecer a indústria nacional, reduzir a dependência de produtos importados e estimular a inovação. Inovação tecnológica voltada a motores de veículos elétricos, híbridos e movidos a biocombustíveis. Relator, o senador Laércio Oliveira, do Progressistas de Sergipe, elogiou a previsão de estímulos para a instalação de unidades produtivas em regiões menos industrializadas do país.
4: Merece destaque a preocupação da proposição com o desenvolvimento regional e com a desconcentração econômica.
3: O texto estabelece também ações de capacitação profissional em áreas como engenharia, manufatura avançada e gestão da produção industrial.
0: O edital de concessão na BR-364 pode ser tema de auditoria e audiência pública. São 887 quilômetros entre as cidades de Cuiabá, capital matogrossense, e Vilhena, em Rondônia. Repórter Pedro Pincer.
5: O senador Jaime Bagatoli, do PL de Rondônia, apresentou um requerimento que solicita uma audiência pública para discutir os termos técnicos e regulatórios, além da viabilidade econômico-financeira de um edital de concessão da Rota Agrocentral. O edital, aprovado pela Agência Nacional de Transportes Terrestres no último dia 3, prevê um leilão em 17 de dezembro. A concessão abrange 887 quilômetros de trechos das rodovias entre as cidades de Cuiabá, capital matogrossense, e Vilhena, em Rondônia. O requerimento questiona a proporção entre as tarifas e as melhorias previstas.
6: Uma região tão distante, tão longe dos grandes centros consumidores. Vamos parar essa concessão. Não podemos deixar que esse custo seja árduo sobre a população do norte do Brasil, sendo uma única rodovia federal saindo de Cuiabá até o Rio Branco do Acre.
5: O senador também apresentou um requerimento que solicita ao Tribunal de Contas da União uma auditoria sobre o processo licitatório do edital de concessão.
0: Uma nova ligação entre Brasil e Paraguai faz parte do caminho que pretende aproximar o centro-oeste brasileiro dos portos do Oceano Pacífico. A ponte entre Porto Murtinho, em Mato Grosso do Sul, e Carmelo Peralta, no Paraguai, agora tem nome oficial. A estrutura integra a Rota Bioceânica, corredor que pretende reduzir tempo e custos no transporte de mercadorias até a Ásia. Repórter Henrique Nascimento.
7: Uma nova ligação entre o Brasil e o Paraguai passa a levar o nome de um dos defensores da integração entre os dois países. A ponte Heitor Miranda dos Santos liga Porto Murtinho, em Mato Grosso do Sul, a Carmelo Peralta, no Paraguai, e integra a Rota Bioceânica. O projeto, que deu origem à lei, foi relatado no Senado por Nelsinho Trade, do PSD de Mato Grosso do Sul. Ele destacou que a Rota Bioceânica pode diminuir a distância percorrida pelas exportações destinadas ao mercado asiático.
8: Você vai economizar 14 dias de viagem, 8 mil quilômetros marítimos a menos, redução de até 40% no frete. Dos produtos que sairão desses países, Brasil, Paraguai, Argentina e Chile, para ir até o continente asiático.
7: A ponte está em fase final de construção e a previsão é que seja inaugurada até o próximo ano.
0: Nova lei publicada hoje determina que órgãos de saúde e de segurança devem contar com protocolo integrado para atender vítimas de estupro e outras formas de violência física contra mulheres, crianças, adolescentes e pessoas em situação de vulnerabilidade. O texto estabelece regras para o acolhimento, atendimento médico, preservação de provas e realização de perícias, além de medidas para evitar a revitimização quando a vítima é exposta a novo sofrimento ou constrangimento ao buscar ajuda na saúde, polícia ou justiça. O relator do projeto que deu origem à lei foi o senador Jaime Campos, do União de Mato Grosso. Ele argumenta que as regras unificadas contribuem para um atendimento mais humanizado e tornam mais efetivo o dever do Estado de proteger pessoas em situação de vulnerabilidade.
9: A integração entre os diversos órgãos envolvidos favorece maior celeridade e eficiência na atuação estatal, com reflexos positivos na prevenção da impunidade e na proteção das vítimas.
0: Também foi publicada no Diário Oficial da União a lei que concede o título de capital nacional do basquete ao município de Franca, em São Paulo. A proposta que originou a lei foi relatada pelo senador astronauta Marcos Pontes, do PL de São Paulo. Ele observou que Franca é reconhecida pela relação histórica com o basquete, desde a década de 1940, quando a modalidade passou a fazer parte da identidade local. O parlamentar acrescentou ainda que o basquete não se limita apenas ao esporte, mas mobiliza a cultura, a economia e até a geração de empregos locais.
10: Mais do que tradição esportiva, o basquete de Franca configura verdadeiro patrimônio cultural e econômico. O esporte mobiliza escolas, projetos nacionais, categorias de base, academias, estabelecimentos de comércio, gerando empregos diretos e indiretos e fomentando o turismo esportivo.
11: Eleições 2026.
0: Eleitor que não puder votar no dia da eleição pode justificar a ausência para evitar punições da Justiça Eleitoral. Essa justificativa pode ser feita presencialmente ou pelo celular no aplicativo e-título. Repórter Márcio Maturana.
12: Como muitos brasileiros, a militar do Exército Andréia Pereira Cerdeira não vai estar perto da sua sessão eleitoral no dia 4 de outubro. Isso já aconteceu outras vezes, mas neste ano Andréia acredita que vai ser mais simples justificar a ausência.
13: Nas vezes anteriores eu tive que ir até uma sessão para fazer a justificativa, mas agora tem, assim, tá um pouquinho mais fácil, a gente consegue fazer isso pelo aplicativo, então evita que a gente tenha que se locomover, né, sair no dia da eleição, procurar um lugar que possa fazer a justificativa.
12: Quem preferir justificar presencialmente pode levar um documento com foto até uma mesa receptora de justificativa em locais divulgados pelos cartórios eleitorais. A punição por faltar e não justificar é multa de até R$3,51. Enquanto ela não for paga, o cidadão fica impedido de emitir passaporte, carteira de identidade e inscrever-se em concurso público.
0: Com trabalhos técnicos de Eliseu Caires, o Jornal do Senado fica por aqui. Acompanhe agora as notícias da Câmara dos Deputados. Boa noite.
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14: Câmara analisa obrigatoriedade de telhados verdes em edifícios públicos.
15: Projeto prevê punição para criminoso que expulsar morador de sua casa.
16: Comissão de Educação aprova a proposta que visa reduzir a evasão escolar.
17: Boa noite. Avança na Câmara o projeto de lei que cria uma política nacional de combate à evasão escolar. A reportagem é de Maria Neves.
18: A Comissão de Educação da Câmara dos Deputados aprovou o projeto que institui a Política Nacional de Educação e Combate à Evasão Escolar. Como explica o autor, deputado Amon Mandel, do Republicanos do Amazonas, o objetivo da política é garantir a permanência dos estudantes no ensino básico por meio de ações integradas da União, dos estados e dos municípios. A proposta determina que o Ministério da Educação será responsável por coordenar a política e deverá criar mecanismos para identificar o risco de evasão e abandono escolar. Dentre os principais fatores que contribuem para a evasão, cita frequência irregular à escola, histórico de repetência e situação de vulnerabilidade social. De acordo com o relator na Comissão de Educação, deputado Tarcísio Mota, do PSOL do Rio de Janeiro, essas medidas são importantes principalmente para as populações mais vulneráveis.
19: A gente tem, infelizmente, ainda muitas crianças e jovens que estão fora da escola ou estão fora da idade correta na escola. Portanto, a criação de um programa nacional de enfrentamento à evasão escolar é decisivo. Que o governo da União preste assistência técnica e financeira, estabeleça diretrizes, regras, acompanhamento e monitoramento. A gente espera que dessa forma as famílias brasileiras tenham condições de que as crianças, jovens e adultos estejam na escola.
18: Ainda de acordo com o projeto, sempre que identificar algum risco de abandono escolar, o sistema de ensino deverá promover a busca ativa do aluno. Esse trabalho poderá ser feito em parceria com conselhos tutelares e a rede de assistência social e deverá incluir visitas domiciliares e notificação dos responsáveis em até 5 dias úteis depois da identificação da ausência prolongada do estudante da sala de aula. A proposta prevê também que sempre que detectado risco de evasão, a instituição deve adotar um plano individualizado de atendimento ao aluno. O apoio deverá contar com ações como atendimento pedagógico suplementar, reforço escolar e encaminhamento a programas de transferência de renda e proteção social. O projeto estabelece ainda que a União deverá prestar assistência técnica e financeira a estados e municípios. Para isso, terá de priorizar aqueles com maiores índices de evasão e repetência, menor índice de desenvolvimento da educação básica, populações em situação de vulnerabilidade social e localização em regiões remotas, especialmente no norte e no nordeste. A proposta que institui a Política Nacional de Educação e Combate à Evasão Escolar ainda será analisada pelas comissões de Finanças e Tributação e de Constituição e Justiça. Se aprovada nas duas, poderá seguir para análise do Senado. Da Rádio Câmara de Brasília, Maria Neves.
11: Educação.
14: Projeto de Júnior Mano, do PSB do Ceará, cria um programa com condições excepcionais de renegociação de débitos do FIES. Segundo o deputado, o objetivo é permitir que estudantes com contratos firmados entre 2012 e 2017 possam também renegociar suas dívidas.
17: A proposta de Júnior Mano prevê descontos de até 100% sobre encargos, abatimentos para pagamentos à vista, parcelamento em até 180 vezes e a suspensão temporária área de cobranças judiciais. O texto estabelece ainda reduções adicionais para profissionais da educação, saúde, segurança e assistência social.
11: Cultura.
14: A Instituição de regras de transparência para o financiamento público de eventos e shows é o objetivo de projeto de Miguel Ângelo, do PT de Minas Gerais. Pela proposta, a contratação de artistas exigiria detalhamento dos valores e comprovação de que o gasto não vai prejudicar áreas essenciais como saúde e educação.
17: Miguel Ângelo esclarece que o texto não estabelece teto de gastos ou interferência na escolha das atrações, focando apenas na prestação de contas. A medida obrigaria também a divulgação detalhada de cachês, custos logísticos e fontes de custeio nos portais oficiais de transparência.
11: Direitos humanos.
14: A Câmara aprovou um projeto que proíbe condomínios de multar pessoas com deficiência por perturbação de sossego. A repórter Paula Bittar explica quando a medida se aplica.
20: A Comissão de Constituição e Justiça da Câmara aprovou um projeto que proíbe condomínios de aplicar multa por perturbação do sossego a pessoas com deficiência. A medida é válida apenas para os casos de comportamentos relacionados diretamente à deficiência da pessoa. O texto insere no Estatuto da Pessoa com Deficiência o dever dos condomínios de garantir o tratamento compatível à deficiência do morador, bem como de promover o equilíbrio entre o direito à moradia e a harmonia coletiva. A proposta que proíbe condomínios de aplicar multa por perturbação do sossego a pessoas com deficiência segue agora para o Senado Federal. Da Rádio Câmara, de Brasília, Paula Bittar.
17: Proposta que estabelece recursos mínimos para o Sistema Único de Assistência Social contou com voto favorável de Tiririca, do PSD de São Paulo. O projeto vincula parte da receita corrente líquida da União, dos Estados, do Distrito Federal e dos municípios ao financiamento do SUAS.
14: Pelo texto aprovado na Câmara com o apoio de Tiririca, o percentual mínimo começa em 0,3% no primeiro ano após a publicação e chega a 1% no quarto ano de implementação. A medida busca dar continuidade ao financiamento dos serviços de proteção social.
11: Segurança Pública.
17: Projeto em debate na Câmara quer a punição para criminosos que expulsam moradores de suas casas. A repórter Mônica Tati explica.
21: Proposta em debate na Câmara dos Deputados quer transformar em crime a prática de expulsar moradores de suas residências mediante violência. O projeto também prevê punições para quem coagir moradores a colaborar com atividades criminosas, impor cobranças ilegais a comerciantes ou famílias, ou utilizar o monitoramento eletrônico clandestino. Segundo o autor, deputado Capitão Alden, do PL da Bahia, o objetivo é impedir que facções criminosas ou grupos armados dominem grandes áreas através do terror e da violência contra moradores e comerciantes. O Código Penal já prevê os crimes de ameaça, constrangimento ilegal e esbulho possessório, mas nenhum desses dispositivos reflete a gravidade da expulsão de moradores, segundo o Capitão Alden.
22: Famílias inteiras são expulsas de suas próprias casas sob ameaça de morte. Muitas vezes porque se recusaram a colaborar com criminosos, porque possuem parentes policiais ou porque esses parentes pertencem a uma outra facção rival ou simplesmente porque o tráfico decidiu tomar aquele imóvel. Na prática, essas organizações criminosas passaram a exercer um poder paralelo, dominando territórios, confiscando imóveis e impondo regras pela força.
21: Pelo projeto, o crime de expulsão de moradores por meio de violência, grave ameaça ou intimidação praticada por organizações criminosas será punido com reclusão de 8 a 12 anos e multa. Será enquadrado no mesmo crime quem pichar ou sinalizar imóvel com ordens de desocupação, participar de ordens de expulsão, destruir ou invadir imóveis para coagir moradores a sair, obrigar pessoas a praticar atos ilícitos, exigir o pagamento de taxas de moradores ou comerciantes e instalar e operar clandestinamente sistemas de vigilância eletrônica. A pena poderá ser aumentada em 1/3 se a vítima for pessoa idosa, criança, pessoa com deficiência ou mulher chefe de família. O projeto também agrava a punição de pichações que transmitam mensagens relacionadas a crimes, exaltação de organizações criminosas, racismo, preconceito ou incitação ao consumo de drogas. Nesse caso, a pena passa a ser de 12 meses a 2 anos de detenção e multa. A proposta que criminaliza a expulsão de moradores e comerciantes de suas propriedades mediante o uso de violência já foi aprovada pela Comissão de Segurança Pública e Combate ao Crime Organizado e deve ser votada por mais 3 comissões antes de seguir para o plenário da Câmara. Da Rádio Câmara de Brasília, Mônica Tati.
14: Olival Marques, do Podemos do Pará, é favorável à proposta de emenda à Constituição que integra União, Estados, Distrito Federal e municípios em ações de segurança. A proposta inclui a coordenação do Sistema Único de Segurança Pública, mantendo as competências dos entes federativos.
17: A PEC também amplia a atuação da Polícia Rodoviária Federal para o policiamento de rodovias, ferrovias e hidrovias federais. O texto, que tem apoio de Olival Marques, prevê ainda que a corporação auxilie forças estaduais a pedido dos governadores, além de atuar em situações de calamidade ou desastre.
14: Delegado Fábio Costa, do PP de Alagoas, defende a aprovação de projeto que determina que bens usados na prática de atividades ilegais e apreendidos pelo Estado passem para o poder público. A medida alcança, por exemplo, bens empregados no tráfico de drogas e no desmatamento.
17: Delegado Fábio Costa avalia que a medida pode desestimular práticas ilícitas ao atingir o patrimônio do criminoso. Relator da matéria na Comissão de Segurança Pública, o parlamentar aponta que os bens poderão ser usados na fiscalização de infrações que motivaram a apreensão.
14: Projeto de Vicentinho Júnior, do PSDB do Tocantins, torna obrigatório o uso de tornozeleira eletrônica por agressores que descumprirem medidas protetivas da Lei Maria da Penha. A proposta fixa um perímetro de 500 metros para o disparo do alarme.
17: De acordo com Vicentinho Júnior, a monitoração eletrônica deixa de ser facultativa e passa a ser exigida em caso de reincidência. Para o deputado, a medida garante tempo para que a mulher possa reagir e buscar proteção, além de acionar os órgãos de segurança.
11: Desenvolvimento Regional.
14: Silas Câmara, do Republicanos do Amazonas, votou a favor do projeto que cria regras para resolver disputas territoriais entre municípios vizinhos. A mudança dos limites dependerá de estudo de viabilidade e de consulta à população por meio de plebiscito.
17: O texto apoiado por Silas Câmara permite que parte do território de um município seja incorporada a outro sem a criação de uma cidade. A proposta busca facilitar problemas na prestação de serviços públicos às populações das áreas envolvidas.
11: Economia.
14: O empreendedorismo feminino tem uma frente parlamentar que defende seus interesses no Congresso. A repórter Silvia Munhato traz mais informações sobre as principais medidas defendidas pelo colegiado.
1: A Frente Parlamentar pela Mulher Empreendedora lançou o Pacto pelo Empreendedorismo Feminino com o objetivo de obter o apoio do Estado e da sociedade para as políticas públicas voltadas para o setor, ou seja, ultrapassar a barreira dos governos, tornando as políticas permanentes. É o que explicou a coordenadora da Frente, a deputada Anne Ortiz, do PP do Rio Grande do Sul, em entrevista ao programa Painel Eletrônico da Rádio Câmara. A frente busca a aprovação do projeto que atualiza o teto dos microempreendedores individuais, MEI. O governo quer aumentar o máximo de faturamento anual para que uma empresa possa ser MEI de R$ 81 mil para R$ 110 mil em 2027 e R$ 140 mil em 2028. A correção evita que a empresa perca os benefícios de enquadramento como MEI, caso seu faturamento aumente. Outro projeto importante para a frente é o Marco do Empreendedorismo Feminino, que, segundo a deputada Anne Ortiz, quer facilitar o acesso ao crédito para o público feminino.
2: Esse marco que nós estamos construindo é para que as mulheres tenham mais acesso ao crédito e a capital, até porque, inclusive, as mulheres hoje não conseguem ter tanto acesso ao crédito. O Sebrae também faz uma parceria muito grande com a gente, nos trouxe esses números, e muitas vezes não conseguem ter recurso, né, para buscar esse capital, não conseguem ter fiador, não conseguem cumprir com as exigências, mesmo que o público feminino seja muito melhor pagador, né?
1: A deputada afirmou ainda que é preciso ter políticas diferenciadas para as nanoempreendedoras, que têm rendimento até a metade do MEI, cerca de R$40 mil por ano. Neste caso, seriam importantes ações que visassem a sobrevivência das empresas, como atividade de educação financeira. Da Rádio Câmara de Brasília, Silvia Minhato.
17: Grace Elias, do PL de Minas Gerais, apresentou o projeto que institui uma política de fomento, incentivo e promoção do empreendedorismo feminino. A proposta estabelece eixos para incentivar negócios com foco no aumento da autonomia econômica, no acesso a capacitações e na inovação.
3: O texto de Grace Elias prevê prioridade de atendimento para empreendedoras em situação de vulnerabilidade social. Na avaliação da deputada, a medida busca reduzir barreiras históricas no ambiente de negócios e impulsionar a geração de renda para as mulheres.
17: A J. Albuquerque, do PP do Ceará, é favorável à adesão do Brasil à Convenção Internacional de Hong Kong para a reciclagem segura de navios. Ele explica que o acordo estabelece normas para o desmonte sustentável de embarcações, assegurando a proteção ambiental e a salvaguarda dos trabalhadores.
3: A J. Albuquerque acredita que a medida vai atrair investimentos para a criação de estaleiros verdes na costa brasileira e qualifica o país para disputar o mercado global de reciclagem naval. Para ele, o alinhamento às diretrizes da Organização Marítima Internacional gera empregos e fortalece o setor portuário nacional.
11: Agricultura.
17: Marcelo Álvaro Antônio, do PL de Minas Gerais, sugere a criação do programa de apoio à logística do apicultor e do meliponicultor. O deputado defende incentivos fiscais para a compra de veículos utilitários novos de fabricação nacional para o setor.
3: Marcelo Álvaro Antônio defende alíquota zero de IPI e redução de 40% no PIS/COFINS para produtores rurais cadastrados. O deputado alega que o acesso a veículos adequados é um dos principais gargalos enfrentados por pequenos apicultores e pela agricultura familiar.
11: Meio ambiente.
17: A Câmara analisa a obrigatoriedade de telhados verdes em novos edifícios públicos. O repórter José Carlos Oliveira nos conta como está o debate sobre a proposta.
4: A Câmara dos Deputados analisa o projeto de lei que obriga a instalação dos chamados telhados verdes em novos edifícios públicos e em novos empreendimentos residenciais construídos com recursos públicos. Também prevê incentivos fiscais e de crédito para a adoção voluntária dessa medida pela iniciativa privada. Na prática, os telhados verdes são uma cobertura de substrato e vegetação instalada no topo dos prédios. Autor da proposta, o deputado Fred Linhares, do Republicanos do Distrito Federal, destaca a vantagem dessa técnica para enfrentar, pelo menos localmente, os efeitos do aumento da temperatura do planeta em tempos de mudanças climáticas.
6: Existem estudos que demonstram benefício aí dos telhados verdes no conforto térmico, nas edificações e também na retenção de água da chuva. E é importante deixar claro que o telhado verde sozinho não vai resolver o problema das enchentes ou do calor nas cidades, mas é uma ferramenta importante para tornar nossas construções e nossas cidades mais preparadas para os problemas que o Brasil já enfrenta hoje. Se o clima está mudando, a forma como a gente constrói também precisa evoluir.
4: No caso dos prédios públicos, o projeto de lei deixa claro que a obrigatoriedade só poderá ser dispensada com a apresentação de parecer técnico assinado por engenheiro, arquiteto ou urbanista que ateste a impossibilidade de instalação das coberturas vegetadas. O texto foi aprovado na Comissão de Meio Ambiente, onde a relatora, a deputada Duda Salaber, do PSOL de Minas Gerais, ressaltou que os telhados verdes funcionam como uma espécie de colchão térmico. Ela citou estudos que constataram queda média de 4 graus Celsius nos picos de temperatura durante o dia, quando essas coberturas vegetadas eram comparadas com os tetos convencionais. A proposta de obrigatoriedade de telhados verdes em novos edifícios públicos e de incentivos para a adoção da medida nos prédios particulares ainda vai passar pela análise das comissões de desenvolvimento urbano, de Finanças e Tributação e de Constituição e Justiça. Da Rádio Câmara de Brasília, José Carlos Oliveira.
11: Últimas notícias.
3: O jornal Câmara dos Deputados, que foi gravado hoje em Minas Gerais, nos estúdios da Rede Câmara Sete Lagoas, dentro do projeto O Brasil na Voz, vai ao ar na próxima sexta, dia 25.
17: E na sexta-feira, a equipe do jornal Câmara dos Deputados estará em Vitória da Conquista, na Bahia, para mais uma gravação itinerante da Voz do Brasil.
3: Lado a lado, um âncora da Rádio Câmara de Brasília e um âncora da emissora local vão apresentar as notícias relacionadas à Câmara dos Deputados. O programa gravado em Vitória da Conquista vai ao ar na segunda-feira, dia 28.
17: Termina agora o jornal Câmara dos Deputados, produzido pela Rádio Câmara, com trabalhos técnicos de Wellington Teles e apresentação de Val Monteiro e Luciana Vieira. Uma boa noite para você.
3: A Voz do Brasil está de volta amanhã. Boa noite.
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0: Chegando por aqui pra ficar junto com você. A partir de agora tem as 10 da noite na dona do primeiro lugar.
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0: Junto contigo até as 10 nessa noite maravilhosa de quarta-feira. Coisa boa, hoje dia 23 de setembro de 2026. E aí, tudo beleza? Tudo tranquilo? Como é que você tá? Mil maravilhas? Por aqui, graças ao nosso bom Deus, muita correria, né? Muita música, informação aqui na nossa GQ FM. A partir de agora, eu, Wellington Ferreira, tô contigo até as 10 da noite para você participar e dar aquela relaxada no nosso Relax 89, tá bom? 739-8846-1549, corre no WhatsApp, já manda seu abraço, já manda o seu boa noite e participa junto com a gente. Boa noite. Ótima noite para você nos quatro pontos dessa Bahia maravilhosa. A melhor. Essa sim é a melhor em primeiro lugar. Pra começar, tem Sarah Evans no nosso Relax 89. 739-8846-1549.

Clima bom pra você dar aquela relaxada nessa noite maravilhosa de quarta-feira. 8:19, 8:19, às 22:10 da noite, pastor João Macedo. E você não pode perder, tá bom? Agora tem Biquíni Cavadão.

0: Simply Red, aqui no nosso Relax 89. Agora 8:29 até as 10. Melhor da música, melhor programação pra você. Sai daí não que eu volto já já, trazendo mais.
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Master aqui no nosso Relax 89 até as 10 da noite. Esse clima é esse pra você dar aquela relaxada bacana. 8h54. Daqui a pouquinho tem palavra de vida e você não pode perder.